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E chegando-se Jesus, falou-lhes, dizendo: É-me dado todo poder no céu e na terra. Portanto, ide, ensinai todas as nações, batizando-as em nome do Pai, e do Filho, e do Espírito Santo.

Então, ouvintes, segundo as próprias palavras de Jesus Cristo, as sete estrelas que foram vistas por João na sua destra, na destra de Jesus, são sete mensageiros. E os sete castiçais de ouro são justamente as sete igrejas. Ele, exclusivamente Ele, o Deus único, passeando entre estes sete castiçais, dentro das sete igrejas, entre as sete igrejas, sustentando a cada mensageiro de cada era. Negar isto é negar a palavra de Deus. A posição do ateu. Existe alguém no mundo combatendo o ateísmo, querendo que o povo seja cristão. Mas a posição do ateu declarado é muito melhor do que desse cristão que invalida a palavra de Deus, que torce a palavra de Deus. E São Pedro disse que torce para a sua própria destruição. Aqui está o próprio Jesus Cristo interpretando, explicando o que são as sete estrelas e o que são os sete castiçais. Apocalipse, capítulo 1, versículo 20. Insere as escrituras em seus narizes e eles continuarão da mesma forma, interpretando-as através de suas próprias maneiras. Isto acontece com os falsos ungidos, com os falsos cristos profetizados na própria Escritura, na Bíblia Sagrada. Mas, indubitavelmente, os sete mensageiros têm vindo e nós estamos sob a luz do último mensageiro, sob a luz da última estrela. Isto significa, ouvintes, que era o próprio poder de Deus, o próprio poder e autoridade de Deus é quem sustenta estas estrelas, estes mensageiros, cada um em sua era. Eles saem no fogo e no poder do Espírito Santo com a palavra, nunca com um credo, nunca com um dogma para fundar mais uma organização religiosa. Não. Eles são estrelas porque refletem a luz. A luz que reflete é a luz daquele que o sustenta. Eles não têm luz própria. Eles não acendem seu próprio fogo para que os homens andem à luz de seus próprios avivamentos, de seus próprios reflectores. Não. Em Isaías, capítulo 50, versículo 11, nós encontramos justamente uma coisa que alimenta o pensamento nesse instante, a verdade que estamos ouvindo. Eis que todos vós que acendeis fogo e vos cingis com faíscas, andai entre as labaredas do vosso fogo e entre

0: faíscas que acendestes. Isto vos vem da minha mão, e em tormentos jazereis. Isaías, capítulo 50, versículo 11. Estes que acendem os seus próprios fogos, sim, e andam sob a luz de suas próprias faíscas, em tormenta jazerão. Isaías, capítulo 50, versículo 11. É por isso que cada um tem uma doutrina. De um lado, outro de outro, e não pode ferir um ou outro. Mas, vejam, a estrela que tem guiado o povo de Deus ao Senhor Jesus Cristo, à sua palavra, é sustentada. Lembre-se, essa estrela é o mensageiro, castiçal é a igreja. É sustentada pela destra de Jesus, que quer dizer poder. Agora, quando é que se precisa de estrela? Quando é que a estrela brilha? É justamente de noite. E Jesus sustentaria essa estrela, esse mensageiro, justamente quando estivesse escurecido, espiritualmente falando. É noite espiritual. É a noite das trevas do pecado. O mundo religioso tem tomado totalmente a falsa escritura, isto é, o falso evangelho, e tem se tornado em trevas totais. Justamente numa noite escura e que a estrela brilha, e todos, mesmo o mundo inteiro, tem pecado, está destituído da glória de Deus. Romanos capítulo 3, versículo 23. O mundo dos dias passados pecou. O mundo do século que não tem pecado. Estão viajando do Oriente ao Ocidente, do Norte ao Sul, do Leste ao Oeste, indo ao Leste para fazerem prosélitos e se prostrarem a multidões e multidões sob um homem. Que cristãos são esses que simplesmente enfrentam uma dificuldade, enfrentam uma perseguição por causa de uma tradição religiosa, por causa de uma política religiosa? Não por causa de Cristo. Não por causa de uma vida vivida. Não por causa disto, porque caso contrário, não estariam sustentados pelo ouro e pela prata, mas sim pelo poder de Deus. Tem muito ouro e tem muita prata. Tudo o que realizam é sob o poder do dinheiro, sob o poder da política, sob o poder da posição, mas nunca sob o poder de Deus. Mas estes mensageiros, cada um em sua era, deram ao conhecer ao povo o quê? O que que eles deram a conhecer ao povo? O que foi que Lutero deu a conhecer ao povo? Que a salvação era de graça. O que foi que João Wesley deu a conhecer ao povo? É que sem santificação ninguém verá a Deus. O que é que o mensageiro desta era está dando a conhecer ao povo que ele ouve? Que Jesus Cristo, Deus, não é composto de três pessoas, e que o seu batismo deve ser usando o nome do Pai, do Filho e do Espírito Santo? Você tem que saber, meu ouvinte, se você foi batizado nos títulos Pai, Filho e Espírito Santo, você precisa ser batizado. Você não foi batizado. Porque Jesus disse, ide e ensinai as nações, batizando-as em nome. Mas o nome eles não estão usando, porque eles não conhecem o nome. Do Pai, do Filho e do Espírito Santo. Pai não é nome, Filho não é nome, Espírito Santo não é nome. Esses são mensageiros que andam sob a sua própria luz, sob a luz da mãe deles. Foi a mãe deles que lhes deu essa doutrina. E o anjo está dizendo, sai dela. Sai dela porque caso contrário, suas mulheres ficam iguaizinhos. Iguais às mulheres dela, da mãe. Seus homens ficam iguais a eles, do mesmo jeito. Agora, esses mensageiros vêm sem temor. Sem temor de falar aquilo que Deus põe em suas bocas para falar. Porque eles recebem exclusivamente de Deus. Recebem exclusivamente do Senhor. Eles falam e operam de acordo com sua autoridade. Porque Ele, Jesus, os sustenta com todo o poder da divindade. E chegando-se Jesus, falou-lhes dizendo, é-me dado todo poder no céu e na terra. Portanto, ide ensinai todas as nações, batizando-as em nome do Pai e do Filho e do Espírito Santo, ensinando-as a guardar todas as coisas que eu vos tenho mandado. E eis que estou convosco todos os dias até a consumação do século. Isso quer dizer consumação das eras. Amém. Aí está. A história não nega que cada estrela em sua era se manifestou cheia de fulgor, de luz, não luz própria, mas luz daquele que a sustentava. Cheios do Espírito Santo e de fé, inflamados com o fogo de Deus, mostrando a palavra de verdade, e ali está Ele, Jesus, sustentando-os. Aqui está Jesus como esposo, sustentando a sua esposa. Jesus não é nenhum marica para ter a sua esposa sustentada por outro homem, por outro domínio. Ele próprio sustenta a sua esposa. É certo, isto é verdadeiramente correto. Ele é o verdadeiro marido e ela é a verdadeira esposa, que sempre depende dele, nunca tem a sua bolsa própria, independente, para levantar o nariz, a fronte, a cabeça, e sair aí cascavelando nas ruas, como se fossem donas de tudo, de todas as coisas, de todo o mundo. Não, não, não, esta não é a igreja de Jesus. O marido de Jezabel é Acabe. O marido de Herodias é Herodes. O marido da falsa igreja é Satanás, é o diabo. É o mundo, é tudo aquilo que Satanás ofereceu para Jesus lá no Monte da Tentação. Jesus rejeitou tudo e a falsa igreja abraçou tudo. Está cheia de ouro, de prata e de poder terreno. É o poder que ela tem para matar, assassinar, trancar, baixar as portas hoje, levantar as portas amanhã. Ela faz o que quer, ela está nas manchetes dos jornais todos os dias. Ninguém fala mal dela, ninguém mostra a sua podridão, ninguém mostra o seu pecado. Tem muitos corajosos aí, mas é para combater um profeta de Deus. Que vem humildezinho. Esses são os heróis do século. Soltam manifestos, defendem o evangelho. Mas como pode a filha ser diferente da mãe? Herodes ofereceu todo, até a metade do seu reino para a filha de Herodias. Vocês pensam por quê? Interessado nela. E a mãe logo vendeu a filha. Vendeu a filha, sim, minha filha, aceita a proposta. Mas não precisa aceitar a metade do reino, não, porque tudo já é nosso. Eu mando nisso aí. Pegue a cabeça desse homem aí que mostrou meu pecado, que condenou meu pecado e que tem nos condenado. Isso aí é que precisa calar. O mundo pode virar de cabeça para baixo. As mulheres podem fazer o que quiser. Todo mundo pode fazer o que quiser. Mas esse João Batista tem que cortar a cabeça dele. Porque ele é quem mexe comigo. Ele é quem está arrasando comigo. Vamos, minha filha. Dança na frente do rei. Requebra. Insinua. Faz grandes programas que agrade o rei. Porque assim você cairá na graça dele. Como ele está vivendo comigo, maritalmente ele viverá com você também. Use o que você tem, minha filha. Você tem grandes elementos. Você dispõe de um corpo belo. Mas fique sabendo, mundo moribundo. Fique sabendo, assim diz o Senhor, que ao apagar a luz desta estrela, não haverá nada mais que brilhe. Grande tribulação tem tomado conta do mundo. E não haverá mais um farol. Onde está a verdade? Com quem está a verdade? Todos dizem que é o farol. E há tantos faróis daqui e dali. Já pensou se no aeroporto tivesse muitos faróis, muitas torres dali e daculá, um porto de navio? Não sabe qual é ele? Qual? Onde devo me ancorar? Onde devo me descansar? Se você ainda pode ver uma luz diferente, se você ainda pode ouvir a palavra de Deus, agarre nela com todas as suas forças. Porque aqui está a mensagem da última estrela, aqui está a mensagem do último mensageiro que Deus enviou, sustentado pelo seu poder. Sempre pense nisto. E sua igreja sempre está à luz do seu poder, sustentada pelo poder da palavra, pelo poder do Espírito Santo, pelo poder da vida eterna, tem tomado da água da vida. Deus te dê luz. Deus te dê luz nesse instante. Faça refletir o seu farol no seu coração. Ilumine a sua alma nesse instante acerca do momento em que estamos vivendo. Em nome de Jesus Cristo. Amém.
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Porque primeiramente vos entreguei o que também recebi, que Cristo morreu por nossos pecados, segundo as Escrituras, e que foi sepultado, e que ressuscitou ao terceiro dia, segundo as Escrituras.

Nós estamos aqui com mais uma mensagem do profeta de Deus para esta era. O tema é Dia das Mães. O profeta pregou no dia 10 de maio de 1959, no Tabernáculo Brana, em Jeffersonville. Esse tema, Dia das Mães. E aqui no parágrafo 44, ele diz: mas eu creio que, tal como o Dia das Mães, como este, é uma negociata, ganha muito dinheiro com flores e coisas tais. Porém, o Dia das Mães deveria ser todo dia. Não lhe enviar um punhado de flores no Dia das Mães, porém amá-la e interessar-se por ela 365 dias e noites através do ano. Esse é o Dia das Mães. 365 dias e noites no ano. Mas naturalmente o mundo comercial se apega bastante em coisas assim. Isto desvaloriza a mãe. Oh, bem, no último Dia das Mães, eu lhe enviei um punhado de flores. Você desvaloriza a sua mãe fazer isto no dia comercial. O mundo comercial. Você desvaloriza a sua mãe. Ela apreciaria muito mais simplesmente se assentar e conversar com ela só um pouquinho e escrever-lhe umas linhas, dar-lhe um afago nos ombros, dar-lhe um beijo no rosto, dizer-lhe que você a ama. Isto irá muito mais além do que todas as flores que vocês pudessem comprar em uma floricultura. Isto é verdade. O mundo se apega a tais coisas. É o comércio, como o profeta nos ensina, isso desvaloriza a mãe. Nunca faça isto. O Dia das Mães é 365 dias e noites através do ano. 365 dias e noites através do ano. Esse é o Dia das Mães. Quer falar comigo? 365 dias e noites através do ano. Muito bem, ficou bem gravado. Mas o profeta nos mostra a grande ressurreição pregado por ele nesta mensagem. No parágrafo 50 em diante, às vezes as pessoas me dizem, sempre em minhas campanhas, que estou constantemente pregando sobre a ressurreição. E eu li um texto esta manhã, o capítulo 15 e o versículo 4 de 1 Coríntios, sobre a ressurreição. Capítulo 15,
versículo 3 e 4, aonde li. Mas veja você, a maneira que eles colocam a mãe hoje é um jarro de flores colocado ao lado de uma velha senhora, que está velha e não pode se levantar, talvez e fraca, e cabelos grisalhos, e enrugada, e assentada em uma poltrona. Isto é simplesmente verdade. Mas eu quero tomar o meu tema e lhe pintar outro quadro do que é uma mãe. Alguém disse: você prega muito sobre a ressurreição. Quase toda mensagem tem algo sobre a ressurreição. Ora, claro, é o lugar de descanso primordial do Evangelho. Não importa o que ele fez, se ele não ressuscitou dos mortos, então tudo isto foi em vão. Isto, para mim, prova que ele era Deus, prova cada reivindicação que ele fez à ressurreição. E é também o lugar do descanso da alma, é o ponto de partida, é a coroação do nosso consolo. E quando vemos que ele ressuscitou dos mortos, isto nos coloca com a armadura do Evangelho na frente da batalha, para tomar o lugar, para lutarmos, pois sabemos que ele disse: aquele que perder sua vida por amor de mim, achá-la-á novamente. E eu penso que é a grande coroação do Evangelho completo, é a ressurreição e suas promessas divinas, e o consolo que dá àqueles que estão confiando nisto, pois ela promete a grande união do nosso ajuntamento novamente. Ela promete o desfalecimento de todo pecado. Ela promete o desfalecimento de toda deformação, todos os sofrimentos que passamos nisto, tivemos que passar nesta vida. Ela promete e o desfalecimento de tudo isto. Ela promete que até mesmo a morte perderá sua força, e levantaremos na semelhança de Jesus. Então, na minha opinião,

morte perderá sua força, e levantaremos na semelhança de Jesus. Então, na minha opinião, a ressurreição é a maior de todas as promessas nas coisas da Escritura. Aí está onde isto selou. E na última Páscoa, quando eu estava pregando sobre as cinco coisas de vivendo, Ele me amou, morrendo, Ele me salvou, sepultado, Ele levou os meus pecados para longe, porém, ressuscitando, Ele justificou livremente para sempre. Esse é o dia para mim, aquele grande dia dos dias. É ver o que isto significa para todos nós na ressurreição. Enquanto trabalhamos e esperando por aquele bendito dia dos dias, não um dia comercial que desvaloriza as mães, mas é o dia dos dias, o dia da ressurreição, aonde toda tristeza, toda mágoa, toda dor que a vida produz se desvanecerá. Tudo se acabará e nós levantaremos na semelhança do Senhor Jesus Cristo, num corpo glorificado. Esse é o dia dos dias. Isto nos dá a promessa que um dia estas velhas, débeis, fracas, grisalhas, esgotadas mães serão transformadas. Não somente a mãe sentará ali, ela mesma, mas toda a sua família com ela. E que dia será esse? Que ocasião será essa? Quando olharmos para as faces daqueles que tanto amamos. Que diferença naquela manhã, quando virmos nossos amados e observarmos o que eles serão então. Todas as aflições serão tiradas, todos os danos que o sofrimento causa terminarão. Não mais rosto pálido de morte, não mais doença, tristeza, vergonha. Tudo se desvanecerá. Todos os danos que o sofrimento causa terminarão. Não mais rosto pálido de morte, não mais lágrimas nos olhos. A ressurreição promete tudo isto. Não vai haver mais lágrimas de dor. Sim, lá naquela mesa de quilômetros e quilômetros de comprimento, nas bodas do Cordeiro, nós choraremos, não de dor, de tristeza, mas de alegria, de gozo, quando Ele vai dizer: entra no gozo do Senhor, tudo tem terminado. Não haverá mais funeral, não mais tapinha no rosto de um bebê que fica como um pedaço de pedra onde o agente funerário embalsamou e colocou para fora e pôs cosméticos
e assim por

0: diante, para parecer natural, isto nunca será necessário novamente ali. Nunca os filhos vão estar à beira de um caixão. A mamãe morreu, o papai, o irmãozinho, a irmãzinha, o filho. Não, todo sofrimento terá um fim. Toda dor, toda angústia, esse é o dia dos dias. Ah, como anseio chegar este dia, dia dos dias. Então, eu penso, quando nós os vermos de pé no além, nossos amados, nossas mães, nossos parentes, todos os nossos amigos, e vê-los em seus corpos imortais, seus corpos celestiais, observando seu caráter, vendo como eles se conduzem com aquele dulçor e mansidão, sem mais nervosismo ou frustrações, sem complexos, sem mais nervosismos, frustrados, não, caminhando na doçura, mansidão. Vê-los então de pé na semelhança do Senhor Jesus. Aquele será um dia maravilhoso, não é? E cada um de nós, em nossas mentes, estão antecipando e ansiando por aquele, por aquela hora de consolação, quando os encontrarmos, cada um está pensando em seus queridos, talvez sua mãe que partiu. E que dia será aquele você a vir novamente? E para o papai, para o irmão e para todos os amados, que dia será quando você encontrar o seu pai, a sua mãe, os seus queridos? Que dia será este? O profeta diz: quando eu encontrar Sharon, aquela meningite não vai estar ali, aquele demônio chamado meningite não vai estar ali, que tirou a sua pequena com 8 meses, Hope, que partiu ainda nova, jovem, não vai ter nenhum demônio ali. Não, não, não. Ali vai ser só glória e alegria. Lá estarão aquelas velhas mães de cabelos grisalhos, pelas quais vocês estão usando suas flores brancas hoje, que verão vocês. Elas serão lindas. Não, ali não vai ter nenhuma velhinha, não. Elas serão lindas, não representadas por um vaso de flores ou alguma foto de uma pessoa velha e grisalha, mas semelhante à beleza da ressurreição, elas estarão à semelhança de Cristo, seus corpos celestiais, jovens, lindas para sempre. Claro, esse é o descanso, esse é o dia das mães, pelo qual espero. Não é um dia comercial, mas é o dia da ressurreição. Esse é o dia das mães pela qual espero. Essa é a coroação, um cravo não, um cravo na lampela, não um cravo, mas a coroação da alma. Deus a transformou. Eu penso na minha velha mãe, velha e fraca, e tremendo com paralisia. Ela não estará fazendo isso naquele dia. Será diferente então. E aquela grande luz começa a se espalhar. Enquanto começamos a olhar ao redor, e o grande círculo vai fechando, maior e maior e maior, e tudo simplesmente refletindo e aproximação de Jesus. E após algum tempo, como disse o hino, e eu por fim verei Jesus, ele estará esperando por mim, Jesus tão bom e fiel, em seu lindo trono. Ele me dará boas-vindas ao lar após este dia terminar. Então, quando virmos, e não estaremos como somos agora, nós sabemos como amá-lo mais, nós não recuaremos com um pouquinho de medo, porque nós seremos como ele. Bem, ele será mais parente para nós do que ele é agora. Nós o compreenderemos melhor, porque estamos tão somente nos corpos mortais. Então teremos um corpo como o seu glorioso corpo. Nós saberemos como adorá-lo enquanto vemos o que a presença de seu ser tem feito a nós, nos mudando. O velho tornou-se jovem, todos os deformados, endireitados. Oh, nós compreenderemos então porque seu poder nos curou. Oh, irmãos, vamos prosseguir. Este é o dia dos dias, é o dia da ressurreição. Deus os abençoe, em nome do Senhor Jesus. Amém.
1: Amém. Amém. Amém.

Boa noite, ouvintes da Web Rádio do Tabernáculo da Fé de Campinas. Agradecemos por ter nos acompanhado em mais este dia cheio de bênçãos de Deus. Estamos certos que você foi abençoado. Durante a madrugada, teremos uma mensagem completa do profeta de Deus prometido em Malaquias capítulo 4, versículo 5. Amanhã, temos mais bênção para vocês aqui na Web Rádio Tabernáculo da Fé de Campinas. Boa noite com Jesus. Deus vos abençoe.

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Amém. Bom dia com Jesus. Vamos todos juntos? O Senhor é a força da nossa vida. Graças a Deus por mais um dia, uma escola dominical que o Senhor nos concede estar juntos. Vamos marcar a escritura, Apocalipse capítulo 1, versículos do 1 ao 3. Escritura que será lida esta manhã. Livro de Apocalipse, capítulo 1, versículos do 1 ao 3. E nós vamos cantar juntos o hino 267, ou Harpa Cristã de número 2. São os velhos hinos de Sião, que nós tanto amamos. Saudosa lembrança. Vamos todos juntos cantar. 267.

0: else but the right thing.
1: Mas você ao redor de tudo mais, exceto da coisa correta.
0: Get into the thing and there's your talent.
1: Comece a cantar, aí está o seu talento.
0: You have to use that.
1: Você tem que usá-lo.
0: Wonderful. I like that old time singing, don't you?
1: Maravilhoso. Eu gosto daqueles velhos hinos. Vocês não gostam?
0: Yes, sir. Hear that way back. I like that, Brother Neville.
1: Sim, senhor. Ouvir aquilo lá atrás, sim, eu gosto disto, irmão Neville.
0: I sure do.

0: One.
1: Claro que sim.
0: Enjoy Brother Neville's preaching and everything.
1: Eu gosto da pregação do irmão Neville e tudo mais.
0: And I certainly enjoy that fine old-fashioned singing that he and the sisters does too on the radio program.
1: E com certeza gosto daquele bom e antigo hino que ele e as irmãs cantam também no programa de rádio.
0: You all have never heard them yet, many of you. Well, turn in every Saturday morning and listen to them, and you'll certainly be blessed.
1: Se vocês nunca os ouviram ainda, muitos de vocês, ora, liguem no sábado de manhã e os ouça, e com certeza vocês serão abençoados.
0: Why, my wife and kiddies and everybody's watching for that program just like if I was going to be down there myself, and I was down there, one of the loved one in the family.
1: Ora, minha esposa e as crianças e todos estão ouvindo aquele programa exatamente como se fosse eu mesmo que estivesse ali embaixo. E eu estava lá, um amado da família.
0: We look forward to that program on Saturday morning, and we're so glad of it.
1: Nós buscamos aquele púlpito, ou melhor, aquele programa no sábado de manhã, e estamos felizes por ele.
0: You know, this morning there was something happened here that I can't get over yet. Was that about that baby?
1: Você sabe, nesta manhã algo aconteceu aqui que eu não pude superar ainda. Foi a respeito daquele bebê.
0: I had the most mysterious feeling about that.
1: Eu tive a mais misteriosa sensação sobre aquilo.
0: And I'm just wondering.
1: E simplesmente gostaria de saber.
0: When I got up this morning, I looked at the wife and I said, honey, I either had a dream or a vision.
1: Quando me levantei nesta manhã, olhei para minha esposa e disse, querida, eu tive um sonho ou uma visão.
0: I'm not going to say it was a vision because I might have been asleep.
1: Eu disse, eu não vou dizer que foi uma visão, porque posso ter dormido.
0: But I said it's just surreal, and I was sitting up in a room when it ended.
1: Mas eu disse, isto foi simplesmente tão real, e eu estava sentado ali em cima no quarto quando isto terminou.
0: I said I don't remember when I got up at the vision when it struck me.
1: Eu disse, eu não recordo, embora eu tenha despertado na visão quando me atingiu.
0: But when I got down.
2: Bom dia, irmãos. Deus continue a nos abençoar. Nós temos dois agradecimentos. A família do pastor Aparecido Vital agradecem a Deus pelos 75 anos dele completados ontem. Deus receba o agradecimento nosso pela vida do pastor Aparecido Vital. Pastor Wesley Rodrigues e a irmã Raquel Lourenço agradecem a Deus pelos 22 anos de casados completados ontem. Deus receba também a gratidão do pastor Wesley, a sua esposa e sua família. Nós vamos orar agora, irmãos, pelos pedidos de oração. Você que tem um pedido e não fez por escrito, levante uma de suas mãos. Faça isso conhecido ao Senhor. Eu convido aqui o evangelista Montônio Miguel para fazer essa oração.
3: Amado Deus e Pai Celestial, mais uma vez unimos a nossa fé e entramos na gloriosa presença do Senhor. Pedimos ao Senhor, pelo decorrer dessa escola, Senhor, pedimos ao Senhor, esconda o nosso pastor, seus filhos, seus familiares, toda a igreja, esconda da mais alta rocha das eras, esconda de todo ruído, Senhor, toda gritaria, Senhor, Oh, Pai bendito, pedimos e agradecemos, Pai, pelos ofertantes, pelos dizimistas desta casa. Satanás, tira suas mãos sujas deste povo, no nome do Senhor e Salvador Jesus Cristo. Amém, Deus vivo, e amém. Deus te abençoe.

Nós vamos agora acompanhar a mensagem na voz do profeta. Vamos iniciar a mensagem sede hoje. Então nós vamos até o parágrafo 33. A conexão da internet. Os irmãos poderiam informar da técnica? A audiência, por favor. Então, a lista de audiência nesta escola dominical. Nós temos alguns irmãos e a Igreja de Boa Esperança, a Igreja no Formoso Sítio das Águias, a irmã Sandra Mantovani, irmã Edith, Madalena Machado, irmão Tiago e Gisele Paiva, Lúcia, Lé e Família, Luiz Otávio e Sharon, Márcio de Jesus e Família, mãe Zilda, irmão Daniel Almeida e Família, Timóteo e Família, Daiane, Davi Almeida e Família, irmão Pedro Araújo, irmã Cleonice Araújo, Juliana, Miqueias, Abraão e Abraão, Benilton e Família, Edivaldo Cesareto, irmã Regiane e Família, também a irmã Edmária, Edmara e Dalíria. 87 computadores, aproximadamente 138 irmãos. Vamos dizer a eles: Deus os abençoe no nome do Senhor Jesus Cristo. E agora, na voz do profeta, mensagem sede, do 1 até o 33.

0: The sermon Thirst was delivered on Sunday evening, September 19, 1965, at the Grant Way Assembly of God in Tucson, Arizona, United States of America. O sermão Sede foi pregado no dia 19 de setembro de 1965, domingo à noite, na Assembleia de Deus Grant Way, em Tucson, Arizona, Estados Unidos.
1: Good evening, friends. It's a privilege to be here tonight.
0: Obrigado, irmão Veil. Boa noite, amigo. É um privilégio estar aqui essa noite.
1: This is my second time to be here in this Grant Way Assembly for my dear brother Mac and all this fine staff here.
0: Esta é a segunda vez que estou aqui nesta Assembleia Grant Way com o meu estimado irmão Mac e toda esta ótima equipe aqui.
1: Joining Christians from different churches, Brother Lee Veil and
0: e os cristãos se reunindo de diversas igrejas, irmão Lee Veil e
1: I just met a brother here that a bosom friend of Brother F.F. Bosworth.
0: Acabei de conhecer um irmão aqui que um amigo do peito do irmão F.F. Bosworth.
1: Didn't he know Brother Bosworth had gone on to meet the Lord?
0: E ele nem mesmo sabia que o irmão Bosworth tinha ido encontrar-se com o Senhor.
1: I said, I feel like I met the Elisha that poured water on Elijah's hands.
0: Eu disse, sinto como se tivesse conhecido o Eliseu que derramava água nas mãos de Elias.
1: When they had been abroad and didn't know that Brother Bosworth had gone on to meet the Lord, 84 years old.
0: Quando estiveram no exterior e não sabiam que o irmão Bosworth tinha ido encontrar-se com o Senhor aos 84 anos.
1: Now I want to greet the folks who is on the telephone hookup tonight across the country.
0: Agora quero cumprimentar o pessoal que está na conexão telefônica esta noite em todo o país.
1: All the way from California to New York and Texas and up different parts of the nation, from Maine to California.
0: Desde a Califórnia até Nova York e Texas e em diferentes partes do país, de Maine à Califórnia.
1: So we got a system of hooking up these telephones that's been a great blessing.
0: Assim, nós temos um sistema de conectar esses telefones que tem sido uma grande bênção.
1: And now we understand through our good friend, Brother Perry Green.
0: E agora ficamos sabendo através do nosso bom amigo, irmão Perry Green,
1: that they've got a little gadget they can put on your television set.
0: Que tem um pequeno aparelho que você pode colocar em seu aparelho de televisão.
1: And not only will it be on the telephone, but it'll be televised right in your television set also.
0: E não só estará no telefone, mas será televisionado direto em seu aparelho de televisão também.
1: And they're seeing about it now.
0: E estão verificando sobre isso agora.
1: And Sister Mac, I'm glad to see you looking fine sitting here at the organ tonight.
0: Irmã Mac, estou contente em ver que está com boa aparência sentada aqui ao órgão esta noite.
1: And many of my friends I see from down at the Sarvesta.
0: E vejo muitos dos meus amigos de Sierra Vista.
1: Brother Borders, or Brother Roberson, rather, from Indiana. Many.
0: E o irmão Borders, ou irmão Robertson, melhor dizendo, de Indiana. Muitos.
1: I want to say to the folks up at the Tabernacle tonight, look like half of them's down here. And from the Tabernacle at Jeffersonville.
0: Quero dizer ao pessoal no Tabernáculo esta noite, parece que metade deles está aqui e do Tabernáculo em Jeffersonville.
1: And to my friend up there, Brother Kuntz, that you call in about concerning that sick request.
0: E ao meu amigo lá em cima, o irmão Kuhn, que o irmão ligou com respeito ao pedido daquele enfermo.
1: I'm praying for Brother Kuntz. Just have faith. Don't worry, it'll be all right.
0: Estou orando por isto, irmão Kuhn. Somente tenha fé. Não se preocupe. Tudo estará bem.
1: Down into Texas, Brother Blair, if you're listening in tonight, my brother.
0: E lá no Texas, irmão Blair, se o irmão estiver ouvindo esta noite, meu irmão.
1: Just remember this, that God who brought you through the first time can bring you through the second.
0: Somente se lembre disto. Aquele Deus que o restabeleceu da primeira vez pode restabelecê-lo da segunda.
1: And we're believing that God will grant this to you.
0: E estamos crendo que Deus concederá isto ao meu irmão.
1: And don't you take the devil's lie about anything.
0: E não aceite a mentira do diabo quanto a qualquer coisa.
1: You just remember that God is God.
0: Lembre-se somente que Deus é Deus.
1: And he still remains the same yesterday, today and forever.
0: E ele ainda continua o mesmo, ontem, hoje e eternamente.
1: And we love him and believe him and we're praying for him.
0: E o amamos e cremos nele. E estamos orando pelo irmão.
1: All of our friends in California.
0: A todos os nossos amigos na Califórnia.
1: Brother Mercer and up here in Arizona.
0: A irmão Mercer e os demais aqui no Arizona.
1: Many other places, Phoenix and Brother Williams.
0: Muitos outros lugares. Phoenix e o irmão Williams.
1: You all are hooked up there tonight. All around, we're certainly grateful.
0: E todos vocês que estão conectados aí esta noite, por todo lado, estamos certamente gratos.
1: Down in Georgia, and we're certainly thankful for every one of you.
0: E na Geórgia, e estamos certamente agradecidos por cada um de vocês.
1: The Lord bless you.
0: O Senhor os abençoe.
1: I have a feeling of real welcome here tonight in this fine church, the Assembly of God here on Grant Way.
0: Tenho um sentimento de verdadeiras boas-vindas aqui esta noite, nesta ótima igreja, a Assembleia de Deus aqui na Grant Way.
1: And with Brother Mac, my good friend.
0: E com o irmão Mac, meu bom amigo.
1: God has blessed Brother Mac.
0: Deus abençoou o irmão Mac.
1: I remember one time in Canada that I was riding back a trail on a horse way back into the jungle.
0: Lembro-me de uma vez no Canadá que eu estava andando por uma trilha a cavalo, bem no meio da mata. E o Espírito Santo falou comigo para descer do cavalo e orar pelo irmão Mac.
1: At that time, he was in an emergency, and the Lord healed him.
0: Naquele momento, ele estava passando por uma emergência e o Senhor o curou.
1: So I'm so thankful for that and to be assembled here tonight with him to worship the Lord in this fine truth.
0: E desta forma, estou tão agradecido por isso e por estar reunido aqui esta noite com ele para adorar o Senhor nesta excelente verdade.
1: A man sitting on the platform behind me said, "Don't guess you know me."
0: Um homem sentado na plataforma atrás de mim disse, "Acho que o irmão não me conhece."
1: He said, "One time you picked me up as a hitchhiker and..."
0: Disse, uma vez o irmão me deu carona e...
1: I don't know, somewhere up in Boston or somewhere, Detroit, hitchhiking.
0: Não sei, em algum lugar, em Boston ou em algum lugar, Detroit, pedindo carona.
1: And I said, well, I usually try to have a handout if I can for those who are needing.
0: E eu disse, bem, normalmente procuro estender a mão, se puder, para aqueles que estão necessitados.
1: And so tonight we're all needy.
0: E assim, esta noite estamos todos necessitados.
1: And we pray that God will give us a hand tonight of help, of blessings, and of his grace and mercy.
0: E rogamos que Deus nos estenda a mão esta noite de ajuda, de bênçãos, e de sua graça e misericórdia.
1: Now, I'm kind of prone to speaking a long time, but I try not to do that tonight.
0: Agora, sou meio propenso a falar por longo tempo, mas vou tentar não fazer isso esta noite.
1: Because the people up in Ohio just called Mrs. Dow and the group up there.
0: Porque as pessoas em Ohio acabaram de telefonar a senhora Dow e o grupo de lá.
1: Brother McKinney and Brother Brown and all them hooked into Ohio.
0: O irmão McKinney e o irmão Brown e todos eles conectados de lado a lado de Ohio.
1: We send you greetings also.
0: Nós lhes enviamos saudações também.
1: It's late up in New York. I suppose it's about 11 or 12 o'clock at this time in New York.
0: É tarde em Nova York. Eu suponho que sejam cerca de 11 ou meia-noite neste momento em Nova York.
1: And the churches come and waited till this hour just for the service.
0: E as igrejas vieram e esperaram até esta hora apenas para o culto.
1: We're grateful for those fine friends around everywhere.
0: Somos gratos por esses ótimos amigos, por toda parte.
1: Now, before we open the word, let's just speak to the author a moment while we bow our heads.
0: Agora, antes de abrirmos a palavra, falemos com o autor um momento enquanto inclinamos a cabeça.
1: Dear Heavenly Father, our hearts are overjoyed for the privilege that we have of being alive here tonight and assembled together with your people.
0: Querido Pai Celestial, estamos Nossos corações estão transbordando de alegria pelo privilégio que temos de estar vivos aqui esta noite e reunidos com o teu povo,
1: the people in whom we believe to live forever.
0: O povo em que cremos viver para sempre.
1: We now possess eternal life.
0: Nós agora possuímos vida eterna.
1: Because you gave your only begotten Son, that whosoever believeth in him should not perish, but have everlasting life.
0: Porque tu deste teu Filho unigênito, para que todo aquele que nele crê não pereça, mas tenha a vida eterna.
1: In his pilgrimage here on the earth, he taught us.
0: Em sua peregrinação aqui na terra, ele nos ensinou.
1: He that heareth my word and believeth on him that sent me has everlasting life.
0: Quem ouve a minha palavra e crê naquele que me enviou tem a vida eterna.
1: And shall not come into the judgment, but has passed from death unto life.
0: E não entrará em juízo, mas passou da morte para a vida.
1: Because we believe on the only begotten Son of God.
0: Porque cremos no Filho unigênito de Deus.
1: How we thank you for this great Savior.
0: Como te agradecemos por este grande Salvador.
1: And we pray tonight that his great presence will so bless us together here as we read of his word and speak on it.
0: E rogamos esta noite que sua grande presença sobremaneira nos abençoe em conjunto aqui, enquanto lemos a sua palavra e falamos sobre ela.
1: Let the Holy Spirit take that to each heart throughout the nation, Lord, wherever people are gathered together.
0: Que o Espírito Santo leve isso a cada coração por toda a nação, Senhor, onde quer que as pessoas estejam reunidas.
1: Bless other ministers who are in the pulpit.
0: Abençoa outros ministros que estão no púlpito.
1: We pray, Father, that you will bless this Grantway Assembly.
0: Nós rogamos, Pai, que tu abençoes esta Assembleia Grantway.
1: Its pastor, his wife, his children, the deacons, trustees, and all the board.
0: Seu pastor, sua esposa, seus filhos, os diáconos, administradores e toda a junta.
1: Father, together may we work for the kingdom of God while it's enough light to see where we're getting around.
0: E Pai, que juntos possamos trabalhar para o reino de Deus enquanto há luz suficiente para vermos por onde estamos indo.
1: For the hour's coming when no man can work.
0: Porque está chegando a hora quando ninguém poderá trabalhar.
1: And Father, while we have this privilege, may we redeem the time.
0: E Pai, enquanto temos este privilégio, possamos nós remir o tempo.
1: Lord, may we, that be granted to us.
0: Senhor, que nós isso nos seja concedido.
1: Heal the sick and the afflicted throughout the land.
0: Cura os enfermos e aflitos por todo o país.
1: May the presence of God be felt in every crack and corner of the nation tonight.
0: Que a presença de Deus seja sentida em cada canto da nação esta noite.
1: We realize that judgment is striking.
0: Percebemos que o juízo está caindo.
1: Great faults are falling in and the nation is shaking in earthquakes in diverse places.
0: Grandes falhas geológicas estão desmoronando e a nação está tremendo e terremotos em vários lugares.
1: Great historical things that we've heard of in the days past of judgment and through the Bible.
0: Grandes coisas históricas de que ouvimos nos dias passados de juízo através da Bíblia.
1: And we see it repeating again today.
0: E vemos repetindo hoje.
1: The prophecy saying, as it was in the days of Noah, so shall it be in the coming of the Son of Man.
0: A profecia dizendo, como aconteceu nos dias de Noé, assim será na vinda do Filho do Homem.
1: As it was in the days of Lot, so shall it be in the coming of the Son of Man.
0: Como aconteceu nos dias de Ló, assim será na vinda do Filho do Homem.
1: And we see it happening now.
0: E vemos isso acontecendo agora.
1: Man's heart's failing, perplexive time, distress between nations.
0: Homens desmaiando, perplexidade do tempo, angústia entre as nações.
1: God, we know we're at the end time. Help us, Lord, to take the message to every crack and corner, to every child that you've ordained to life.
0: Deus, sabemos que estamos no tempo do fim. Ajuda-nos, Senhor, a levar a mensagem a cada canto, a cada filho que tu ordenaste a vida.
1: Grant it, Lord. We ask it in Jesus' name. Amen.
0: Concede, Senhor. Pedimos em nome de Jesus. Amém.
1: Lord, bless the reading now of His Word.
0: Que o Senhor abençoe a leitura agora da Sua Palavra.
1: Now, many of you like to kind of look into the Bible where a minister is reading.
0: Agora, muitos de vocês gostam de olhar na Bíblia onde o ministro está lendo.
1: And I want to read tonight a couple, three verses out of the Psalms, Psalms 42.
0: E quero ler esta noite dois, três versículos dos Salmos, Salmo 42.
1: Just for the way of having a text.
0: Como forma de ter um texto.
1: And I've got some scriptures written out here, and I want to refer to them if I can't.
0: E tenho algumas escrituras anotadas aqui e quero me referir a elas, se eu puder.
1: As we go along in the next few minutes to speak on this subject.
0: Enquanto prosseguimos nos próximos minutos para falar sobre este assunto.
1: The Psalm of David. David wrote the Psalm.
0: O Salmo de Davi. Davi escreveu os Salmos.
1: Now, while you're turning, I might say this.
0: Agora, enquanto estão abrindo, eu poderia dizer isto.
1: Many people say, well, is the Psalms inspired?
0: Muitas pessoas dizem, bem, será que os Salmos são inspirados?
1: Certainly they are. They're...
0: Certamente que são. Eles são...
1: Anything this Bible is inspired. Yeah.
0: Qualquer coisa que está nesta Bíblia é inspirada.
1: Whether it's history, whether it's songs, whatever it is, it's inspired.
0: Quer seja história, quer sejam cânticos, o que quer que seja é inspirado.
1: Jesus said, "Have not you read what David said in the Psalms?"
0: Jesus disse, "Não lestes o que Davi disse nos Salmos?"
1: And then I think Psalms, of course, is songs.
0: E então eu penso, Salmos, claro, são cânticos.
1: And if songs are inspired of God, which I believe they are, and prophetic also.
0: Esses cânticos são inspirados por Deus, o que creio que são, e proféticos também.
1: I hope I'm standing that day when this song comes to pass.
0: Espero estar em pé naquele dia, quando este cântico se cumprir.
1: There's going to be a meeting in the air, in that sweet, sweet by and by.
0: Haverá um encontro nos ares, naquele doce, doce por vir.
1: Going to meet you and greet you over there, in that home beyond the sky.
0: Vou me encontrar com você e saudá-lo ali, naquele lar além do céu.
1: Such singing ever heard by mortal ears, it'll be glorious, I do declare.
0: Tal cântico, jamais ouvido por ouvidos mortais, será glorioso, eu declaro.
1: And God's own son will be the leading one at that meeting in the air.
0: E o próprio Filho de Deus será o líder naquele encontro nos ares.
1: Oh, I want to be there at that time.
0: Oh, eu quero estar lá nesse tempo.
1: Now, Psalms 42.
0: Agora, Salmo 42.
1: As the heart panteth after the water brooks, so panteth my soul after thee, O God.
0: Como o cervo brama pelas correntes das águas, assim suspira a minha alma por ti, ó Deus.
1: My soul thirsts for God, for the living God.
0: A minha alma tem sede de Deus, do Deus vivo.
1: When shall I come and appear before God?
0: Quando entrarei e me apresentarei ante a face de Deus?
1: My tears have been my meat, day and night.
0: As minhas lágrimas servem-me de mantimento de dia e de noite.
1: While they continually say unto me, where is thy God?
0: Porquanto me dizem constantemente, onde está o teu Deus?
1: I think David in the writing of this psalm must have been in distress.
0: Penso que Davi, ao escrever este salmo, deve ter estado em angústia.
1: And it usually takes distress to bring the best out of a man.
0: E geralmente requer-se angústia para manifestar o melhor de um homem.
1: Really, that's when God gets down to when we fast many times.
0: Na verdade, é aí quando Deus desce, quando jejuamos muitas vezes.
1: To get herself in position, to get herself out of the way.
0: para nos colocarmos em posição para nos retirarmos da frente.
1: And I think when David got in these places,
0: e penso que quando Davi se encontrava nesta condição,

0: olharmos da frente, e penso que quando Davi se encontrava nesta condição, então ele começava a meditar no Senhor, começava a pensar sobre as coisas. Muitas vezes Deus nos põe em situações difíceis quando temos de olhar para cima. Às vezes temos até de ficar deitados de costas no hospital ou numa cama em algum lugar. Para que possamos olhar para cima, para ver de onde as grandes bênçãos de Deus vêm. Agora, a palavra sobre a qual quero falar esta noite, uma palavra da Bíblia. E se encontra no versículo 2, sede.
1: The word, thirst.
0: A palavra sede.
1: I was looking in the dictionary when I was looking up this word.
0: Eu estava olhando no dicionário quando eu estava procurando essa palavra.
1: I was thinking about a sermon one time I preached on thirsting after life.
0: Eu estava pensando num sermão certa vez que preguei sobre sede de vida.
1: And took it out of the Psalms too.
0: Eu tirei dos Salmos também.
1: When David said, "Thy statutes, I believe, are more precious to me than life."
0: Quando Davi disse, teus estatutos, eu creio, são mais preciosos para mim do que a vida. Então eu estava olhando e pensando nessa palavra sede, então olhei no dicionário para ver o que significa.
1: Here's what Webster says.
0: E é isto o que Webster diz.
1: It's a painful desire.
0: É um desejo doloroso.
1: A painful. When you want something so bad until it becomes painful to you.
0: Doloroso. Quando você quer tanto algo que se torna doloroso para você.
1: It's not an unnatural thing to thirst.
0: Agora, não é uma coisa anormal ter sede.
1: Thirst is a natural thing.
0: A sede é uma coisa natural.
1: It's just simply something that God has given us that we could give us a desire for something.
0: É simplesmente algo que Deus nos deu para que pudéssemos para nos dar um desejo por algo.
1: Sometimes God has also has given you a control tower.
0: Às vezes Deus também lhe deu uma torre de controle.
1: Something that sits inside of you that controls these different desires.
0: Algo que se encontra dentro de você, que controla esses diferentes desejos.
1: And this thirst, this control tower that sits in a man's heart.
0: E esta sede, esta torre de controle que se encontra no coração do homem,
1: is something that God gave him to warn him of the desires that's needful for him.
0: É algo que Deus lhe deu para avisá-lo dos desejos que lhe são necessários.
1: Now, there is two different kinds of thirst.
0: Agora, há dois tipos diferentes de sede.
1: There is a thirst physically, and there is a thirst also spiritually.
0: Há uma sede fisicamente e há uma sede também espiritualmente.
1: I would like to read this, what David said again.
0: Gostaria de ler isto, o que Davi disse novamente.
1: My soul thirsts for God, for the living God.
0: A minha alma tem sede de Deus, do Deus vivo.
1: Not some historical or something that happened some years ago.
0: Não algo histórico ou algo que aconteceu alguns anos atrás.
1: Or some tale that someone told.
0: Ou algum conto que alguém contou.
1: But for the living God, a God that's ever present.
0: Mas do Deus vivo, Deus que está sempre presente.
1: And his soul thirsted for that God, not for some historical something.
0: E sua alma tinha sede desse Deus, não de algo histórico.
1: Now we find God gives the control tower to you to give to you the thing

0: that you need.
1: Agora, verificamos que Deus lhe dá a torre de controle para lhe dar as coisas de que você precisa.
0: Now the control tower in you is what directs you.
1: Agora, a torre de controle em você é o que o dirige.
0: And this thirst runs in on this cold control tower and tells you what you have need of. Spiritually speaking,
1: e esta sede está ligada à torre de controle. Ele avisa do que é que você tem necessidade, espiritualmente falando.
0: The control tower in the body and in the soul also.
1: A torre de controle no corpo e na alma também.
0: There's a control tower in the body that tells you the need that's needed in your body.
1: Há uma torre de controle no corpo que lhe avisa da necessidade que há em seu corpo.
0: And it's brought to you by thirst.
1: Ele é trazida pela sede.
0: Also, there's a control tower in your soul that tells you the spiritual things that you have need of.
1: Também há uma torre de controle em sua alma que lhe diz as coisas espirituais de que você tem necessidade.
0: Something in your spirit.
1: Algo em seu espírito.
0: And you by this can tell what kind of a life is controlling you.
1: E você, por meio disto, pode perceber que tipo de vida o está controlando.
0: When you can see what your desires are,
1: quando você pode ver quais são os seus desejos,
0: then you can tell by that what kind of something is in you that's creating this desire that you have.
1: Então você pode perceber, por meio disso, que tipo de coisa está em você que está criando esse desejo que você tem.
0: See, there's a certain thing that you thirst for.
1: Veja, há certa coisa da qual você tem sede.
0: And it can tell you in your soul what this desire is by the nature of the thirst that you have.
1: E ela pode lhe avisar em sua alma qual é esse desejo pela natureza da sede que você tem.
0: I hope that you can understand that.
1: Espero que você possa entender isso.
0: There is a control tower of the soul and one for the body.
1: Há uma torre de controle da alma e uma para o corpo.
0: And each tower is a warning caller for the needs of the other.
1: E cada torre é que avisa quanto às necessidades da outra.
0: Each one calls to the need for what the caller is calling for. It sends out a wave of warning.
1: Cada uma é que avisa quanto às necessidades que a outra tem pelas quais está clamando. Envia uma onda de aviso.
0: For instance, the flesh thirsts to satisfy the desires that's in the body.
1: Por exemplo, a carne tem sede de satisfazer os desejos que estão no corpo.
0: And the spirit desires for the things that's in the soul desire is.
1: E o espírito deseja as coisas que estão na alma. O desejo é.
0: And many times these war one against the other.
1: E muitas vezes estes guerreiam um contra o outro.
0: We find there what's a great trouble today that too many people try to live between those two desires.
1: Nós encontramos aí que é um grande problema hoje que muitas pessoas tentam viver entre esses dois desejos.
0: For one of them desires the things of the earth, the other desires the things of heaven.
1: Pois um deles deseja as coisas da terra, o outro deseja as coisas do céu.
0: Like Paul said, describes it in Romans 7:21.
1: Como Paulo disse, como descreve em Romanos 7:21.
0: When I would do good, then evil is nigh.
1: Quando quero fazer o bem, então o mal está perto.
0: When you try, did you ever have that in experience, Christians?
1: Quando vocês tentam, já tiveram essa experiência, cristão?
0: That when you're trying to do something that's worthwhile.
1: Que quando estão tentando fazer algo que vale a pena.
0: Go to make an effort to do something that's good.
1: Vão se esforçar para fazer algo que é bom.
0: Then you find out that there is the devil on every hand just to upset you. Everything that you.
1: Então descobrem que aí está o diabo por todo lado, só para perturbá-los. Tudo que vocês.
0: And that's one good thing. That I'd like to say this, that the Christians might know.
1: E isso é uma coisa boa, isso. Gostaria de dizer isto para que os cristãos possam saber.
0: That when you're starting to do something and there's something always trying to upset you and doing it, do it anyhow.
1: Que quando estão começando a fazer algo e há algo sempre tentando perturbá-los ao fazê-lo, façam assim mesmo.
0: That's the devil there trying to keep you from doing what's right.
1: Esse é o diabo aí tentando impedi-los de fazer o que é certo.
2: Palmas para Jesus. Graças a Deus por mais esse trecho da mensagem. E agora nós vamos ao toque de Somente Crer, receber o melhor, a palavra do Senhor, como nós já temos ouvido uma parte dela. O Espírito vai completar.

Bom dia com Jesus. Pela graça de Deus e a misericórdia, estamos aqui mais uma vez. Desejo da alma e o desejo da carne. Então, como o profeta ensina, a alma redimida, ela deseja algo, fazer algo. E às vezes a gente coloca entre esses dois desejos, a carne, que é a inimizade contra Deus, e deseja uma coisa, a alma, que faz o sacrifício para Deus, é a alma, nos leva a um sacrifício. E às vezes, aí então Paulo diz, quando quero fazer o bem, o mal está comigo. Quando quero fazer o bem, a carne pende para um lado, aí ele clamou, miserável homem que eu sou. Mas quando você vai fazer alguma coisa que vale a pena, irmão Brandes, o Espírito te leva a orar a noite inteira, você fica tão sonolento, logo aí na frente ele vai falar, ele, se eu jejum, a minha cabeça dói, eu passo mal, ele diz, isso é o diabo, não quer que você ore. Então você encontra todos os embaraços, porque o diabo não quer que você se aproxime de Deus. Mas a alma está, ela te leva a aproximar mais de Deus. Vamos ver o pão diário. Mensagem pregada no dia 5 de 4 de 53. Ide dizer aos meus discípulos. Então, quando este profeta entrou no Espírito, Deus começou a lhe mostrar o que ia acontecer, que haveria alguém que tiraria o pecado do mundo e que ressuscitaria novamente. Ele viu a ressurreição do Senhor. Então, eu gosto demais disso. Quando eu penso, ele disse que se levantou, ele se agitou. Ele estava sentado em um monte de cinzas. Que coisa, o que chamamos hoje de má sorte, que havia atingido sua casa. Seus filhos foram todos mortos. Todas as suas riquezas se acabaram. Sua saúde havia acabado. Ele assentado, um cristão ou um crente, assentado, abandonado. Mas que coisa! Até mesmo sua igreja havia virado as costas para ele. Ele assentado ali, raspando suas chagas. E então, quando o Espírito do Senhor veio sobre ele, e ele viu a ressurreição esta manhã, você sabe, ele se levantou e ele disse, eu sei que meu Redentor vive e nos últimos dias ele se levantará sobre a terra. Embora os germes da pele destruam este corpo, ainda em minha carne verei a Deus. Vê-lo-ei por... Ele sabia que o veria nos últimos dias, porque haveria uma ressurreição geral. Posicionando diáconos, 20 de 7 de 58. E nossa pequena igreja aqui é soberana. Ela não tem nenhuma denominação, nem nada para mandar seus diáconos. Ela elege seus próprios diáconos. Ela elege seu pastor.
elege seus administradores, elege tudo o que entra e sai da igreja. Nenhuma pessoa tem autoridade sobre nada. É a igreja. São aqueles que vêm e apoiam a igreja com a sua presença, com seus dízimos e ofertas. São sempre os que têm autoridade legal para posicionar os tais. Amém. É a igreja. Coisas que hão de ser. 5/12/65. Agora lembre-se, nós pensamos tanto nesse corpo, colocamos tantas roupas nele, fazemos tantas coisas que desnecessárias, trocas após trocas. Vamos começar de novo. Essa é boa, viu? Todas são boas. Agora lembre-se, nós pensamos tanto nesse corpo, colocamos tantas roupas nele, fazemos tantas coisas que desnecessárias, trocas após trocas, e todas estas coisas, são simplesmente todos. Basta alguém começar algo, pinta seus degraus de vermelho e observe os Jones pintarem os deles de vermelho. Mude de um Chevrolet para um Ford e ele simplesmente não pode suportar. É tempo de combinar. Deixa. Basta uma mulher vir à igreja com um certo tipo de chapéu. Observe todas as mulheres copiarem desse, especialmente a esposa do pastor. Veja só o que acontece. Agora, isso é verdade. É absolutamente a verdade. É a verdade, é tempo de combinar. Irmão, devia ser tempo de combinar, e todas estas coisas são com um propósito. Não me importa se meu paletó combine com a minha calça, e tipo de gravata usar com ela. Eu não me importo se combinam. Todavia, quero que minha experiência combine com a palavra de Deus. Essa é a coisa, pois aí é onde devo viver. Não lá na esquina com os Jones, mas lá na glória onde Jesus está. Foi nos preparar lugar. Sim, queremos isso. Sim, Senhor. Deixe sua experiência combinar com a palavra. Quim 30/12/62. O absoluto é outro tema. Não é o absoluto que nós temos. Não, é o mesmo. É 11/3, é. Não. Não é outro. É porque o absoluto nosso é pregado no dia em março. Esse aqui foi 30/12, em dezembro. Ou eu estou enganado? Não, é o que nós temos. É a maior batalha. Estou confundindo. É o que temos. Sim, nenhuma destas coisas me abalam, pois estou atados a uma âncora. Oh, desde que encontrei, disse Paulo, naquela estrada, estou atado a uma âncora.
Ele me fez dar meia volta. Ele me fez começar certo. Lembre-se, Paulo também pertenceu a uma organização, a maior da nação, mas ficou atado ao absoluto. Ouça, quero lhes contar uma coisa. Ele teve um propósito em me salvar. Ele teve um propósito em salvá-lo. E estou decidido pela vontade dele a fazê-lo. Não acrescentar a isso ou tirar disso. Apocalipse 22:19. Se quiserem anotar, muito bem. Qualquer que tirar, estou decidido, estou para deixar a igreja, e vocês sabem disso, e assim estou decidido a permanecer apenas com este evangelho enquanto viver, pela ajuda de Deus. Ah, lembre-se, aqui está a graça. Havia milhões morrendo em pecado quando ele me salvou. Quem era eu que ele devesse salvar? Ele teve um propósito salvando-me e estou decidido a cumprir esse propósito. Não me importa, pode ser o meu fim, talvez, muito em breve, agora, mas seja o que for, ainda estou ancorado. Nunca mudei isso. Amém. Glória a Jesus. O que é o Espírito Santo? 16/12/59. Quando o inspetor passa para inspecionar sua vida, para ver se você não está um pouco descuidado quanto a certas coisas, um pouco descuidado quanto à sua vida de oração, um pouco descuidado quanto a esse temperamento, um pouco descuidado quanto a essa língua que fala dos outros, ele nunca selará o vagão. Alguns hábitos sujos,

A maior batalha jamais pelejada, 13 do 3, foi pregada em 62, no dia 11 do 3. Essa que eu estava confundindo com o absoluto. O absoluto foi no mês 12. Um homem não pode pescar sem que primeiro descarte a palavra de Deus. Repetindo, um homem não pode pecar sem que primeiro descarte a palavra de Deus. Ele não pode nem mesmo pecar, isso é, descrer, sem que primeiro se livre da palavra de Deus, da presença de Deus. Ele não pode pecar. Eva não pôde pecar sem primeiro deixar de lado a palavra de Deus, abrindo seu canal de arrazoamentos através de sua alma e começar a arrazoar. Ora, certamente, meu marido nunca me disse essas coisas, mas creio que tu, ele me disse que eu não deveria fazer isso, mas tu sabes, tu tornas isto tão real. E tão simples, eu creio que seria maravilhoso, porque tu estás tornando isto tão claro para mim. Veja, aí foi a primeira batalha, e através daquela batalha causou todas as outras guerras e todo derramamento de sangue que já ocorreu. Foi causado bem ali no Éden. Ela descreu da palavra de Deus. E se um pequeno jota da palavra de Deus, que foi descrito, causou todo este problema, como vamos retornar descrendo da palavra? Não se pode fazê-lo. Descreu do não. Causou toda a morte, cemitério, toda a praga, toda a peste do mundo. E agora, como devemos retorná-la? Precisaria de Deus descer e trazer a sua palavra para nós e levar nós a crer. Que fostes ver? 1:10:59. Agora, muitas pessoas têm a impressão errada de Cristo. Algumas pessoas pensam que Cristo foi um maricas. Cristo foi o maior de todos os homens. Ele foi o homem exemplo. Ele não só era homem, mas era Deus homem. Ele era Deus conosco. Emmanuel, ele foi o mais humilde dos homens. Mas você pode ser humilde demais. Você pode ficar tão humilde que o diabo faria de você um fantoche. Ele foi humilde o suficiente para lavar os pés dos discípulos. Ele foi perdoador o suficiente para orar por aqueles que pregavam cravo em suas mãos. Mas ele foi homem o suficiente para trançar cordas e expulsar os cambistas da casa. Aleluia! Vamos dizer graças a Deus por esses parágrafos e palmas para Jesus. Graças a Deus, isso já é uma grande escola. Como sabemos, estamos passando, sofrendo, sujeito a esses decretos que saem. Por isso não podemos ter a Santa Ceia. Está no Brasil inteiro, ou no mundo inteiro. Só no Brasil, é no mundo inteiro. No mundo inteiro tá esses decretos assim, não tá, irmão?

Daniel, o senhor que vê o mundo aí, trabalha, né? Por causa do trabalho, está assim no mundo inteiro, né? Então, não podemos ter, e diz que dia 21 ia voltar, mas não vai voltar. Goiânia já está fechado, Goiás, não, só 10%. Aqui é 30%, pode vir. Agradecemos. Antigamente incentivava para vir, né? Irmão Brandi, se o Espírito Santo está no seu coração, você mal consegue esperar as portas se abrir para vir ter companheirismo com seus irmãos. Hoje, incentivamos a ficar em casa. Que coisa, hein? Por causa de decreto, que a multa é caríssima, já me falaram, é 65 mil. Miséria, é isso mesmo? Pelo menos em Goiás é. Se pegar uma a mais, misericórdia. Então, mas faça do seu lar uma igreja. Acompanhe tudo. Eu pego os cultos quando eu estou em casa, de Pouso Alegre, de Americana. Eles vão no altar, eu também vou. Eles leem a Bíblia, eu também leio. Eu fico de pé, eu, como se eu estivesse na igreja. Faça assim, senão você não é abençoado. Muitos dão a sua oferta lá quando tira aqui, quando vem coloca na salva. Mas agora, a partir da manhã, vai ser fechada a igreja, não vai poder abrir até o dia 30, não vai poder ter culto. Então, a ceia, esse mês só fica em espírito mesmo. Depois nós vamos ter um momento, como uma, como fala, um momento oficial, como se fosse a ceia. Amém? Para esse mês. Pode ser hoje ou domingo que vem. Então, desse da manhã, vai ser só transmitido. Amanhã, quarta-feira, sexta-feira, sábado de manhã. Os cultos vão ser tudo normal. Culto de libertação, ser final do evangelismo, escola das crianças, tudo. Tudo normal. Companheirismo, só que não pode ter a presença dos irmãos até o dia 30. Dia 30 vai dar na terça-feira e vai liberar no dia 30 do encontro. Então, a partir do dia 30, que vem a chamada Semana Santa, então vai voltar. Mas aí é o encontro, e nós vamos voltar, pode abrir as portas e pegar o encontro. Aí depois do encontro, nós vamos ter, na programação é a Santa Ceia, mas não sei como estão os decretos. Ore, às vezes nós nem voltamos mais, já, Jesus chama nós lá para... para as bodas do Cordeiro e para o milênio. Quem dera, milhões de vezes melhor, para as bodas do Cordeiro, depois do milênio, porque aqui não tem nada de bom mais não. Só isso. Vamos aproveitar hoje.
esses 30%, e aproveitar, louvar a Deus, glorificar no santuário e da manhã em diante em casa. Acompanhe, não fique fora disso. E quando voltar, volte. Amém? Pastor Wesley, os irmãos, tem uns irmãos lá no Formoso, no tabernáculo. As igrejas, não sei como está esses decretos aí. Pouso Alegre, Boa Esperança, Mojimirim, é o estado inteiro. Então, Mojimirim, Americana também. Esse decreto é para o estado inteiro de São Paulo. Então, a igreja de Mojimirim também está fechada. Vai ficar fechada. A partir da manhã. De Americana também. Então, acompanhe de casa. É para o estado inteiro. A igreja é serviço essencial. Decretado pelo presidente e também, por último, pelo governador. Mas só que tem muitos trabalhos essenciais que também foram fechados. Não é isso, irmão? Então, é o mundo, né? O fim, é a hora, é a Bíblia, é o cumprimento das Escrituras. Graças a Deus. Que tinha que estar assim, tem que estar assim para Jesus vir. Como ouvimos na meditação nesta manhã, quando o profeta recebeu as 7 visões, foi publicado naquela época, milhares e milhares em 17 idiomas. Hoje está em toda a terra. Em todo o idioma, não saiu na voz de Deus. Cada estado, cada país do mundo, a mensagem está lá dentro. Não foi isso que saiu? No mundo. Aonde tiver um eleito, tem. Quantos países tem no mundo, irmão? Hã? Quantos? 200 e. É 200 e pouco. Eu só conheço o Brasil, quer dizer, conheço só o Brasil daqui para Goiânia, Trindade, Campestre, algumas cidades. Ah, no Paraguai eu já fui. Quando teve um encontro lá, falei, eu quero ir no Paraguai. Dizer que eu sou também vou em outro país. Atravessa a ponte a pé, vai lá e volta. Agora eu vou na Argentina. Peguei o coletivo, passei lá de lá, tirei uma foto, voltei. Isso é porque teve um encontro lá na divisa. Senão nem iria. Mas vamos ler a Bíblia. Hoje nós vamos meditar nas eras. Eu agradeço a Deus pelas orações. Fizemos uma boa viagem, uma boa estadia lá. Fui conhecer a casa da minha mãe, que ela mudou para uma chácara. É um sítio, é uma fazenda perto de onde nascemos, o Bugre. Lugarzinho muito bom, muito agradável. Ela está ouvindo nessa hora. Deus abençoe a senhora e todos aí. Adriana, minha irmã, que está com ela.
E segunda tivemos em Goiânia, culto de oração. Terça tivemos em Trindade. Quarta em Goiânia. Quinta em Trindade novamente. Sexta aqui. Sábado aqui, domingo aqui, e assim vamos até chegar aquele dia. Que coisa gostosa! Me lembro de Davi, disse: alegrei-me quando me disseram, vamos à casa do Senhor. Davi disse, ele fez um pedido no Salmos 27. Ele amava tanto a casa de Deus. No versículo 4, uma coisa pedi ao Senhor e a buscarei, que possa morar. E queria já é morar. Às vezes a pessoa, para criticar de você, fala: você mora na igreja? Graças a Deus, Davi também. Davi também. Uma coisa pedi ao Senhor e a buscarei, que possa morar na casa do Senhor todos os dias da minha vida. Você sabia que a maior parte da sua vida, uma grande parte, se for computar o tempo todo, você tem uma boa parte na casa de Deus. Isso significa moradia. Para contemplar a formosura do Senhor e aprender no seu templo. As criancinhas, como aprendem. Provérbios 3, hoje. Então Davi diz: pedi uma coisa ao Senhor e a buscarei, para que eu possa morar na casa do Senhor, para contemplar a formosura do Senhor. Não era as paredes, não era isso. O profeta diz: a formosura da igreja é o caráter do povo, a beleza de Cristo. E aprender na casa do Senhor, como nós aprendemos. Então nós vamos ler no livro de Apocalipse, o último livro da Bíblia, o capítulo 1, do versículo 1 ao 3. Revelação de Jesus Cristo, a qual Deus lhe deu para mostrar a seus servos as coisas que brevemente deve acontecer, e pelo seu anjo as enviou e as notificou a João, seu servo, o qual testificou da palavra de Deus e do testemunho de Jesus Cristo e de tudo o que tem visto. Bem-aventurado aquele que lê e os que ouvem as palavras desta profecia e guardam as coisas que nela estão escritas, porque o tempo está próximo. Está próximo, próximo. Senhor, sabendo que o
tempo está às portas. Isto está próximo. A nossa saída daqui, ó Deus. Que maravilha, que alívio. Como diz o profeta, a morte é um alívio abençoado. E agora, Senhor, sabemos que estão tão próximo. Ajuda-nos a estar da maneira que o profeta nos ensina, orando, lendo a Bíblia o tempo todo. Não está fazendo nada que nós não gostaríamos de estar fazendo se Cristo vier. Está pensando nada que não gostaria de estar pensando se Cristo vier. Fazendo nada que não gostaríamos de estar fazendo se Cristo viesse. Ou falando nada, Senhor, nada incorreto, ouvindo nada incorreto, não crendo em nada incorreto, mas somente crendo em Ti, ó Pai. Vivifica mais esta vez, humildemente, com remissão dos nossos pecados, em nome do Senhor Jesus Cristo. Amém. Assentai-vos e vamos ouvir o hino.

Maravilhoso é Cristo. Companheirismo hoje vai ter 30 minutos de Jack Coy. É toda a pregação dele? Toda a pregação? Tá bom. Então, ele pregou no dia... Foi um dia antes do filme O Fundo Clama o Fundo. Olha lá a igreja de Mujimirim. Dá para mostrar as igrejas todas aí? Você devia ter mostrado. Americana. Deus abençoe. É bom vê-los. Boa Esperança. Pouso Alegre, tudo bem. Cadê sua gravata, diácono? A mão da marcha, que eu não estou vendo ele sem gravata. Glória a Deus. Muito bom, ótimo. Formoso. Olha o Formoso lá. Deus abençoe, pastor Wesley também. Está aí, Formoso. A família, o irmão Itamar com a família. Deus a abençoe. Muito bem, pode continuar aí. Está tudo fechado. Então hoje, vem no companheirismo para você ver. Ou senão você vê de casa, companheirismo. Irmão Jack Coy pregando. 3 de junho, 23 de junho de 1954. Então o filme foi no dia 24 de junho de 1954. O Fundo Clama o Fundo. Foi no dia 24 de junho. Então ele pregou um dia antes. E o irmão Brana estava lá assistindo o culto dele. Aí filma o irmão Brana lá. É muito bom. Falei para o pastor Joaquim Gonçalves. Ele gostou, disse que é para mandar para ele. E o filme, o colorido também. O Fundo Clama o Fundo. Eu falei, ah, ele gostou e disse que é para mandar para ele. Chamou o irmão Joaquim para passar para ele. Então, não sei se eu já falei para o irmão Ala, ou se não, o irmão Levi, passa para o irmão Joaquim, que o irmão Joaquim vai passar para ele, para o pastor Joaquim Gonçalves. O irmão Joaquim é o administrador, né? Então nós vamos ver a mensagem, a revelação de Jesus Cristo. Nós já vemos a introdução, e agora, na página 2, introdução ao capítulo 1 de Apocalipse. Do 1 ao 3, revelação de Jesus Cristo, a qual Deus lhe deu para mostrar aos seus servos as coisas que brevemente devem acontecer. Brevemente. E pelo seu anjo as enviou e as notificou a João, seu servo, o qual testificou da palavra de Deus e do testemunho de Jesus Cristo e de tudo que tens visto. Bem-aventurado aquele que lê e os que ouvem as palavras desta profecia e guarda as coisas que nela estão escritas, porque o tempo está próximo. Você fica feliz de saber que o tempo está próximo. Irmão, lá no começo estava próximo. E agora que nós estamos agora, Jesus está às portas. Pode ser hoje. O irmão Brand diz, aqui nesse tabernáculo, ele pregando, no dia 7 de abril de 57,
Eu estou com 48 anos. Eu posso ser levado. Jesus pode vir amanhã. Mas muitos que estão aqui hoje verá a vinda do Senhor Jesus. Eu estava lembrando, muitas crianças. Mão José Brana está lá, hoje está com 65 anos. E outros. Ele diz, eles não morrerão de velhos. Eles verão a vinda do Senhor. E nós estamos aí, irmãos. No evento mais sagrado. Tinha que acontecer essas coisas para a gente estar gemendo. Oh, meu Deus. Porque para o cristão, a pior coisa que você faz na vida do cristão é tirar ele da igreja. Tirar ele dos cultos. É dor, é gemido, é choro, é lágrimas inconsolável. O manufaturado não, ele acha até bom. Mas o cristão, nascido de novo e selado com o Espírito Santo, é a vida dele isso. Se para ele é a pior dor da terra. Então nessa hora vem um clamor lá da alma. E Jesus vai.

lá da alma. E Jesus vai dizer: suba cá, noiva querida. Você não vai para aquele templo, mas você vai vir para as bodas do Cordeiro. Que maravilha! Nós não temos mais culto e ir embora para as bodas do Cordeiro. Continua com esse clamor interno. O escriba, não o autor, escriba, escreveu deste livro é São João. Ele foi escriba, ele só escreveu. O divino historiadores concorda que ele viveu a última parte de sua vida em Éfeso, embora no tempo da composição deste livro eles estivessem na ilha de Patmos. Não é a história da vida de João, mas é a revelação de Jesus Cristo nas futuras eras da igreja. No versículo 3 é chamado de profecia, e isso realmente o que ele é. Este livro é unicamente denominado a revelação de São João. Este livro é usualmente denominado a revelação de São João, mas isto é incorreto. É a revelação de Jesus Cristo dado a João para os cristãos de todas as eras. É o único livro em toda a Bíblia que foi escrito pelo próprio Jesus através do aparecimento pessoal a um escriba. O próprio livro de Apocalipse foi escrito pelo próprio Jesus, um aparecimento pessoal a um escriba chamado João. Ele apareceu para João lá na ilha de Patmos. Você vai ver, nós já lemos Apocalipse primeiro, cabeleira branca. Apareceu João, disse: eu caí como morto. Toda a Bíblia foi escrita por ele, só pelo Espírito. Não foi aparecimento pessoal. Para alguns, como para Paulo, mas o Apocalipse foi ele que escreveu, aparecendo para João, num aparecimento pessoal. E o último livro da Bíblia é o último livro da Bíblia, não obstante, ele fala do princípio e do fim das dispensações do Evangelho. Ele fala do princípio e do fim da dispensação do Evangelho. Agora, a palavra grega para a revelação é apocalipse, que significa desvelar. Este desvelar é perfeitamente descrito no exemplo de um escultor desvelando sua obra de estatuária, expondo-a ao espectador. É um descobrimento revelando-o que estava previamente escondido. Ora, o descobrimento não é apenas a revelação da pessoa de Cristo, mas a revelação de suas obras futuras.

0: puras nas sete eras da igreja vindouras. Quem escreveu o Apocalipse? O escriba foi João. Mas é quem? Quem que escreveu? O próprio Jesus, através de um aparecimento pessoal. Lá ele mostrou Apocalipse 10, o mensageiro que viria para esta era. Que grandeza! A importância da revelação pelo Espírito a um verdadeiro crente jamais pode ser super enfatizada. A revelação significa mais a você do que talvez você se dê conta. Agora, eu não estou falando acerca deste livro de Apocalipse. E você? Eu estou falando acerca de toda a revelação. Ela é tremendamente importante para a igreja. Revelação. Vocês a recorda? Você se recorda em Mateus 16, onde Jesus fez aos discípulos esta pergunta? Quem diz os homens ser o filho do homem? E eles disseram: uns João Batista, outro Elias e outros Jeremias e um dos profetas. Deus lhes disse-lhes, ou uns dos profetas, João Batista, outro Elias e outro Jeremias, ou um dos profetas, disse-lhes ele: e vós, quem dizeis que eu sou? E Simão Pedro respondendo disse: tu és o Cristo, o Filho de Deus vivo. E Jesus respondeu e disse-lhe: bem-aventurado és tu, Simão Bojonas, porque tu não revelou a carne e o sangue, mas meu Pai que estás no céu. Pois também eu te digo que tu és Pedro, e sobre esta pedra edificarei a minha igreja, e as portas do inferno não prevalecerão contra ela. O católico Romanos dizem que a igreja está edificada sobre Pedro. Ora, isso é realmente carnal. Como poderia Deus edificar a igreja sobre um homem tão instável que negou o Senhor Jesus e praguejou enquanto o fazia? Deus não pode edificar sua igreja sobre qualquer homem nascido em pecado. E não era alguma pedra situada lá, como se Deus tivesse santificado o terreno naquele lugar. E não é como os protestantes dizem que a igreja está edificada sobre Jesus. Foi a revelação. Leia da maneira como está escrito: não tu revelou a carne e o sangue, mas meu Pai tu revelou. E sobre esta pedra, revelação, edificarei a minha igreja. A igreja está edificada sobre a revelação, sobre o assim diz o Senhor. Nós estamos edificados não sobre um homem. Um homem que negou a Cristo, que negou a Jesus, instável, nascido em pecado, pobre, coitado, falido. É o povo que crê num homem, fica em cima de um homem. Ele é mais fraco do que um frango de granja que morreu, à sombra de um frango de granja que morreu de fome. Lembrando, usava essa expressão. Nós estamos edificados sobre a revelação. Um crente revelado. Os protestantes, os católicos, que é sobre Pedro. Os protestantes, que é sobre Jesus. Ambos estão errados. Nós estamos edificados. Não, tu revelou a carne, o sangue, mas meu Pai que estás no céu. A igreja está edificada sobre a revelação. Um povo, quando é edificado sobre a revelação, ele não está firmado em ninguém. Ele está firmado na revelação, na palavra, em Deus. De pessoa, como soube Abel o que fazer a fim de oferecer a Deus um sacrifício apropriado? Pela fé, ele recebeu a revelação do sangue. Caim não obteve tal revelação, embora ele tivesse um mandamento. Mas primeiro ele não podia oferecer o sacrifício correto. Foi uma revelação de Deus que fez a diferença e deu a Abel vida eterna. Agora você poderia tomar o que o pastor diz, ou o que o seminário diz, ou o que o seminário ensina, embora isso lhe seja ensinado com eloquência, até que Deus revele a você que Jesus é o Cristo e que é o sangue que o limpa e que Deus é seu Salvador, você nunca terá vida eterna. É a revelação espiritual que o faz. A revelação é tudo para a igreja. Oh Deus, como a revelação. Abel foi revelado que era sangue. Caim não foi. Fez o melhor, mas não era revelado. Só Deus pode revelar. Às vezes você tenta mostrar para uma pessoa, até convence. Mas se Deus não revelar, irmãos, engraçado, mas depois que Deus revela também, acabou. Acabou, viu? Um povo revelado, não tem quem tira isso dele, nada. Nem morte. É por isso que Paulo diz: quem nos separará do amor de Deus que está em Cristo Jesus? Nem a morte, nem os anjos, nem os principados, nem as potestades. Pode juntar os demônios do inferno todinho para tirar isso dele, não tira. Nada tira a revelação dos filhos de Deus. E esse é o amor de Deus que Paulo fala. Quem nos separará do amor de Deus? A morte? Nada. Alguma coisa pode te separar da revelação? Aconteceu isso, aconteceu aquilo. Não te separa da revelação. Você é um cristão revelado. Agora, eu disse que este livro de Apocalipse é a revelação de Jesus e o que ele está fazendo nas igrejas durante estas sete eras é uma revelação, porque os discípulos, eles próprios, não conheciam estas verdades registradas. Não tinha sido previamente revelado a eles. Você se recorda que eles vieram a Jesus no livro de Atos e lhe perguntaram: tu vais neste tempo restaurar o reino a Israel? E ele disse: não vos pertence saber os tempos ou as estações. Aqueles homens ainda estavam pensando em Jesus como tendo um reino terrestre. Você vai ver lá em Atos 1: restaurará tu o reino de Israel? Eles pensavam que ele ia vir fazer um templo lá. Porém, era um reino espiritual que ele ia edificar. Ele mesmo não podia dizer-lhes acerca de seu lugar nele, pois o Pai não o tinha revelado a ele. Mas agora, após sua morte e ressurreição, e neste tempo particular em seu ministério medianeiro, ele é capaz de expor aqui nesta revelação de si mesmo a João o que sua glória e presença na igreja significariam e fariam. Nesta revelação, ele nos diz qual é o fim do diabo, e ele não diz como vai tratar com o diabo. E ele nos diz como vai tratar com o diabo e lançá-lo no lago de fogo. Ele revela o fim dos maus que segue a Satanás. E Satanás odeia isso. Já pensou? O diabo odeia a revelação. Por quê? Porque nessa revelação, o diabo vai para o lago de fogo. E a segunda morte, você viu que a morte vai também morrer. Essa morte hoje aqui é uma coisa abençoada. Deus venceu ela e deu um alívio abençoado. O profeta disse que a coisa abençoada é a morte aqui, essa morte aqui, porque Jesus já venceu. Vê aí Apocalipse 20. O juízo final. E vi um grande trono branco, e o que estava sentado sobre ele, de cuja presença fugia a terra e o céu, e não se achou lugar para eles. E vi os mortos, grandes e pequenos, que estavam diante do trono, e abriam-se os livros, e abriu-se outro livro, que é o da vida. E os mortos foram julgados pelas coisas que estavam escritas nos livros, segundo as suas obras. E deu o mar os mortos que ele havia, e a morte e o inferno deram os mortos que nele havia, e foram julgados cada um segundo as suas obras, e a morte e o inferno foram lançados no lago de fogo, que é a segunda morte. A morte vai morrer. Ei, matou muita gente, agora chegou a hora de você ser enforcada. Enforcada não, é queimada no lago de fogo. Oh, Deus, graças a Deus. Deus, se nós fôssemos ver a fundo mesmo, essa que nós chamamos de morte aí, ela é transporte, diz o irmão Branham. É a coisa mais abençoada para o cristão. É o alívio abençoado. Porque ela só transporta para a sexta dimensão. Para o ímpio é terror, porque também é transporte. Só que é para a quinta dimensão. Não é bem a morte, é o lugar para onde vai. Mas a morte em si é um transporte. É um alívio sair dessa dimensão. Mobrano chama de alívio abençoado. O negócio é o lugar. Sexta dimensão, louvado seja Deus. Jesus venceu a morte, ela não tem poder nenhum, a não ser de transporte. Mas ela sabe também. Quando ela chegar próximo, você sabe que você, para mim, você vai me levar. É um alívio abençoado. Mas você sabe que você vai para o lago de fogo? A morte vai falar com você. Vou te colocar na sepultura. Sabe aonde, para onde você vai? Para o lago de fogo. Então, é para colocar o corpo, mas a minha alma. Nós somos o que somos em nossas almas.
1: Glória a Deus.
0: Muita gente fica com medo de ir para a sepultura, jogar terra na minha cara. Não, irmão. Você não é isso aí. Isso aí é terra. Você é o que é na sua alma. Você não é isso aí. Isso aí é terra. Isso aí é. Tira isso, a sua alma de você. Você olha de lá. O que é aquilo lá? Aquela carcaça lá. Você olha um pouco de terra aí, você vê com dó. Você vê com dó? A terra está na terra. Você fica com dó da terra? É a terra. Você planta nela, pisa nela. Você é a terra. Quando você sair a sua alma, você vai olhar e vai, a terra lá, ó. A terra lá, planta, faz alguma coisa lá. É terra. Nós somos o que somos em nossas almas. E ela é transporte. Mas ela vai morrer no lago de fogo, chamado de segunda morte. E o diabo com o diabo. E ele odeia isso. Às vezes os outros falam assim, eu odeio pensar que vou morrer. O diabo está desse jeito. Eu odeio pensar que eu vou morrer. Ia ser morte. Eu também. O diabo com a morte lá. Eu odeio que vou morrer, viu? É duro, não é morte? É, nós vamos morrer. Vamos morrer no lago de fogo. Louvado seja Deus. Mas nós vamos estar nas bodas do Cordeiro. Na eternidade. O diabo odeia a revelação. Nós sabemos isso. Você já notou como Satanás odeia dois livros da Bíblia mais do que todos os outros? Através de teólogos liberais e pseudocientistas, que ele está sempre atacando o livro de Gênesis e o livro de Apocalipse. Nestes dois livros, nós encontramos a origem de Satanás, seus caminhos horríveis e a sua destruição. É por isso que ele os ataca. Ele odeia ser exposto. E nestes livros, ele é exposto exatamente como ele é. Jesus disse acerca de Satanás: ele não tem parte em mim. E eu não tenho parte nele. O diabo gostaria de provar diferente isso, mas ele não pode. Portanto, ele faz tudo o que pode para destruir a confiança na palavra. Mas quando a igreja descrede Satanás e crê na revelação do Espírito da palavra, as portas do inferno não podem prevalecer contra ela. Nós não cremos em Satanás. Nós cremos em Jesus, na sua palavra. Você já... Olha, isso é tão profundo. Não crê em Satanás, mas crê em Jesus. O diabo odeia toda a Bíblia, mas dois livros principais. É o Gênesis, porque fala da origem, do princípio dele. Que ele desceu do céu, caiu lá em Gênesis, e eles... a origem. Então ele sempre está combatendo, falando... Através de teólogos, porque é os professores dele. Falando de Abraão, que não existe, que não existiu. Falando de fulano. É o diabo.

o diabo. Veio para matar, roubar, mentir, destruir. Tudo do diabo é uma mentira. Você já viu? Ele põe as mulheres pintadas. Aquilo é o quê? Mentira. Ele faz tanta coisa. Aquilo é o quê? Mentira. Por isso que o irmão Branham diz: não creia na mentira do diabo. Pode o diabo falar a verdade? Mas de fato aconteceu. De fato é verdade. Mas é mentira do diabo. Mentira é perversão. Por isso que pode ser uma coisa ali, ó, verídica, mas se foi do diabo é mentira. E o irmão Branham diz: não creia na mentira do diabo. Quem falou? Foi o diabo? É mentira. Oh, mas como isso é profundo. Se foi o diabo, é mentira. Se você fez algum erro, alguma coisa influenciada pelo diabo te levou a fazer algo, aquilo é mentira. É mentira de Satanás. Por isso que o profeta diz: não creia na mentira do diabo. Oh Deus, eu creio na verdade da Bíblia. Eu creio na eterna palavra de Deus. Eu nunca cometi isso. Me faz lembrar de um pastor nos Estados Unidos. Isso foi um fato. Depois que o irmão Branham havia pregado a mensagem de casamento e divórcio. Acho que foi o missionário João Martins que contou isso. E tinha um pastor que tinha casado e estava... E ele tinha casado com a mulher divorciada e ela teve um filho. Mas ninguém sabia. O menino não sabia. Pensava que ele era o pai dele. E lá na escola ele descobriu que ele não era filho daquele que ele considerava como pai. E ele ficou muito triste, muito decepcionado. E ele interrogou o pai junto com a mãe: pai, o senhor fez isso? Diz: não, meu filho, eu nunca fiz, eu neguei. Ele negou tudo. Não, nunca fiz, nunca fiz. A mulher até assustou, porque era verdade que o menino estava falando. John, ele diz: eu nunca fiz isso. Aquilo é uma mentira do diabo. Oh Deus, eu não creio na mentira do diabo. Creia na verdade da Bíblia. Creia na palavra de Deus. Aquilo foi para o mar do esquecimento. E o sangue purificou. Essa é a verdade do Evangelho. Essa é a verdade da Bíblia. Você nunca fez isso. Isso é a mentira do diabo. Creia na verdade da Bíblia. Tem pessoas que ficam crendo no diabo. Tudo do diabo é mentira. É o diabo que falou? É mentira. Ele tem os seus repórteres, os seus comentários. Não creia na mentira do diabo. Creia na verdade da Bíblia. Pode o diabo falar a verdade? Se é ele que está falando, é mentira. Não creia não.

Oh Deus, deixe-me apenas incluir aqui uma formação proveniente de meu próprio ministério. Lembra disso, guarde esse ponto no seu coração. Não creia na mentira do diabo. Ah, mas é verdade. É o diabo que falou? É mentira. Não creia nela. Eu sempre ficava pensando assim, mas ó, não creia na mentira do diabo, mesmo se for verdade. Mas se for o diabo, é mentira. E não creia nele. Senão você vai arruinar a sua vida. Creia na verdade da Bíblia. Eu só creio na verdade da Bíblia. E não na mentira de Satanás. Nunca deixe ouvir Satanás. Nem comentários dele. A minha alma sente pavor. Não suporta. Deixe-me apenas incluir aqui uma informação proveniente do meu próprio ministério. Se você não se importar, todos vocês sabem que este dom em minha vida é sobrenatural. É um dom através do qual o Espírito Santo é capaz de discernir doenças e os pensamentos dos corações dos homens e outras coisas ocultas que somente Deus poderia saber e então revelar a mim. Irmão Brand, você não sabe a situação difícil que eu encontro. Às vezes eu estou aqui e estou vendo 50 anos atrás na vida de uma pessoa. E depois eu estou vendo 20 anos na frente. E depois eu estou vendo o presente. Misericórdia. Ele ficava como que demente. Como que na mesma hora Deus mostrava uma coisa para ele de 50 anos atrás. Lá no berço. Depois ele estava mostrando lá 10 anos na frente. Depois estava mostrando o presente. Olha que situação. E ele ficava, oh Deus, oh ministério sagrado. E esse ministério diz, não creia na mentira do diabo. E eu queria que você pudesse estar comigo e ver a face das pessoas quando Satanás sabe que vai ser exposto. Agora, não é acerca das pessoas que estou falando. É que Satanás tomou o controle de suas vidas através do pecado da indiferença. Quando o Espírito mostra, quando a pessoa está possessa, que o Espírito não tem como ele esconder, ele manifesta. O profeta diz que ele manifesta no semblante da pessoa. Ele cai o semblante como Caim, que aquela cara amarrada é um espírito. Não tem como esconder. Quando a luz se depara e dá doença, mas você deveria ver suas faces. Satanás sabe que vai ser exposto. E as mudanças mais peculiares vêm sobre o semblante das pessoas. Você imagina ali o filho do homem chegando e Satanás todo apavorado e manifesta no semblante. Satanás tem medo. Ele sabe que o Espírito de Deus está a ponto de deixar as pessoas saberem de suas obras,
Satanás tem medo. E é por isso que ele odeia tanto estas reuniões. Satanás odeia tantas reuniões. Ele não gosta. Quando nomes são citados e doenças reveladas, Satanás odeia. Agora, o que é isto? Não é adivinhação do pensamento, não é telepatia, nem é feitiçaria. É uma revelação pelo Espírito Santo. Esta é a única maneira de eu poder sabê-lo. É claro que a mente carnal chamará isso de qualquer coisa, mesmo de Espírito Santo. A mente carnal. Mas a mente espiritual sabe que isto é o Espírito Santo. O profeta diz: eu estou cansado de subir na plataforma e o Espírito de Deus vir começar a revelar as coisas, e eu vejo o diabo lá no canto dizendo, no pensamento, é telepatia mental. Ele dizia: uma hora eu vou mandar você levantar. Eu já estou cansado disso. Pare com isso. Faz de Jesus o centro dos seus pensamentos. É Jesus, é o Deus Todo-Poderoso, manifestando o seu ministério de filho do homem. Louvado seja Deus pela mensagem da hora. Vamos dizer: louvado seja Deus pela mensagem do dia. Deixe-me mostrar-lhe outra razão pela qual Satanás odeia este livro de revelação de Jesus Cristo na igreja. Ele sabe que Jesus Cristo é o mesmo ontem, hoje e eternamente, e ele não muda. Você crê assim? Ó Deus, como ele está conosco. Essa manhã, em outro espírito, em outro mundo, parece que eu vi ele aproximando com seu manto sobre mim. Quando estava ajoelhado orando, em outra dimensão, ó Senhor, como o Senhor está conosco. Com seu manto de santidade. Isso, a minha alma pode vê-lo cada momento comigo. Ele é o mesmo ontem, hoje e eternamente. Satanás odeia isso. Ele odeia isso, é uma revelação. Satanás quer que você pense que você está sozinho, abandonado, deixado. Não! Ele diz: eu estou convosco todos os dias, até a consumação dos séculos. Isto é uma revelação que ele dá para os seus filhos. Se você fosse mais espiritual, você o veria com os olhos da fé. Ele está conosco. Ele sabe que Jesus Cristo é o mesmo ontem, hoje e eternamente. E ele não muda. Ele sabe isso muitíssimo mais do que 90% dos teólogos. Ele sabe que é um Deus só. Ele sabe, mas ele tenta debriar eles lá com suas cabeças, com as suas mentes de canários. Ele sabe que uma vez que Deus é imutável em sua natureza, Satanás sabe disso,
Então ele é igualmente mutável em seus caminhos. Assim Satanás sabe seguramente que a igreja original em Pentecostes, com o poder de Deus, Marcos 16, em ação, é a verdadeira igreja que Jesus reclama como sua. Tudo mais é falso, tem que ser. Satanás sabe que Marcos 16 é verdade, que a Bíblia é verdade, que Jesus está com seus filhos. Agora ele não pode fazer nada se você não crer. Mas se você crer, nada ficará diante da revelação. Ela te dá autoridade para Satanás ir para trás de você. Ela te dá autoridade. Satanás não quer que você tenha autoridade sobre ele. Ele quer ficar com você, sendo comandado por ele. Mas você é o que tem a revelação, que tem autoridade sobre ele, porque a revelação nos dá autoridade sobre Satanás. Você tem autoridade. Jesus deu isso. Eis que vos dou poder para pisar em serpentes, escorpiões e toda a força de Satanás. Agora recorde isto. Cristo, na verdade, na verdadeira igreja, é uma continuação do livro de Atos. Atos, quando eles tinham tudo em comum, o derramamento do Espírito Santo. Atos não terminou. Atos não terminou no capítulo 28. Não. Atos continua na vida dos filhos de Deus ainda. Atos do Espírito Santo nos apóstolos e agora em você, nos filhos de Deus. Atos, Atos continua ainda na vida dos seus eleitos. Você tem Atos? Atos do Espírito Santo? Você observa Atos do Espírito Santo na sua vida? Não atos sujos da carne, mas atos do Espírito Santo. Porém, o livro de Apocalipse mostra como o Espírito Anticristo entraria na igreja e a contaminaria, tornando-a morna, formal, impotente. Ele expõe Satanás, revelando suas obras, tentativa de destruir o povo de Deus e descrédito da palavra de Deus, até o tempo em que ele é lançado no lago de fogo. Ele combate isso. Ele não pode suportar isto. Ele sabe que se as pessoas obtiverem a verdadeira revelação da verdadeira igreja e o que ela é e o que ela representa e o que ela pode fazer, as maiores obras, ela será um exército invencível. Se elas obtiverem uma verdadeira revelação dos dois espíritos dentro da estrutura da igreja cristã e pelo Espírito de Deus discernirem e resistirem ao espírito anticristo, Satanás será impotente diante dela. Ele será tão seguramente frustrado hoje
como quando Cristo resistiu a cada esforço seu para ganhar poder sobre ele no deserto. Sim, Satanás odeia a revelação, mas nós a amamos com verdadeira revelação em nossas vidas. As portas do inferno não podem prevalecer contra nós, mas nós prevaleceremos sobre elas. Glórias ao Senhor Jesus. Satanás quer que você fique indiferente, frio, formal. É como os mundanos. O irmão Branham disse que os egípcios, eles eram frio, eles eram formais, e eles não criam milagres. Eles criam nas obras deles, fazendo múmias, era coisa que tem até hoje. Eles eram artistas, e eles eram frio, e eles pensava nos milagres como eles fazendo milagres. Você já viu o ímpio assim, dizendo assim, ó, eu recebi esse tanto aqui, eu fiz milagre. Deu tombo num, calote no outro, passei o outro para trás. É os milagres que eles fazem, eu fiz milagre com esse dinheiro. O cristão não. Ele recebe um saláriozinho tão pouco. E fala assim, oh meu Deus, tem misericórdia. Ele não sabe, às vezes ele recebe 1.000, estava devendo 1.500 e pagou tudo, não sabe que jeito. Deus faz milagres! Deus continua fazendo milagres na vida dos seus fiéis, na vida dos seus eleitos. Nós não fazemos milagres, mas Deus faz milagres para nós. Recebe o seu saláriozinho, tira primeiro o que é do Senhor, como Provérbios 3:9. Honra o Senhor com as primícias da tua renda. Com as primícias da tua fazenda. E ele faz milagres. Mas Satanás, o mentiroso, o invasor, quer que nós sejamos frios, formais, indiferentes. Colocamos a Bíblia debaixo do braço e sejamos aquele cristão formal. Deus não quer isso. Ele quer que nós sejamos fervorosos, cheios de autoridade, cheios de poder, cheios de vigor, cheios de força de Deus. Para ter autoridade sobre o diabo. E ele não quer isso. Ele não quer ser comandado. Ele quer comandar você. Ele quer ser sua cabeça. O Espírito do Senhor. E a palavra diz: eu te colocarei por cabeça e não por cauda, estará em cima e não por baixo. Satanás é para ser a cauda, é para estar debaixo dos pés do Filho de Deus. A revelação nos dá tal autoridade. E ele não quer isso. Oh, a revelação. Nós amamos a revelação. Se a igreja pudesse ter a revelação que Deus está com ela, Marcos 16 verdadeiro, cristãos verdadeiros, isso dará autoridade sobre o diabo. Ela será um exército invencível. Mesmo ele não vindo à igreja, mesmo ele em casa,
é um exército invencível. Seja um cristão, aonde você estiver, mostre. Mostre quem você é, um eleito redimido de Deus, que vocês são filhos de Deus, que vocês são eleitos de Deus, que nós, a igreja do Senhor, é um exército invencível. Glória a Jesus. Você recordará que eu mencionei no princípio desta mensagem, que este livro que estamos estudando é a real revelação do próprio Jesus na igreja e as suas obras nas eras futuras. Então eu mencionei que é necessário o Espírito Santo para nos dar revelação, ou falharemos em obtê-las. Juntando estes dois pensamentos, nos veremos que não será necessário apenas um estudo normal e reflexo para tornar este livro real. Vai ser necessário esperar pelo do Espírito Santo. Isso significa que este livro não pode ser revelado a qualquer um, exceto a uma classe especial de pessoas. Você é uma classe especial de pessoas? Você tem atos do Espírito Santo? Atos? Ah, no livro de Atos. O livro de Atos ainda está sendo escrito. Cada testemunho é livro de Atos. Será necessário alguém com percepção profética, requererá habilidade de ouvir de Deus, requererá instrução sobrenatural, ouvir de Deus. Não apenas um estudante comparando versículo com versículo, não. Nós não estamos ouvindo um estudante com o irmão Branco comparando versículo com versículo. Vim de Deus. Embora isto seja bom, mas um ministério requer o ensinamento do Espírito, onde nunca se torna claro como necessitamos ouvir de Deus e nos abrirmos e nos tornarmos rendidos ao Espírito para ouvir e saber, como eu já disse, este livro de Apocalipse é a consumação das Escrituras. Está até mesmo colocado exata e certamente no cânions da Escritura, no fim. Agora você pode saber, porque ele diz que qualquer um que lê, ou mesmo que ouve, é abençoado. É a revelação de Deus que lhe dará autoridade sobre o diabo, e você pode ver porque os que acrescentam ou tiram dele, seriam amaldiçoados. Teria que ser assim, pois quem pode acrescentar ou retirar da perfeita revelação de Deus e vencer o inimigo? É simples assim, não há nada com tal poder prevalecedor como a revelação da palavra. Veja, no versículo 3, uma bênção é pronunciada sobre aqueles que dão atenção especial a este livro. Eu penso que isso se refere ao costume no Velho Testamento dos sacerdotes lerem a palavra para a congregação de manhã. Veja você, muitos não podiam ler, portanto, o sacerdote tinha que ler para eles, contando que fosse a palavra, a bênção estava lá. Não importa se fosse lida ou ouvida. O tempo está próximo anteriormente, o tempo não estava próximo.
na sabedoria e economia de Deus, esta poderosa revelação, embora plenamente conhecida de Deus, não podia se manifestar até esse tempo. Assim, aprendemos imediatamente um princípio: a revelação de Deus para cada era pode vir somente naquela era e num tempo específico. Observe a história de Israel, a revelação de Deus para Moisés veio somente num tempo específico da história, e ainda mais especialmente veio quando o povo clamou a Deus. Jesus, ele próprio, veio na plenitude do tempo, sendo ele a completa revelação da divindade. E nesta era, Laodiceia, a revelação de Deus virá em seu devido tempo. Ela não se atrasará, nem será prematura. Pense nisto e considere o bem, pois estamos hoje no tempo do fim. Graças a Deus! Satanás está ocupadíssimo. Por quê? Ocupadíssimo com quem? Com você. Com os filhos de Deus. Ele não quer que nós sejamos estes. Ele quer que nós sejamos apenas tomamos ceia, vimos a igreja de vez em quando, e sejamos frios e indiferentes, e não temos autoridade sobre ele. Mas quando ele vê um cristão que tem autoridade sobre ele, ele fica preocupado. Esta mensagem nos dá a revelação. Você já viu como o diabo não deixa você ler estas mensagens, as eras da igreja? Como ele coloca tanto atrapalho, ele não quer que você saiba que a revelação te dá autoridade sobre o diabo. Ele fica impotente, ele fica sem saber o que fazer. Jesus é o comandante. A igreja que tem a revelação tem a autoridade de Deus sobre Satanás. Ela é o exército invencível. Vamos ficar de pé e dar glórias a Deus. Hoje é o último dia, nós estamos aqui no culto. Ficaremos umas 2 semanas sem nos encontrar.

Nós estamos aqui no culto, ficaremos umas duas semanas sem nos encontrar, mas você estará assistindo todos os cultos e lembra-se que Deus nos deu autoridade sobre o diabo, sobre o pecado, sobre a doença. Satanás é impotente, Jesus Cristo é o comandante e Ele é o cabeça dos filhos de Deus. Louve e glorifica Jesus Cristo. Agradece a Ele pela revelação. Ela é autoridade. Toda doença no nome de Jesus Cristo, deixe o filho de Deus. Toda dor, você está sentindo alguma dor? Coloca a mão no lugar em nome de Jesus Cristo. Dor, deixa. Deixa o sino de Deus. A revelação nos deu autoridade para que no nome de Jesus Cristo toda doença, todo espírito de enfermidade seja expulso em nome de Jesus Cristo. Satanás, você está expulso em nome de Jesus Cristo. Nós te expulsamos em nome de Jesus Cristo. Aleluia. Glorifique e exalte a Jesus. Dá a Ele todo louvor, de todo o coração, de toda a força que você tem. Aleluia. Glórias ao Senhor Jesus. Levanta suas mãos no santuário e bendizei ao Senhor da glória. Aleluia. Glória a Jesus, aleluia.

0: ao Senhor Jesus. Obrigado, Jesus, pela revelação. Diga assim: ó Senhor, muito obrigado pela revelação. Essa é a autoridade. Não tenha medo do diabo. É o diabo que passa a ficar com medo de você. Olha, aquele lá tem a revelação, viu? O irmão Brand disse que o diabo passava de longe de Jesus, porque ele começou a tocar em Jesus, levou um choque, como que 10 mil volts, mutuou lá no chão. Tudo ele tinha: vai-te, Satanás, está escrito, vai-te, Satanás. E tudo que Satanás falava, ele disse: isso é mentiroso, isso é mentira. Mesmo que é verdade, é mentira, é o diabo que está falando. Ele é mentira. Jesus é a verdade. Jesus é a verdade. Diga: Jesus é a verdade. Jesus diz: eu sou a verdade. Eu sou a verdade. Satanás levanta e diz: eu sou a mentira. Eu sou a mentira. Eu sou a mentira. Eu não creio na mentira do diabo. Eu creio em Jesus. Eu creio na palavra. Aleluia. Glória a Jesus.
1: Graças a Deus, aleluia! Louvado seja o nome do Senhor. Graças a Deus. Você foi abençoado? Nós fomos abençoados. Mais uma vez, nós recebemos a revelação. Não crê na mentira do diabo, isso é uma revelação. Porque tudo que ele fala é mentira. Então você já ficou mais poderoso contra ele hoje. Tudo que ele falar, você fala: é mentira, eu já fui revelado sobre isso. Deus abençoe o nosso pastor. Vamos erguer nossas mãos. Senhor, mantenha a unção sobre o nosso pastor, sua família, seu ministério, sobre toda a igreja do Senhor Jesus Cristo. 15 para as 3 da tarde, irmãos, companheirismo com toda a igreja. Isso, com o filme da pregação do irmão Jack Coy. Lá na reunião, um dia antes da reunião do irmão Brana, do fundo do Clamo Fundo. Não percam. Irmão Brana assistindo, irmão Jack Coy pregando.
0: Irmão Brana assistiu, será que você não vai assistir?
1: Eu vou assistir. Você vai assistir? Amém. E às 5 horas, depois do companheirismo, às 5 horas nós já começamos com o culto da noite, encerrando o nosso dia. Cumprimente seu irmão assim, acene para ele. Deus abençoe a cada um, no nome do Senhor Jesus Cristo. Amém.
0: Glória a Jesus. Amém.

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Não digo isto como por necessidade, porque já aprendi a contentar-me com o que tenho. Sei estar abatido e sei também ter abundância em toda a maneira e em todas as coisas. Estou instruído, tanto a ter fartura como a ter fome, tanto a ter abundância como a padecer necessidade. Posso todas as coisas naquele que me fortalece.

endereçamos a nossa mensagem com uma declaração que pode assustar a muitos. Mas bom é que todos sejam assustados, despertados com declarações como estas. Ninguém pode ser cristão a menos que tenha o Espírito Santo. Tentar um cristianismo sem o Espírito Santo é o mesmo que cortar com um facão a água. Veja depois o sinal que fica ali. Você passa o facão na água. Veja se fica algum sinal daquele facão, daquele corte na água. Não fica. Tentar cristianismo sem o Espírito Santo é corte na água. Não fica sinal. Não há sinal de Cristo. Não há marca de Cristo. Portanto, melhor que fazemos é encararmos a realidade à luz da verdade da palavra de Deus. Constatadamente, nenhum homem, nenhuma mulher pode vencer como cristão, bem entendido, como cristão, sem que tenha o Espírito Santo. O Espírito Santo leva a igreja, leva o homem, a mulher, o ser humano que de fato forma a verdadeira igreja, a uma vida estranha ao mundo, completamente incompatível com o mundo, como a luz é incompatível com as trevas. Não precisamos gritar. Não precisamos ter complexo de perseguição. Não precisamos chamar a perseguição por cima de nós. Porque ser cristão já é o suficiente para que sejamos destituídos do mundo, rejeitados pelo mundo. Jesus disse a seus irmãos incrédulos: o mundo não pode vos aborrecer, mas a mim ele me aborrece, porque eu testifico que as suas obras são más. Ouvintes, é tempo de um inventário, conforme nós sempre falamos, como sempre nós meditamos. É tempo de uma análise da nossa posição em relação a Deus, não propriamente em relação ao mundo, porque o mundo não nos conhece. O mundo está sem Cristo. Cristo está fora da própria igreja nesta era. Leia Apocalipse capítulo 3, a partir do verso 14, e você encontrará por que Cristo está fora da igreja. A porta tem se fechado para os gentios. Deus não está mais em coisa alguma de sistema humano. Deus não está nem nas próprias leis. Antigamente, o fio de um bigode de um homem valia muito mais do que um cheque. Hoje, a palavra de um homem era cumprida sob todos os sacrifícios, sob pena de qualquer consequência. No entanto, o que acontece hoje? Completamente diferente. Rui Barbosa profetizou que chegaria o momento, chegariam dias em que o homem teria vergonha de ser honesto. Ampliando o que o grande sábio disse, nós podemos dizer, chegaria tempo em que o homem teria vergonha de dar o seu braço para uma mulher decentemente vestida.
honestamente vestida, para uma mulher que tem aparência cristã, para uma mulher santa. Isso nós falamos porque temos conhecimento disto. Agora, isto é apenas um exemplo. O homem teria vergonha de sustentar a verdade. Teria vergonha de não mentir para ganhar mais, para sustentar um emprego e assim por diante. Mas o que falta? Falta o Espírito Santo. As eras, a culminação das eras, traria uma distinção muito grande do verdadeiro cristão com o manufaturado, com o incrédulo. Notemos que até pouco tempo atrás se sabia pelas maneiras de se portar e pelas maneiras de se vestir quem era uma mulher perdida. Hoje não se sabe mais, porque tudo está igual, tudo está misturado. Então, o que acontece? Ser cristão hoje fica muito notório, muito distinto. Antes nem tanto, porque qualquer pessoa, mesmo de qualquer religião, tinha princípio herdado pelos seus pais de viverem de uma maneira mais honesta, mesmo na aparência, ainda que fosse somente exterior. Mas não se via o que se vê hoje em espetáculo. Então, esta é uma era muito terrível, na verdade. Mas quanto mais escura a noite, mais uma estrela se distingue. Mais a sua luz pode ser vista. Nunca tem tido tanta necessidade do Espírito Santo como se tem hoje em dia. A quem mais é dado, mais é exigido. O Espírito das eras tem sido derramado sobre os povos. E ao mesmo tempo que a mulher, lá do grande centro, da grande metrópole, está recebendo uma nova moda, a mulher lá do interior, lá do campo, das matas, está recebendo ao mesmo tempo, simultaneamente, através da imagem, através da televisão. O Espírito tem sido derramado sobre toda a terra e por isso todos agem, se vestem e se portam da mesma maneira. Mas por outro lado, o verdadeiro Espírito de Deus tem sido derramado em uma chuva especial sobre os filhos de Deus e por isso, irmãos, eles deverão estar no mesmo Espírito, na mesma fé, no mesmo pensamento. Quando o homem tem recebido o Espírito Santo, toda a concupiscência de dinheiro desaparece. Toda a cobiça de ter grandes coisas, cobiça de popularidade, estas coisas estão mortas para o homem, para a mulher que tem recebido o Espírito Santo. A nós não nos interessa, seja uma tenda ou uma grande casa por ali. A mim, que me importa viver ou morrer, flutuar ou afundar? Isto é a única coisa que me interessa, o reino de Deus. Mantenha meu lar ou minha família, veja só, ou o que for, para mim unicamente me importa que possa manter-me em Cristo, nossa esperança de glória. Manter-me em Cristo, nossa esperança de glória. Cristo é a única esperança? Sim, mas de quê e para quê? É a única esperança para aquele que quer ser verdadeiramente cristão. Porque a casa grande, a fama, as grandes coisas, a popularidade, o dinheiro, nada disso é esperança do cristão. É Cristo que é a sua única esperança. É a única coisa que ele espera. A única coisa que Abraão esperava era o filho da promessa. A única coisa que os eleitos de Deus esperam é também o filho
se manifestar nas nuvens. E o que nos dá essa esperança é o Espírito Santo, que testifica em nós da sua vinda, da vinda de Jesus. Depois que o Espírito veio sobre os apóstolos, sobre os discípulos de Jesus, os fez de coração tão dócil, até o ponto em que tudo o que tinham, o tinham em comum. Oh, irmão, que companheirismo foi aquele! Não havia nenhuma divisão, não havia nenhum pensamento contrário. Os ministros estavam na palavra e na oração. Os diáconos estavam cheios do Espírito Santo, no cuidado com as viúvas, com os necessitados da igreja, e chegaram até mesmo ter aqueles que, dentre eles, morreram sacrificados por serem cheios do Espírito Santo. Agora, notemos que o que Paulo disse, não digo isto como por necessidade, porque já aprendi a contentar-me com o que tenho. Sei estar abatido e sei também ter abundância. Em toda maneira e em todas as coisas, estou instruído tanto a ter fartura como a ter fome, tanto a ter abundância como a padecer necessidade. Posso todas as coisas naquele que me fortalece. Posso todas as coisas naquele que me fortalece. Aos Filipenses, capítulo 4, a partir do verso 11 ao verso 13. Um homem desse seria um irresponsável? Não gostaria de trabalhar? Não, ele nunca foi pesado aos outros. Ele mesmo disse que aquele que não trabalha também não deve comer. Mas este homem que tem o Espírito Santo não vive solícito, cheio de ambição, pondo o seu chapéu onde não alcança, sacrificado, cheio de dívidas, comprometido simplesmente para sustentar um nível de vida que Deus não tem lhe dado. O mundo está vivendo um fingimento. Quanto mais rico é o homem, mais falsa é sua fortuna, porque ele está sempre comprometido além do seu nível. Um homem que haja recebido o Espírito Santo, a ele não lhe importa se tem que pedir ou não o pão para comer. Não lhe importa. Isso não faz a diferença. Nós queremos mostrar como ele está confiado. Ele é uma criatura que marcha rumo ao céu. Ele de modo nenhum tem ataduras aqui. A ele pouco lhe importa que venha ou que vá, ou que lhe suceda. Se saiu um novo carro de tal marca, quem tem sido o campeão dali ou campeão daculá, não lhe interessa saber das coisas terrenas, porque aquele que tem ressuscitado com Cristo não pensa nas coisas da terra, mas sim nas coisas do céu. Aos Colossenses capítulo 3. Toda glutonaria, toda prostituição, todo mau pensamento, todo desejo da mulher do próximo, toda cobiça desaparece, e o seu desejo é resultado pelo deleite no Senhor. Por isso, tudo quanto ele empreende, ele leva ao fim, porque ele é justo. Ele é como a árvore plantada junto ao ribeiro, que dá o seu fruto no tempo próprio. A ele não lhe importa o que vem, ou o que vá, ou o que lhe suceda. Não importa de que maneira ele venha.

próprio. A ele não lhe importa o que vem, ou o que vá, ou o que lhe suceda. Não importa de que maneira ele venha a morrer, partir dessa terra. Não importa que lhe critiquem, não importa que mofem, que zombem dele, que perca seu prestígio, que venha a perder seus amigos. Que importa isso a você? Você vai caminhando para a glória. Seus olhos estão postos em Cristo. E você está no caminho. Quando Satanás tenta mostrar o barco que afundou no caminho, Deus, o Espírito Santo, lhe mostra aquele que chegou no porto. Mostra Abraão, mostra Moisés, mostra os apóstolos, mostra os fiéis que chegaram no porto. Sim, Satanás está incumbido de mostrar somente aqueles que caem na metade do caminho, daqueles que tropeçam para então promover o escândalo. Ele está em busca das falhas e até mesmo dos direitos dos filhos de Deus. Os filhos de Deus estão sob a tutela total de Deus, sob a direção total de Deus. Por isso não lhe importa se há ou não prestígio, se o seu nome sai no jornal como um malfeitor. Não importa o que o homem diz de você, importa aquilo que você é em Cristo. Porque reputação é o que pensam de nós, mas caráter é aquilo que somos em relação aos olhos de Deus. Os seus olhos estão postos em Cristo, porque os olhos de Cristo estão postos em você. A você não lhe importa o que o mundo diga. Isso é o que é o Espírito Santo, é o que é o verdadeiro cristão. É um poder, é um selo, é o consolador, é o advogado, é o sinal. Oh, é a certeza de que Deus tem recebido a você. Depois que um homem tem sido cheio com o Espírito Santo, é possível que volte atrás por causa das perseguições, por causa das críticas, por causa das provas, por causa das coisas que fazem com ele? Não, não e não. Ele não será mais um perdedor. Ele não será mais um derrotado. Ele segue sendo um filho de Deus e sempre o será, porque ele está selado. Por quanto tempo? Diga, por quanto tempo? Até que venha o próximo avivamento? Até que chegue aquele próximo pregador? Não. Ele está selado para o fim. O fim. Até o fim. Até a aparição de nosso Senhor Jesus Cristo. Até subir para a glória eterna. Ele está selado como a carta que vai até o seu destino final. Você está selado com o Espírito Santo? Então descanse no poder de Deus.

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1: Amor. Poder assentar, é realmente um privilégio estar aqui nesta noite. Um enorme privilégio estar aqui para servir ao Senhor Jesus.
2: We're sorry that we don't have sufficient room, knowing that you have to stand and it makes you tired and...
1: Sentimos muito por não termos espaço suficiente, sabendo que vocês têm que ficar de pé e isto te deixa cansado. E o corredor, e eu perguntei se havia algum lugar maior para conseguirmos. E eu não creio que haja no momento.
2: But we will try to make our messages just as short as we can.
1: Mas tentaremos encurtar nossas mensagens o mais que pudermos.
2: And you be patient, bear with us just a little while.
1: E você seja paciente e aguente conosco só um pouquinho.
2: And now, remember the services tomorrow evening. And then Sunday afternoon and Sunday evening also.
1: E agora lembre do culto amanhã à noite, e então domingo à tarde, e também domingo à noite.
2: Now tonight, if it be the will of the Lord, I wish to read a portion of the Scripture.
1: Agora, nesta noite, se for da vontade do Senhor, eu gostaria de ler uma porção da Escritura.
2: And you pray for me as I speak tonight.
1: Então vocês orem por mim enquanto eu falo nesta noite. Estou rouco desde que cheguei aqui em cima.
2: Not a bad cold, but just an overtaxed voice.
1: Não um forte resfriado, mas apenas com a voz sobrecarregada.
2: Let me move this thing around.
1: Deixe-me girar esta coisa um pouquinho. A troca dessa coisa.
2: All right, I think that'll be just a little better.
1: Está bem. Eu acho que assim ficará um pouquinho melhor.
2: Now in the reading tonight, let's go back to a very familiar scripture. That's familiar to all. One found in the blessed old Bible.
1: Agora na leitura nesta noite vamos voltar a uma escritura bastante familiar que é conhecida por todos, encontrada na velha bendita Bíblia.
2: And I believe every word that the Bible says is the truth.
1: E eu creio que com cada palavra que a Bíblia diz é a verdade.
2: I know that all Christians do the same.
1: E eu sei que todos os cristãos fazem o mesmo.
2: And this is a very familiar reading, John 3:16.
1: E esta é uma leitura bastante familiar, São João 3:16.
2: For God so loved the world that he gave his only begotten Son, that whosoever believeth in him should not perish, but have everlasting life.
1: Porque Deus amou o mundo de tal maneira que deu seu Filho unigênito para que todo aquele que nele crer não pereça, mas tenha a vida eterna.
2: Now let us bow our heads just a moment for prayer.
1: Agora vamos inclinar nossas cabeças só um momento para orar.
2: Blessed and eternal God, who brought again the Lord Jesus from the dead.
1: Ó bendito e eterno Deus, o qual trouxe novamente o Senhor Jesus da morte.
2: And he has now been presented to us after 1900 years.
1: E ele tem estado presente agora conosco depois de 1900 anos.
2: Yet alive, and just as sufficient in his power and in his presence as he was 1900 years ago when he walked in Galilee.
1: Ainda vivo e simplesmente tão suficiente em seu poder e em sua presença como ele foi há 1900 anos atrás, quando ele andou na Galileia.
2: And we thank thee, our Father, because thou hast done this to us.
1: E nós te agradecemos, nosso Pai, porque tu nos tens feito isto.
2: And in this dark, evil day that we are living,
1: e neste escuro dia maligno em que estamos vivendo,
2: when there is so much confusion on every hand, among the world and in the nations,
1: enquanto existe tanta confusão dos dois lados do mundo e as nações,
2: in politics and in every walk of life, even to the Christian walk,
1: na política e em cada passo da vida, até mesmo no círculo cristão,
2: yet there is confusion.
1: Mesmo ali há confusão.
2: But we are so glad to know that Jesus still lives. And as the scripture has said of him,
1: mas estamos muito felizes em saber que Jesus continua vivo. E como as Escrituras têm dito dele,
2: the same yesterday, today, and forever.
1: O mesmo ontem, hoje e para sempre.
2: And when we see the end approaching rapidly, and the signs of his near coming,
1: e quando vemos o fim se aproximar rapidamente e os sinais da sua breve vinda,
2: our hearts jump for joy when we rest upon this blessed promise that he is the same, that he loves us, and he gave himself for us.
1: Nossos corações saltam de alegria quando descansamos na bendita promessa de que ele é o mesmo, que ele nos amou e ele se entregou por nós.
2: We will ask thee tonight, God, to be merciful to us and pardon us of our sins and trespasses.
1: Nós te pedimos nesta noite, Deus, que sejas misericordioso para conosco e perdoe-nos de nossos pecados e transgressões.
2: Give to us exceedingly abundantly tonight, for our weary hearts need it in these days.
1: Conceda-nos com extrema abundância nesta noite para os corações exaustos e necessitados nestes dias.
2: Bless everyone in divine presence.
1: Abençoe a cada um na presença divina.
2: And heal every sick person that's come tonight expecting. And we know that thou will not send one hungry person away unsatisfied.
1: E cure a cada pessoa enferma que veio nesta noite esperançosa. E sabemos que não despedirás nenhuma pessoa faminta e insatisfeita.
2: For that's your nature, your God.
1: Pois esta é a tua natureza. Tu és Deus.
2: Bless the word as we have read it.
1: Abençoe a palavra enquanto a lemos.
2: And give to us the context of this word for this evening's message, for we ask it in the name of that all-sufficient one, the Lord Jesus. Amen.
1: E dê-nos o contexto desta palavra para a mensagem desta noite, pois pedimos isto no nome do Todo-Suficiente, o Senhor Jesus. Amém.
2: Thank you.
1: Eu suponho que não existe uma só criança que tenha frequentado as escolas dominicais há qualquer tempo.
2: Just the little small portion of the word of the eternal and everlasting God.
1: Que não possa citar esta pequena passagem da Escritura aqui, apenas uma pequena porção da palavra do Deus eterno.
2: And it's not very much, but it isn't the reading or how much we read, it's the value of what we read.
1: E não é muito, mas não é a leitura ou o quanto possamos ler. É o valor do que lemos.
2: It doesn't make any difference whether it's very long or not.
1: E não faz nenhuma diferença se é muito longa ou não.
2: It's the value of what we have read.
1: É o valor do que lemos.
2: That is where we can rest our faith. Because it's the word of the living God.
1: É aí onde podemos descansar a nossa fé, porque é a palavra do Deus vivo.
2: And now, some time ago, talking the values of things, over across the river in Louisville, Kentucky.
1: E agora, há algum tempo, falando a respeito do valor das coisas do outro lado do rio, em Louisville, Kentucky.
2: Across from where I live, there was a little boy.

0: And he found an old trunk.
1: E ele encontrou um velho baú.
0: And he dug into this old trunk happily to see what he could find.
1: E ele mexeu naquele velho baú para alegremente para ver o que ele poderia encontrar.
0: And he found a little postage stamp that had turned yellow.
1: E ele encontrou um pequeno selo postal que havia ficado amarelo.
0: It was just about 1/2 inch square.
1: Ele era apenas cerca de meia polegada quadrada.
0: The little lad looked at it and he said, "That might be worth a nickel."
1: O pequeno companheiro olhou para aquilo e ele disse, "Talvez isso possa valer uns 5 centavos."
0: And a nickel would buy me an ice cream cone.
1: Com 5 centavos eu poderia tomar um cone de sorvete.
0: So with the ice cream cone on his mind, he rushed down the street to a stamp collector.
1: Então, com o cone de sorvete em sua mente, ele desceu a rua correndo até o colecionador de selos.
0: And the collector looked at it and he said, "What will you give me for this postage stamp?"
1: E o colecionador olhou para aquilo e ali ele disse, "Quando você me daria por este selo postal?"
0: Not expecting to receive over 5 cents.
1: Não esperando receber mais do que 5 centavos.
0: And he said, after the stamp collector looked at it, he knew it was old stamp.
1: E ele disse, depois que o colecionador de selos olhou para aquilo, ele sabia que era um selo antigo.
0: So he said, "I'll give you $1 for it."
1: Então ele disse, "Eu te dou $1 por ele." Oh, o pequeno companheiro ficou muito feliz.
0: That meant many ice creams.
1: Aquilo significava muitos sorvetes.
0: So he sold a stamp for $1.
1: Então ele vendeu o selo por $1.
0: And about 6 weeks later, this stamp collector sold it for $50.
1: E cerca de 6 semanas depois, o colecionador de selos o vendeu por $50.
0: Sometime later, it was sold for $500.
1: Algum tempo depois, ele foi vendido por $500.
0: And now they claim it's worth $250,000.
1: E agora eles alegam que ele vale $250,000.
0: Now we know that a little piece of paper, half inch square, would not be worth even picking up on the street.
1: Agora nós sabemos que um pequenino pedaço de papel com meia polegada quadrada não valeria nem mesmo ser apanhado na rua.
0: But it wasn't the value of the paper. It's the value lays in what's on the paper.
2: Amen.
1: Mas não era o valor do papel. Era o valor que está aplicado no papel.
0: And that's the way it is with God's word.
1: E é assim que é com a palavra de Deus.
0: It isn't just the paper that it's wrote on, but it's the value of it is.
1: Não é apenas o papel no qual está escrito, mas é o seu valor.
0: It's because it's the word of the eternal God.
2: Hallelujah.
3: Yes, amen.
1: É porque é a palavra de Deus eterno.
0: And Jesus said, "Heavens and earth will pass away, but my word shall never fail."
1: E Jesus disse, "Os céus e a terra passarão, mas a minha palavra nunca passará."
0: Therefore, John 3:16 tonight, although small in its portion, holds enough value to save the world.
2: Hallelujah.
1: Aquela palavra, São João 3:16, nesta noite, embora seja pequena em sua porção,

0: são, contém valor suficiente para salvar o mundo. Ela tem valor suficiente em si para curar cada pessoa enferma que está na terra hoje.
1: It's a pardon to every sin.
0: É um perdão para cada pecador.
1: It's joy to every weary person.
0: É alegria para cada pessoa cansada.
1: It's hope for the hopeless.
0: É esperança para o desesperançado.
1: It's food for the saint.
0: É alimento para o santo.
1: It's healing for the sick.
0: É cura para o enfermo.
1: It's a pardon for those who are troubled.
0: É perdão para aqueles que estão perturbados.
1: It's a, all these things to you if you receive it as that.
0: É todas estas coisas para você se você assim as receber.
1: Some time ago there was a case.
0: Há um tempo houve um caso.
1: I believe it was in the days of Abraham Lincoln.
0: Eu creio que foi nos dias de Abraham Lincoln.
1: That a man had committed a crime. And he was found guilty.
0: Que um homem havia cometido um crime e ele foi encontrado culpado.
1: And the punishment of this was to die by a firing squad.
0: E a sua punição era morrer pelo esquadrão da fuzilaria.
1: And some good friend slipped up and went before the president on his knees and begged for the pardon of this man.
0: E um bom amigo saiu e foi até o presidente e de joelhos implorou pelo perdão daquele homem.
1: And Mr. Lincoln, not in his office, made his decision that he would pardon the man.
0: E o Sr. Lincoln não estava em seu escritório. Decidiu que ele perdoaria o homem.
1: So he just wrote it on a little piece of paper, pardon so-and-so, Abraham Lincoln, President of the United States.
0: Então ele apenas escreveu naquele pequeno pedaço de papel, perdoa fulano de tal, Abraham Lincoln, presidente dos Estados Unidos.
1: He bowed and thanked the man and then rush quickly to the man in the prison.
2: Hallelujah.
0: Ele se inclinou e agradeceu ao homem e então correu rapidamente até o homem na prisão.
1: And he said, my friend, I have your pardon.
0: E ele disse, meu amigo, eu tenho o seu perdão.
1: He said, let me see it.
0: Ele disse, deixe-me ver isso.
1: And he presented this little piece of paper.
0: E ele mostrou aquele pequeno pedaço de papel.
1: And the criminal said, oh, it isn't enough.
0: E o criminoso disse, oh, não é o suficiente.
1: If it was a real pardon, it would be rolled out on a great big piece of paper.
0: Se isto fosse um perdão verdadeiro, ele teria sido escrito em um grande pedaço de papel.
1: It would tell why I was pardoned, so you're just kidding me.
0: Ele relataria porque eu havia sido perdoado, então você está apenas brincando com isto.
1: And he could not be persuaded to take his pardon.
0: E ele não pôde ser persuadido para receber o seu perdão.
1: And the next morning, the man died by a firing squad.
0: E na manhã seguinte, o homem morreu pelo pelotão de fuzilamento.
1: And then notice, there is a signed document by the President of the United States that says this man is pardoned.
0: E então observe. Há um documento assinado pelo presidente dos Estados Unidos que diz: este homem está perdoado.
1: And it was written the day before his execution.
0: E ele foi escrito um dia antes da execução.
1: Then it was tried in federal courts.
0: Então ele foi examinado pelo Tribunal Federal.
1: And here is the federal court's decision. A pardon is not a pardon unless it be received as a pardon.
0: E aqui está a decisão do Tribunal Federal. Um perdão não é perdão a não ser que ele seja aceito como um perdão.
1: And that's the way the word of God is.
0: E é assim que é com a palavra de Deus.
1: It's a pardon to those who will receive it as a pardon.
0: É um perdão para aqueles que o receberem como um perdão.
1: It's healing to those who will receive it as a healing pardon.
0: É cura para aqueles que o receberem como o perdão de cura.
1: And every divine promise of God is true if it be received in the right mental attitude.
0: E cada promessa divina de Deus é verdadeira se ela for recebida com a correta atitude em relação a isto.
1: I say this tonight as the minister of the gospel. And I've seen it tried.
0: Eu digo isto nesta noite como um ministro do Evangelho e eu já vi isto ser provado.
1: I've had the privilege of preaching around the world. And before tens of thousands of people.
0: Eu já tive o privilégio de pregar ao redor do mundo e diante de dezenas de milhares de pessoas.
1: And every divine promise in the Bible is true.
0: E cada promessa divina na Bíblia é verdadeira.
2: Amen.
1: And if you take the right mental attitude towards any of God's divine promises, will bring it to pass.
2: Amen.
1: If you can take the right mental attitude.
0: E se você tomar a atitude mental correta em relação a quaisquer promessas do Deus vivo, fará com que isso aconteça. Se você puder tomar a atitude mental correta.
1: And in our scripture reading tonight, it says God so loved the world.
2: Hallelujah.
0: E em nossa leitura escriturística nesta noite, ela diz: porque Deus amou o mundo de tal maneira.
1: If there is anything that the world is dying for today is love.
2: Amen.
0: Se há qualquer coisa pela qual o mundo está morrendo hoje, é o amor.
1: In my travels, I find that that is the rejected stone that keeps the building from being fit together.
0: Em minhas viagens, eu descobri que essa é a pedra rejeitada que não deixa o edifício se encaixar. Onde os assembleanos e a Igreja de Deus e os batistas e os metodistas todos estreitariam as mãos e seriam irmãos se eles apenas tivessem amor um pelo outro.
1: That is the great need the world is dying for. And God is love.
0: Essa é a grande necessidade pela qual o mundo está morrendo. E Deus é amor.
2: Hallelujah.
1: Now there's five in the church. That's what hindered the church. Has been the wrong conception of love.
0: Agora você encontra na igreja o que impede a igreja tem sido a concepção errada de amor.
1: Now love.
0: Agora amor.
1: There's two different types of love. That's real love.
0: Existe dois tipos diferentes de amor que é o amor verdadeiro.
1: One of them in the Greek word is called agape.
0: Um deles no grego é chamado de ágape.
1: That's God's love.
0: Este é o amor de Deus.
1: And then a perverted love, from that is filial love, which means human love.
0: Então o amor pervertido daquilo que é o amor, o filio, ele significa o amor humano.
1: Filio comes from the word fellowship.
0: Filio vem da palavra companheirismo.
1: The filial love is what you have for your wife.
0: O amor filio é aquele que você tem pela sua esposa.
1: And a man might flirt with her or insult her and you'd shoot his brains out of
0: it. E se um homem flertasse com ela, você a insultasse, você daria um tiro arrancando seus miolos.
1: That's what filial love will do.
0: É isto que o amor filio fará.
1: It accompanies jealousy.
0: Ele é acompanhado pelo ciúme.
1: And many other things go with it.
0: E muitas outras coisas o acompanham.
1: But agape love will make you pray for his sinful soul.
0: Mas o amor ágape faria com que você orasse pela sua alma pecaminosa.
1: That's the difference between the two loves.
0: Essa é a diferença entre os dois amores.
1: God's love is the beginning of love.
0: O amor de Deus é o princípio do amor.
1: It's the fountain of love.
0: É a fonte do amor.
2: Hallelujah.
1: And the church today is lacking in that.
2: I got it.
1: That real agape love that makes you have love for your enemies.
0: Isso está faltando na igreja hoje. Aquele verdadeiro amor, ágape, que faz com que você sinta amor pelo seu inimigo.
1: Oh, if we only had that kind of love, there'd be a revival sweep this nation from coast to coast.
2: Hallelujah!
1: And from north to south.
2: Thank you, Jesus.
0: Oh, se tivéssemos aquele tipo de amor, haveria um reavivamento que varreria esta nação de costa a costa, de norte a sul.
3: Momento de meditação. Bem-aventurado o homem que não anda segundo o conselho dos ímpios, nem se detém no caminho dos pecadores, nem se assenta na roda dos escarnecedores. Antes tem o seu prazer na lei do Senhor, e na sua lei medita de dia e de noite. Que a sua plena satisfação sempre esteja na lei do Senhor, e na sua lei medite de dia e de noite.

E tendo nascido Jesus em Belém de Judeia, no tempo do rei Herodes, eis que uns magos vieram do Oriente a Jerusalém, dizendo: onde está aquele que é nascido rei dos judeus? Porque vimos a sua estrela no Oriente e viemos adorá-lo.

A grande luz resplandecente, pregada pelo profeta de Deus para esta era, o irmão William Mário Brana, pregada no dia 22 de dezembro de 1957, no domingo de manhã, no Tabernáculo Brana, em Jeffersonville. E nós lemos no Santo Evangelho segundo São Mateus, capítulo 2, versículo 1 e 2. O profeta leu estas escrituras e também Mateus capítulo 4, a partir do versículo 14. E no parágrafo 5 desta mensagem, o profeta diz: e quando pensava, isto veio à minha mente, a respeito dos magos e a estrela. E o que me ocorreu foi que, o que um mago tem a ver com Cristo? Portanto, lendo dos muitos eruditos antigos, ontem à noite, tarde, cheguei a adormecer na escrivania, tentando achar algo que esclarecesse um pouco o assunto de hoje. Então é uma coisa incomum falar destas coisas, porque afinal Deus é incomum. Deus faz coisas de uma maneira incomum. E algumas vezes em um tempo é incomum, porque ele é muito incomum. E aqueles que o servem são incomuns. Eles são um povo peculiar. Deus faz coisas incomuns em tempo incomum, porque ele é incomum, isto é, não é comum. E aqueles que o servem são incomuns, faz coisas incomuns. Assim, quando nós, nesta época natalícia, enquanto focalizamos nosso pensamento no Natal, é uma pena termos de compartilhá-lo com um mito chamado Papai Noel, em lugar de verdadeiro Natal. Muitas crianças hoje no país só sabem que o Natal significa um trenó cheio de brinquedos e algumas remas místicas dando pulos sobre a casa, só para acabar sabendo mais tarde que isto é um mito, a ponto de até prejudicar a fé deles, quando ficam sabendo da verdadeira história do Natal, que não teve nada a ver com renas ou com um homem fumando um charuto com peles ao redor do seu casaco. Foi o nascimento de nosso abençoado Senhor Jesus. É muito incomum ver Deus operar dessa maneira, porque em nenhum outro tempo jamais teria funcionado em toda a história do mundo. Tinha que ser exatamente neste tempo. E agora vamos olhar um instante de maneira certa para essa época. Era um tempo em que Herodes, o assassino, era rei.
tinha que ser, este homem sem coração tinha que ser rei na ocasião. Pois estamos familiarizados com as escrituras que dizem que ele mandou matar todos os meninos de 2 anos para baixo, tentando achar o Cristo, e tinha que ser exatamente naquele tempo. E então tinha que ser, na ocasião, tinha que ser um recenseamento para fazer Maria e José voltarem à sua cidade natal de Belém, onde eles estavam registrados e seus nascimentos estavam no registro das cortes e no templo, para se alistarem. E Cristo era para nascer em Belém, e eles estavam a muitas milhas de distância quando isto aconteceu. E nós estamos informados dos perigos que eles tiveram de atravessar a fim de chegar lá. Agora, não tinha uma ambulância grande e suntuosa para levar Maria até lá. E não era como hoje, quando poderíamos ter algum tipo de desculpa. Era a ordem do rei Herodes. Tinha que ir, tinha que fazer o recenseamento, não tinha que dar alguma desculpa. E não era como hoje, quando poderíamos ter algum tipo de desculpa. Era a ordem do rei, não se dá desculpa, isso deve ser cumprido. O rei assim disse. Não importava suas condições ou o que fosse, eles precisavam retornar à sua terra natal. Não havia conforto para a pequena mãe grávida e nenhuma maneira de viajar, somente a pé ou sobre o lombo de um pequeno jumento. E nos disseram que José tomou Maria, esta mãe que estava para dar à luz a qualquer hora, e assentou-a sobre o lombo de um pequeno jumento, e se alguém já montou num jumento, sabe que viagem dura é essa. O animalzinho em uma trilha estreita, que serpeava sobre as montanhas, chegando a Belém, da baixo da Judeia, uma estrada muito dura e acidentada, e se o pequeno jumento não tivesse sido de andar seguro e tivesse caído com esta pequena mãe grávida, nos dias em que havia tanto tráfico vindo para as suas terras natais, todo o país estava trabalhando ativo com peregrinos e viajantes de volta à terra natal, uma situação muito favorável para os ladrões naqueles dias. Quando eles vissem as pequenas caravanas de pessoas modestas, os cavaleiros, os ladrões, podia bem ter chegado e matado a eles e tomado seus bens e ido embora. Que coisa foi para este jovem casal que eles tiveram de enfrentar? E como isto teria sido? Também, e se algumas das bestas selvagens, entre as quais havia leões e muitos animais selvagens, destruidores,
que vagavam nos desertos, que eles tinham que enfrentar. E se uma besta selvagem tivesse se dirigido em direção aos dois, o que poderia José ter feito com um bastão na mão? E uma esposa que mal podia se mover? Eles tinham isso para enfrentar. Tantas dificuldades, tantos problemas, montada num jumento, Maria, José com bastão na mão, indo para o alistamento. Mas o profeta diz: mas nos dá consolação saber isto, que nós não temos nosso destino nas mãos. Deus tem nosso destino nas mãos. E Ele ordenou que fosse assim. E não há nada que jamais interromperá o programa de Deus. Havemos de chegar. Nada poderia, nem um leão, nem uma fera, nem ladrões poderia impedir a chegada de José e Maria grávida, chegar a Belém de Judá. Nada, porque ele tinha que nascer, tu Belém, terra de Judá, de ti virá o guia. Ele tinha que nascer ali. Deus tem nosso destino nas mãos. O destino de José, de Maria, do Cristo nascer em Belém de Judá, isto era um programa de Deus. O destino deles estava nas mãos de Deus. O nosso destino também está nas mãos de Deus. Nada interromperá o programa de Deus. Há coisas que parecem estar erradas, mas isto está no programa de Deus. O profeta disse que nada dá errado com Deus. Ele tem duas vontades, a perfeita e a permissiva. A perfeita é de acordo com a palavra, a permissiva é contrário à palavra. Mas se Deus tem destinado assim, como o profeta disse na mensagem, mudou Deus alguma vez o seu parecer acerca de sua palavra? Ele disse: nada dá errado com Deus. Deus pode fazer a sua vontade permissiva, contribuir para cumprir a vontade perfeita de Deus. Nada dá errado com Deus. O relógio de Deus está marcando tic-tac na hora certa. Mas nos dá consolação saber isto. Isto te dá consolação saber isto? Que nós não temos nosso destino nas mãos. Eu não tenho. Você, irmão, não tem. Irmã, não tem o seu destino nas mãos. Deus tem nosso destino nas mãos. O nosso destino está nas mãos de Deus. E Ele ordenou que fosse assim. E não há nada que jamais interromperá o programa de Deus. Antes que houvesse dia, eu sou,
diz o Senhor. Operando eu, quem impedirá? Se Deus ordenou que fosse assim, quem vai interromper o programa de Deus? Havemos de chegar. Nós havemos de chegar naquele lugar que Deus nos destinou. Fomos destinados para chegar. Há muitos problemas, como José tinha muitos, Maria, mas aquilo estava escrito a respeito dele: tu, Belém, terra de Judá, de ti sairá o guia. Tinha que haver aquele alistamento, tinha que ter um Herodes. Nada poderia impedir José e Maria chegarem em Belém, porque estava escrito, estava destinados, está escrito a seu respeito, está escrito a meu respeito, havemos de chegar, diga. Havemos de chegar. Nada interromperá o programa do Senhor. E algumas vezes Deus deixa coisas acontecerem para que nos cheguemos a Ele. Pois Deus seguramente tem ordenado que certos acontecimentos devam ocorrer, e eles se desdobrarão exatamente como seu grande relógio do tempo marca. Às vezes você fica preocupado como humano, você não sabe por quê. Certas coisas estão acontecendo, mas o profeta disse: algumas vezes Deus deixa

Algumas vezes Deus deixa coisas acontecerem para que nos cheguemos a Ele. Ele deixou a filha de Jairo morrer para que Jairo chegasse a Ele. Pois Deus seguramente tem ordenado que certos acontecimentos devam ocorrer. Tem tanta coisa que ocorre na sua vida, que você chora, que você lamenta, mas Deus ordenou assim. Jó chorou, lamentou, até mesmo amaldiçoou o dia que nasceu, mas o último estado da vida de Jó foi melhor do que o primeiro. Deus ordenou assim. Vamos encarar isso como o profeta está dizendo. Deus ordenou. Isso está no programa de Deus. Pois Deus seguramente tem ordenado que certos acontecimentos devem ocorrer e eles se desdobrarão exatamente como o seu grande relógio do tempo marca. Isso está no programa divino. Ah, como nós alegramos com isso. Os magos tinham que sair dirigido pela estrela que eles viram no Oriente. Vimos a sua estrela no Oriente e viemos adorá-lo. Eles tinham que chegar numa viagem de 2 anos. Maria tinha que chegar, José tinha que chegar, o menino tinha que nascer ali, estava destinado. Todo acontecimento nas nossas vidas estão destinado por Deus. Havemos de chegar, o nosso destino não está em nossas mãos. Ah, como isso me alegra, cada acontecimento, cada coisa que acontece, isso está no programa de Deus. Encare isto desta maneira, você será mais feliz. Você dirá, isso estava, eu estava predestinado para passar por isto desde antes da fundação do mundo. Esta foi a resposta do profeta de Deus para quem lhe interrogou. Essa deve ser a sua resposta também, irmão. A sua resposta, irmã. O nosso destino está nas mãos de Deus. Havemos de chegar. Amém. Amém.

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Venha conhecer a mensagem do profeta de Deus para esta decadente geração, o Elias prometido na Bíblia Sagrada, Malaquias capítulo 4, versículo 5. Eis que vos envio o profeta Elias, antes que venha o dia grande e terrível do Senhor. E Mateus 17, 11. Em verdade, Elias virá primeiro e restaurará todas as coisas.

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E disse Jesus: aprendei de mim que sou manso e humilde de coração.

0: family prayer. How many has family prayer? That's good. Let's try it again. I'll get that back in here. I like that. All together now. Don't forget the family prayer. Jesus wants to meet you there. He will take your...
1: Com Jesus, vamos todos dizer, o Senhor é a força da nossa vida. Graças a Deus, mais uma escola. Vamos anotar a escritura desta manhã, que se encontra no livro de Filipenses, capítulo 2, versículos 5 ao 11. Vamos louvar o Senhor com o hino 322, A Luz do Céu. Tu anseias hoje mesmo a salvação, tem desejos de banir a escuridão. Abre então de par em par teu coração, deixa a luz do céu entrar.

0: realize now that something made them raise their hands.
1: Que eles possam ver agora que algo os fez levantar as suas mãos.
0: What is it?
1: O que foi isto?
0: The Holy Spirit.
1: O Espírito Santo.
0: The Spirit of God that's upon them now calls them to raise their hands to make a decision.
1: O Espírito de Deus que está sobre eles agora, que fez com que eles levantassem as suas mãos para fazer uma decisão.
0: May this night be the night that they can say, from that Saturday night, down there in that school auditorium, I met God.
1: Que esta noite possa ser a noite que eles possam dizer, desde aquele sábado à noite, lá embaixo no auditório daquela escola, eu encontrei Deus.
0: Something happened to me. I've been changed ever since.
1: Algo aconteceu comigo. Eu fui mudado desde então.
0: Grant it, Father.
1: Conceda o Pai.
0: I commit them to you as the trophies of the message.
1: Eu os entrego a ti como troféus da mensagem.
0: And you said all the Father has given me will come to me, and none of them is lost.
1: E tu disseste, todo que o Pai me tem dado virá a mim, e nenhum deles se perderá.
0: Oh, Lord, you told me to give him eternal life and raise him up at the last day. That eternal life, that love that would bring him into the presence of this great place that I had the privilege of seeing a few weeks ago.
1: Oh, Senhor, tu lhes disseste que lhes daria vida eterna e os ressuscitaria no último dia. Aquela vida eterna, aquele amor que os traria para a presença deste grande lugar que eu tive o privilégio de ver poucas semanas atrás.
0: Father, I cannot say what it was.
1: Pai, eu não posso dizer o que foi aquilo.
0: I do not know.
1: Eu não sei.
0: You know my heart, but I'm only honest in what I'm saying.
1: Tu conheces o meu coração. Eu estou apenas sendo honesto no que estou dizendo.
0: You bear me record, Father.
1: Tu és minha testemunha, Pai.
0: And it's such a sweet place.
1: E eu, é um lugar tão dócil.
0: God, when my days are done, I'd like to see little Joseph be a man that I could place this Bible in his hand.
1: Deus, quando meus dias terminarem, eu gostaria de ver o pequeno José ser um homem para que eu possa colocar esta Bíblia em sua mão.
0: Because the day of his dedication, you spoke, said Joseph, thou art a prophet.
1: Porque no dia de sua apresentação, tu disseste, disse, José, tu és um profeta.
0: I pray, God, that you let a double portion of the Spirit on my boy.
1: Eu oro para que tu permitas porção dobrada do Espírito sobre meu garoto.
0: If you just let me live to win souls for you till I get old, then place this Bible over into the hands of my son Joseph and tell him to continue with the same gospel.
1: Se tu apenas permitires que eu viva para ganhar almas para ti, até ficar velho, então coloque esta Bíblia nas mãos de meu filho José, e diga-lhe para continuar com o mesmo evangelho.
0: It'd be a full life, Father.
1: Seria uma vida completa, Pai.
0: Nevertheless, when you're ready for me, amen.
1: Todavia, quando tu estiveres pronto para mim, amém.
0: What a beautiful rest.
1: Que lindo descanso.
0: I long to see that place again.
1: Eu almejo ver aquele lugar novamente.
0: Lord Jesus, may everyone that's here tonight, every person that's heard the message tonight, may not a one of them be lost.
1: Senhor Jesus, que cada um que está aqui nesta noite, cada pessoa que ouviu a mensagem nesta noite, que nenhuma delas possa se perder.
0: But may everyone.
1: Mas que cada um.
0: I see them in there.
1: Eu os vejo ali.
0: Then when we run it through our arms around one another, when there's no difference then between man and woman.
1: Então quando corrermos e lançarmos nossos braços ao redor um do outro, onde

0: come to that kind of a place.
1: Seremos verdadeiramente então irmãos e irmãs, onde podemos viver, o pecado nunca mais poderá entrar, nem os pensamentos malignos, nada poderá alguma vez entrar naquele tipo de lugar.
2: Graças a Deus, um bom dia com Jesus. O Senhor continue nos abençoando. Está nos visitando nesta manhã o irmão Ezequiel Lopes e família. Eles são de Limeira, São Paulo. Poderiam se colocar de pé os irmãos que nos visitam? Com Ezequiel Lopes e família, Deus os abençoe. São bem-vindos em nosso meio. Obrigado, irmãos, podeis assentar. Justifica a ausência, irmão José Maria Tobias, irmã Roseli dos Santos, também irmão Edson, irmã Divaneide Rodrigues e o diácono irmão Claudomiro justificam a ausência nesta manhã. Nós temos um agradecimento, agradecemos a Deus e ao pastor Cleomar Borges, ao pastor Wesley e à igreja pelas orações em favor de nossa mamãe Maria de Lourdes Costa. É o agradecimento do irmão Edivaldo, irmã Laídes, irmão Claudomiro, irmão Marcos e irmã Marinilce. Agradecem a Deus. E agora nós vamos orar. Se você tem um pedido, uma necessidade, faça conhecida ao Senhor pelo levantar de uma de suas mãos. Ore também por Evandro Tobias, por irmã Silvana Camargo e pelos nomes no livro de oração. Senhor Jesus, aqui estamos, ó Pai, mais uma vez na Tua casa, para Te adorar, Senhor, para Te engrandecer. Ó Deus, como é bom a Tua presença. A Tua presença tem cura divina, Tua presença tem libertação, Tua presença tem paz de espírito, Senhor. Estamos aqui para gozar desta presença divina. Colocamos, Senhor, em Tuas mãos cada um desses pedidos, essas necessidades. O Senhor conhece cada uma que possam chegar ao trono da graça. Toma também Teu servo ao nosso favor nesta manhã, que possamos sair daqui mais uma vez fortalecidos pelo poder da Tua palavra. É o que nós Te pedimos e Te agradecemos, com perdão dos nossos pecados, no nome do Senhor Jesus Cristo. Amém.

E agora nós vamos ver as igrejas que nos acompanham nesta manhã. A Igreja de Boa Esperança, a Igreja de Pouso Alegre. Irmão João Otávio está aqui, né? Está aqui conosco. Também a Igreja de Mogi Mirim. Igreja de Mogi Mirim. Indaiatuba, pastor Wesley Rodrigues. Santo Antônio do Amparo. Também a Igreja

que está nos acompanhando, a Igreja de Americana, a Igreja de Pirassununga também nos acompanham nesta manhã. E os irmãos Sandra Mantovani, Antônio Miguel e família, Madalena Machado, Bismiel e Cristina, Lúcia, Vitória, Tiago e Gisele Paiva, Edna, Márcio de Jesus e família, Timóteo e família, Cristiane e Larissa do Amaral, Davi Almeida e família, João Carlos Marques, Pedro Araújo e Cleonice. Um total de 68 computadores, aproximadamente 134 irmãos que nos acompanham. Deus os abençoe a todos os irmãos e igrejas que nos acompanham nesta manhã. E agora nós vamos ouvir e acompanhar a mensagem Qual Atração Sobre a Montanha, do parágrafo 94 ao parágrafo 121.

0: That's what the attraction is.
1: Essa que é a atração.
0: The predestinated seed of God who can't do nothing else but follow it.
1: A semente predestinada de Deus, a qual não pode fazer nada a não ser segui-lo.
0: Means more than life to us.
1: Significa mais do que a vida para nós.
0: Take our lives, but don't take that.
1: Tire nossas vidas, mas não tire aquilo.
0: What is the attraction?
1: Qual é a atração?
0: God as usual, fulfilling his word.
1: Deus, como sempre, cumprindo a sua palavra.
0: He's fulfilling the word of Zechariah. Again, the prophet Zechariah.
1: Ele está cumprindo a palavra de Zacarias outra vez. O profeta Zacarias.
0: We read the ninth verse a while ago, when Jesus entered his temple, entered Jerusalem, riding on a little white donkey.
1: Onde eu li o versículo 9 há pouco, quando Jesus entrou no seu templo dirigindo, ou entrou em Jerusalém montado num jumentinho branco.
0: The prophecy was fulfilled that Zechariah said.
1: A profecia que Zacarias disse estava cumprida.
0: Here it is. Rejoice greatly, O daughters of Zion, shout, O daughters of Jerusalem.
1: Aqui está ela. Alegra-te muito, ó filhas de Sião. Exulta, ó filhas de Jerusalém.
0: Behold, our king is coming unto thee. He is just and having salvation, lowly riding upon an ass. And upon the colt, the foal of an ass.
1: Eis que o teu rei virá a ti, justo e salvador, pobre, montado sobre um jumento, sobre o asninho, filho de jumenta.
0: That's what the attraction was at Jerusalem, at the religious headquarters.
1: Era esta a atração que estava em Jerusalém, nas sedes religiosas.
0: Now, we see a last day happening.
1: Agora, vemos o acontecimento dos últimos dias.
0: Let's just turn a few pages on in Zechariah and see what he said about it.
1: Vamos simplesmente voltar algumas páginas em Zacarias e ver o que ele disse sobre isso.
0: Let's turn over then for the last days.
1: Vamos voltar então para os últimos dias.
0: That was the middle age. Let's turn now to the last days.
1: Aquela era a Idade Média. Vamos voltar agora aos últimos dias.
0: And turn over to Zechariah, the 14th chapter, and beginning with the 4th verse, and listen.
1: E voltar a Zacarias. Capítulo 14, começando com o versículo 4, e ouçam.
0: And we're going to read down a portion of the scripture, about 9 verses, from 4 to 9, listen close.
1: E vamos ler uma porção das escrituras, cerca de 9 versículos, do 4 ao 9, ouçam atentamente.
0: And it's prophesying of his coming, the last days, listen close now.
1: E está profetizado de sua vinda. Nos últimos dias, ouçam atentamente agora.
0: This is thus saith the Lord, it's the scriptures, Zechariah 14.
1: Isto é o assim diz o Senhor, são as escrituras, Zacarias 14.
0: Remember Zechariah 9, what it said? And they didn't recognize it.
1: Recordem Zacarias 9, o que ela diz? E eles não reconheceram.
0: Now what is it today, Zechariah 14? Speaking of his coming.
1: Agora o que é hoje? Zacarias 14, falando de sua vinda.
0: And his feet shall stand in that day upon the Mount of Olives again.
1: E naquele dia estarão os seus pés sobre o Monte das Oliveiras novamente.
0: Which is before Jerusalem, on the east.
1: Que está de fronte de Jerusalém para o oriente.
0: On the Mount of Olives shall cleave in the midst thereof towards the east and towards the west.
1: No Monte das Oliveiras será fendido pelo meio. Para o oriente e para o ocidente.
0: And there shall be a very great valley.
1: E haverá um vale muito grande.
0: Half of the mountain shall be moved towards the north and half towards the south.
1: Metade do monte se moverá para o norte e a outra metade para o sul.
0: And you shall flee to the valley of the mountains.
1: E fugireis pelo vale dos meus montes.
0: For the valley of the mountains shall reach from
1: porque o vale dos montes chegará a Azel.
0: Yea, ye shall flee like you fled in the days of the earthquake, in the days of Uzziah, the king of Judah.
1: E fugireis assim como fugistes nos dias do terremoto, nos dias de Uzias, rei de Judá.
0: Another earthquake, splitting open the earth.
1: Outro terremoto, fendendo a terra.
0: If you want to follow out a scripture here, notice in this 5th verse, It implies that the cleaving of the Mount of Olives is due to an earthquake.
1: Se vocês desejam seguir as escrituras aqui, observem no versículo 5. Isto aplica que as fendas do Monte das Oliveiras se devem a um terremoto.
0: And this is confirmed by Isaiah 29:6 and Revelation 16:9.
1: E isso está confirmado por Isaías 29:6 e Apocalipse 16:9.
0: Exactly, what is it?
1: Exatamente. O que sucede?
0: The same prophet told of his first coming, seen his second coming.
1: O mesmo profeta que falou da sua primeira vinda, viu a sua segunda vinda.
0: Notice, as in the days of the earthquake.
1: Observem, como nos dias do terremoto.
0: See what the earthquakes are doing, see the predictions of them.
1: Vem o que os terremotos estão causando, vem as predições deles.
0: And the Lord your God shall come. And all his saints with thee.
1: Então virá o Senhor teu Deus e todos os seus santos contigo, ó Senhor.
0: And it shall come to pass in that day. Hallelujah.
1: E acontecerá naquele dia. Aleluia.
0: In that day the light shall not be clear or dark.
1: Naquele dia que não haverá preciosa luz ou espessa escuridão.
0: But it shall be one day with one day which shall be known to the Lord, not day or night.
1: Mas será um dia conhecido do Senhor, nem dia nem noite será.
0: But it shall come to pass that in the evening time it shall be light.
1: E acontecerá que no tempo da tarde haverá luz.
0: Oh God, it shall be light about the evening time.
1: Oh Deus, haverá luz no entardecer.
0: Same prophet, and the people is blind.
1: O mesmo profeta, e as pessoas estão cegas.
0: What's the attraction?
1: Qual é a atração?
0: Let's read a couple more verses.
1: Vamos ler mais uns dois versículos.
0: And it shall be in that day that the living water shall go forth from Jerusalem.
1: Naquele dia também acontecerá que correrão de Jerusalém as águas vivas.
0: Half of them towards the former sea and half towards the higher sea.
1: Metade delas para o mar oriental e metade até o mar ocidental.
0: In the summer and winter shall it be, the gospel going forth both Jew and Gentile.
1: No estio e inverno sucederá isto. O evangelho indo por diante, tanto para judeus como para gentios.
0: And the Lord shall be king over the earth in that day, and there shall be one Lord, and his name one.
1: E o Senhor será rei sobre a terra naquele dia, e um será o Senhor, e um será o seu nome.
0: It shall be light about the evening time. Right. The way to glory you will surely find.
1: Haverá luz no entardecer, certo? O caminho da glória certamente se encontrará.
0: In the waterway is the light today.
1: No caminho pelas águas está a luz de hoje.
0: Buried in the precious name of Jesus.
1: Sepultado no precioso nome de Jesus.
0: Young and old, repent of all your sins. The Holy Ghost will surely enter in.
1: Jovens e velhos, arrependam-se de todos os seus pecados. O Espírito Santo certamente entrará.
0: The evening light has come.
1: A luz do entardecer chegou.
0: It is a fact that God and Christ are one.
1: É fato que Deus e Cristo são o mesmo.
0: See where we're at?
1: Vem onde estamos.
0: Nations are breaking. Israel's awakening. The signs that our prophets foretold.
1: Nações estão se rompendo, Israel se despertando, os sinais que os nossos profetas predisseram.
0: That earthquake to the Gentiles to the last day, the Gentile days numbered with horrors encumbered.
1: Aquele terremoto para os gentios para os últimos dias. Os dias dos gentios contados, sobrecarregados de horrores.
0: Return, O dispersed, to your own.
1: Retornai, ó dispersos, aos vossos.
0: You that have been kicked out in these arks carried on new carts, Get out of there before death strikes you.
1: Vocês que foram expulsos e essas arcas carregadas em carros novos, saia de lá antes que a morte os atinja.
0: God has confirmed it. It shall be so.
1: Deus tem confirmado isto. Assim será.
0: Let us turn over to another scripture in the Old Testament. Malachi, the fourth chapter.
1: Vamos voltar a outra escritura no Velho Testamento. Malaquias, capítulo 4.
0: And read that little fourth chapter.
1: E ler aquele pequeno capítulo 4.
0: Behold, a day cometh that shall burn as an oven, and all the proud, yea, all that do wickedly, shall be as stubbles.
1: Eis que aquele dia vem ardendo como fogo. Todos os soberbos, todos os que cometem impiedade, serão como palhas.
0: Now this Malachi 3 was the first coming now. Here's the next coming.
1: Agora isto não é. Isto é Malaquias 3. Era a primeira vinda. Agora aqui está a próxima vinda.
0: Even the Dr. Scofield here, I certainly don't agree with him in his footnotes, but he's got it lined out here, right?
1: Mesmo o Dr. Scofield aqui, eu certamente não concordo com ele em suas notas ao pé das páginas, mas ele tem isto em ordem aqui.
0: The commission of John, the Malachi 3, and the second coming of Christ and Elijah beforehand.
1: A comissão de João para Malaquias 3 e a segunda vinda de Cristo e antecipadamente Elias. Muito bem.
0: All the proud shall burn, up saith the Lord of hosts.
1: Todos os soberbos os abrasará, diz o Senhor dos exércitos.
0: And it shall leave them neither root nor branch.
1: E de sorte que lhes não deixará nem raiz, nem ramo.
0: Where's the eternal hell, then?
1: Onde está o inferno eterno, então?
0: But unto you that fear my name shall the Son of Righteousness rise with healing campaigns, healing in his wings.
1: Mas para vós que temeis o meu nome nascerá o sol da justiça, e campanhas de salvação trará debaixo de suas asas, salvação trará debaixo das suas asas.
0: You shall go forth and grow up as calves of the stall.
1: Saireis e crescereis como os bezerros do cevadouro.
0: And you shall tread down the wicked.
1: E pisareis os ímpios.
0: They shall be ashes under the soles of your feet in that day that I shall do this, saith the Lord of hosts.
1: Se farão cinza debaixo das plantas de vossos pés naquele dia que farei, diz o Senhor dos exércitos.
0: Remember the law of Moses, my servant, which I commanded him in Horeb. For all Israel, the statutes and judgment.
1: Lembrai da lei de Moisés, seu servo, o qual lhe mandei em Horeb para todo Israel, que são os estatutos e juízo.
0: Here's the coming of Elijah.
1: Aqui está a vinda do Elias.
0: Behold, I will send to you Elijah the prophet.
1: Eis que eu vos envio o profeta Elias.
0: The last closing scripture of the Old Testament.
1: A última escritura que encerra o Velho Testamento.
0: I'll send to you Elijah the prophet. Before the coming of that great and dreadful day of the Lord.
1: Eu vos envio o profeta Elias antes que venha aquele grande e terrível dia do Senhor.
0: And that couldn't have been John.
1: Agora, esse não poderia ter sido João.
0: No. See, the world wasn't burned up, the righteous walked out on the wicked. No.
1: Vejam, o mundo não foi queimado e os justos não andaram sobre os ímpios. Estão vendo? Não.
0: Before the great and dreadful day of the Lord.
1: Antes do grande e terrível dia do Senhor.
0: And he shall turn the hearts of the fathers to the children, and the hearts of the children to the fathers, lest I come and smite the earth with a curse.
1: E converterá os corações dos pais aos filhos, e os corações dos filhos a seus pais, para que eu não venha e fira a terra com maldição.
0: Notice the accuracy of the Holy Spirit. That it would not confuse them two comings of Elijah.
1: Observem a precisão do Espírito Santo, que ele não confundiu aquelas duas vindas de Elias.
0: Malachi 3 said, behold, I send my messenger before my face.
1: Malaquias 3 diz, eis que eu envio meu mensageiro perante minha face.
0: Jesus asked about John.
1: Perguntaram a Jesus sobre João.
0: He said, if you can receive it, this is who the prophet said, I'll send my messenger before my face. This is the Elias that was to come. Malachi 3.
1: Ele disse, se o podem receber, este é aquele de quem o profeta disse, eu enviarei meu mensageiro perante minha face. Este é o Elias que estava por vir. Malaquias 3.
0: Notice the scripture so accurately gives it.
1: Observem a exatidão que a escritura dá a isto.
0: Watch what this, to show the, them who wants to believe, them who wants to see.
1: Observe o que é isto para mostrar o... aqueles que desejam crer, aqueles que desejam ver.
0: Remember Jesus stopped in the middle of a scripture? Because part of it was fulfilled then the rest for his second coming?
1: Lembram-se que Jesus parou no meio de uma escritura, porque parte dela já havia sido cumprida então, o restante para a sua segunda vinda?
0: To preach the acceptable year of the Lord, bind up the brokenhearted and stop!
1: Para pregar o ano aceitável do Senhor, curar os quebrantados de coração, e parou?
0: Not bring judgment to the Gentiles. Until his second coming.
1: Não trazer julgamento aos gentios até sua segunda vinda.
0: Notice this scripture here parallels that.
1: Observe esta escritura aqui como se assemelha a essa.
0: And he, Elijah, shall turn the hearts of the fathers to the children.
1: E ele, Elias, tornará os corações dos pais aos dos filhos.
0: Now speaking of Malachi 4, not get it mixed. Malachi 3.
1: Agora, falando de Malaquias 4, não misture isto, ou Malaquias 3.
0: John, Elijah, who came in the days before the first coming of Christ.
1: João, Elias, o qual veio nos dias anteriores à primeira vinda de Cristo.
0: Turn the hearts of the old patriarch fathers to the message of the children. The new message.
1: Tornou o coração dos velhos pais patriarcas à mensagem dos filhos, a nova mensagem.
0: Now watch, and the hearts of the children to the father.
1: Agora observe, e os corações dos filhos aos dos pais.
0: In his second coming, in the last days, he turns back to the apostolic faith again.
1: Em sua segunda vinda, nos últimos dias, ele retorna à fé apostólica novamente. Vê quão perfeitamente concordam as escrituras.
0: That was the end of the Old Testament. The Old Testament.
1: Aquele era o fim do Antigo Testamento. O Antigo Testamento.
0: Now, we see there's light in the evening time.
1: Agora, vemos que há luz no tempo do entardecer.
0: What is it? It's the top. Mount Treetop, as I said this morning.
1: O que é isto? É o topo, o monte topo da árvore, como eu disse nesta manhã.
0: We've come up through denominations, through not an orange tree like I spoke of this morning.
1: Temos passado através de denominações, através não de uma laranjeira, como eu falei nesta manhã.
0: But we've had grapefruit, lemons, all kinds of other things. That wasn't like the beginning at all.
1: Mas tivemos toranja, limões, todas as espécies de outras coisas bem diferentes do princípio.
0: But after, don't miss it, here it comes.
1: Mas depois, não fale em entender isto. Aqui vem isto.
0: After all the denominations is played out. They didn't have any light to begin with.
1: Depois de todas as denominações haverem feito o papel delas, para começar, elas não tinham nenhuma luz.
0: There'll be a day that can't be called day or night.
1: Haverá um dia que não poderá ser chamado de dia ou de noite.
0: What are they doing? What are they doing?
1: O que estão fazendo eles? O que estão fazendo eles?
0: What does a lemon do on an orange tree?
1: O que faz um limão em uma laranjeira?
0: It takes the original life of the orange that's coming up and perverts it. To a lemon.
1: Ele toma a vida original da laranja que está vindo e a perverte através de um limão.
0: That's what the denominations have done to the word of God.
1: Isto é o que as denominações têm feito à palavra de Deus.
0: Made the word of God of no effect by their traditions.
1: Feito a palavra de Deus sem nenhum efeito através de suas tradições. Isso é assim, diz o Espírito do Senhor.
0: They have brought forth lemons, grapefruits, not oranges.
1: Eles têm produzido limões, toronjas, não laranjas.
0: But what did the prophet say?
1: Mas o que o profeta diz?
0: The same one that said for our text tonight.
1: A mesma coisa que disse nosso texto nesta noite.
0: Rejoice, O daughters of Jerusalem. Shout loud, daughters of Zion.
1: Alegra-te, ó filha de Jerusalém. Exulta, ó filha de Sião.
0: For your king's coming to you. Meek and lowly, sitting upon the foal of an ass.
1: Eis que o teu rei virá a ti. Pobre e humilde, montado sobre um filho de jumenta.
0: Notice, that same prophet. That there will come a time of the ripening of the sun set upon the earth to ripen the fruit.
1: Observe que o mesmo profeta diz, haverá um tempo do amadurecimento. O sol é enviado sobre a terra para amadurecer o fruto.
0: Why couldn't it ripen? There's no fruit there to ripen. But the life is still traveling on.
1: Por que não podia ele amadurecer? Não havia fruto algum lá para amadurecer. Mas a vida continua seguindo adiante.
0: It come up to a grapefruit to be an orange. Found out it organized. It was a grapefruit.
1: Veio através de uma toranja para ser uma laranja. Encontramos que ela se organizou. Era uma toranja.
0: It went again. It come out that time a lemon.
1: Foi outra vez. E desta feita saiu um limão.
0: Went on again. It turned out to something else.
1: Seguiu em frente outra vez. Saiu alguma outra coisa.
0: And in the last top of the tree, it's turned out to a tangelo, which is half orange, half lemon.
1: E por último, no topo da árvore, tornou-se tangelo, que é meio laranja, meio limão.
0: A mixed breed, a perverted thing.
1: Numa espécie mista, uma coisa pervertida.
0: Come on to a perversion. Living off that same tree.
1: Veio através de uma perversão, vivendo daquela mesma árvore.
0: The shock almost deceived the elect. It looks like an orange, but it ain't.
1: A palha quase enganaria o eleito. Parece uma laranja, mas não é.
0: But it shall be light when she grows beyond organization.
1: Mas haverá luz quando ela cresce além da organização.
0: When she gets out of past organization and blooms out again. She'll put forth oranges like she was when she went into the ground.
1: Quando ela passar através da organização, florescer outra vez, ela dará laranjas como ela era quando ela foi para o chão.
0: And then it shall be light.
1: Então haverá luz.
0: What's this attraction? What's this happening?
1: Qual é esta atração? Que acontecimento é este?
0: Fulfilling God's word.
1: Cumprindo a palavra de Deus.
0: There's two witnesses of the Old Testament that this would happen.
1: Há duas testemunhas no Velho Testamento de que isto aconteceria.
0: Let's take John 14, 12 of the New Testament.
1: Vamos tomar João 14, 12 do Novo Testamento.
0: Jesus said, "He that believeth on me, the works that I do, shall he do also."
1: Jesus disse: aquele que crê em mim também fará as obras que eu faço.
0: Also in Luke 17, 22. The 30, he said,
1: também em Lucas 17, 22 ao 30, ele diz:
0: as it was in the days of Lot, before Sodom was burned,
1: e como foi nos dias de Ló, antes que Sodoma fosse queimada,
0: so shall it be at the return of the Son of Man, that day when the Son of Man is being revealed.
1: Assim também será na volta do Filho do Homem, aquele dia em que o Filho do Homem se há de manifestar.
0: Oh, just look at the scriptures.
1: Oh, simplesmente olhe nas escrituras.
0: The Son of Man, Jesus Christ, the same yesterday and forever.
1: O Filho do Homem, Jesus Cristo, o mesmo ontem, hoje e eternamente.
0: Grow to past denominations. Grow into the top of the tree.
1: Cresceu passando as denominações. Cresceu até o topo da árvore.
0: What did he say in John 14 or 15?
1: O que ele disse em João 14 ou 15?
0: Every branch that's in me that doesn't bring forth the fruit, it'll be cut off and pruned, thrown into the fire and burned.
1: Toda vara em mim que não dá fruto será cortada e podada, lançada no fogo e queimada.
0: Whatever branch that'll bring forth fruit, it'll be purged.
1: Mas toda aquela que dá fruto será limpa.
0: Oh, there'll be a true farmer in Latourine in the last days upon that little group that come with him on this little donkey.
1: Oh, haverá uma verdadeira chuva temporã e serôdia nos últimos dias sobre aquele pequeno grupo que vem com ele nesse jumentinho.
0: Low and humble, no daughter denomination, crying, Hosanna to the King that comes in the name of the Lord.
1: Pobre e humilde, não dom ou denominação, clamando, Hosanna ao Rei que vem no nome do Senhor.
0: What's the matter today? What's the attraction on the mount?
1: Qual é o problema hoje? Qual é a atração sobre a montanha?
0: Not long ago, standing at this pulpit, it was said by the Holy Spirit.
1: Há não muito tempo atrás, de pé neste púlpito, foi dito pelo Espírito Santo.
0: The day will come that when they'll drive down a stake in front of your house, they'll move your gate so that you'll bypass it. Not be angry.
1: O dia virá quando colocarão uma estaca em frente da sua casa, moverão seu portão. Então isso, deixe isso de lado. Não fique zangado.
0: I seen my gate tore up and laying out upon the hillside. I seen the hill in front of me all dug up. Boards and things laying there where something mashed it up.
1: Eu vi que meu portão foi arrancado e encontrava-se no lado do monte de terra. Eu vi o monte na minha frente todo escavado, tábuas e coisas jogadas lá onde se havia feito esta bagunça.
0: He said, I looked and there was a little Ricky that had got up there and knocked that gate out, done this.
1: Ele disse, eu olhei e ali estava um pequeno Rick que havia ido lá e arrancado aquele portão, fez isto.
0: I said, why didn't you tell me? You got smart with me. And I had to hit him.
1: Eu disse, por que você não falou comigo? Ele bancou esperto comigo. E eu tive que acertá-lo.
0: When it did, I said, I haven't done this since I was in the ring. But I just want you to know. And I swatted him one.
1: E quando eu o fiz, eu disse, eu não tenho feito isto desde que deixei o ringue. Mas eu simplesmente quero que você saiba. E lhe apliquei um golpe.
0: And when I knocked him down, I picked him up again, knocked him down again.
1: E quando eu o derrubei, eu o coloquei de pé novamente e eu o derrubei de novo.
0: I picked up three or four times and kicked him over the hill.
1: Eu o levantei três ou quatro vezes, então o chutei para o outro lado do monte.
0: So then I went over there and I said, that ain't right.
1: Então eu fui até lá e eu disse, isso não está certo.
0: I picked him up and shook his hands. I said, I'm not angry with you, but I just want you to know. You can't talk to me like that.
1: Eu levantei e apertei a mão dele. Eu disse, eu não estou zangado com você, mas eu simplesmente quero que você saiba que você não pode falar comigo assim.
0: And then when I turned and come back, the Holy Spirit was standing there at the gate, said, now bypass this. When that stake drove down, turn westward.
1: E então, quando eu virei e voltei, o Espírito Santo estava lá no portão, disse, agora deixe isso de lado. Quando aquela estaca for colocada, volte-se para o oeste.
0: This book is everything that I need. This book is a good recipe. The way the shoals to go around my trouble.
1: Este livro, tudo o que necessito. Este livro é uma boa receita. Mostra a maneira de como evitar os meus problemas.
0: Amen. That book is the word, and that word is God.
1: Amém. E esse livro é a palavra, e essa palavra é Deus.
0: Bypass your troubles. It'll tell you what to do.
1: Deixe de lado seus problemas. Ele lhe dirá o que fazer.
0: 3 years.

Graças a Deus. E agora vamos ao toque de somente crer, receber a palavra do Senhor ao nosso favor.

Haverá luz no entardecer. Bom dia com Jesus. Felicidade saber que estamos nesta luz da última hora. Não tem mais nada. E nós estamos no fim, nesta luz. Que gratidão deve estar nos nossos corações, essa atração sobre a montanha, aquele rick. Engraçado, o Espírito Santo mostrou para ele: vai arrancar o seu portão.

aquele reiki. Engraçado, o Espírito Santo mostrou para ele, vai arrancar o seu portão, vai estar um monte de terra, quando isso acontecer, vá para o oeste. O Espírito avisou ele, não fique zangado. Ainda falou para ele não ficar zangado. Quando ele chegou lá, o portão removido, tem coisa que Deus fala com você e você fala, meu Deus, por que eu fiz isso? O Senhor me avisou. E o Rick estava lá, aquele rapazinho, deu uma desperto. E o profeta teve que acertar ele. Aí se você tivesse lá visto o irmão Branham dando um murro nele, caiu no chão, ele levantou, deu outro golpe, derrubou de novo umas três ou quatro vezes, depois deu um chute, jogou ele para lá. Isso era um sinal que ele tinha que ir para o oeste, para Deus descer para cumprir Apocalipse 10, o anjo forte. Que grandeza, gente. Mas ele foi lá, pegou na mão dele, falou, não estou zangado, nós estamos de bem, viu? Não estou zangado, mas eu quero que você saiba que você não pode falar assim comigo. E saiu e foi para o oeste, para encontrar esse grande, grande fato da história mundial. E ele veio, como ele mostra na mensagem, parado na brecha, cumprindo aquilo que o profeta estaria na terra no tempo daquela vinda. Graças a Deus, pela luz da hora, pela luz do momento, que estamos na hora de algo muito poderoso acontecer. Vamos ver o pão diário da semana. Assim resplandeça a vossa luz diante dos homens. 3/9/61. Eu tenho um bebê na glória que só foi dedicado, não batizado, porque o batismo é para a remissão de pecados. Veja, para mostrar que você se arrependeu. Aquele bebê não fez nada de que se arrepender. É um bebê que apenas nasceu aqui no mundo. Ele não tem nenhum poder quanto a vir aqui. Veja, ele não tem pecados. Quando Cristo morreu na cruz, ele morreu para tirar o pecado do mundo. Até que este bebê tenha feito algo de que se arrepender, o sangue de Jesus Cristo faz expiação. Mas agora a mãe e o pai, os pais, têm direito de trazer o bebê e oferecer de volta a Deus o bebê que lhe foi dado por Deus. Amém. As infalíveis palavras de Deus. Pregada no dia 6/4/56. Deus, antes da fundação do mundo, olhou para baixo através da corrente do tempo e viu tudo o que seria. E, portanto, ele pôde chamar e eleger aqueles que ele sabia que colocaria em seu edifício. Isso mesmo. E se você foi chamado esta noite pelo Espírito Santo e lhe foi dado uma chance de entrar no reino de Deus, você deveria estar feliz. Amém. Se você está no reino de Deus e é parte do corpo de Cristo, graças a Deus, viva a vida, faça as coisas que são certas e lembre-se, isto pode

entrar de modo um pouco áspero quando descer, mas deixe fazer a digestão por algum tempo. Se você está no corpo de Cristo, ele não tem quaisquer amputações. Não, seu corpo é perfeito, não precisa de quaisquer amputações. Amém. Ufa, isso é verdade. Aleluia. E não vai faltando um braço, uma mão, amputou. Não. Perguntas e respostas número 1. 3:1-54. Vou-lhe dar minha estimativa no que penso ser a coisa mais próxima de uma evidência de que um homem é cristão, do que qualquer coisa que eu conheça. Sabe o que é? É labuta da alma. Uma pessoa que está sempre tão faminta e sedenta por Deus, ela pura e simplesmente, dia e noite, ela simplesmente não aguenta. Ela tem de fazer alguma coisa para Deus. Ela está tão cheia de amor e está simplesmente labuta da alma, simplesmente labutando o tempo todo. A Bíblia diz: o que sai semeando em lágrimas retornará sem dúvida regozijando-se, trazendo consigo preciosos molhos. Está certo? Todas estas coisas, labuta da alma. Sua alma labuta todo dia, querendo mais de Deus. Tem de fazer alguma coisa para Deus. Orar, ler, cantar, seja lá o que for. Ela tem que fazer alguma coisa para Deus. O cego Bartimeu, 15:11-55. Pense em coisas que são positivas. Nunca deixe um pensamento negativo passar. Só, ou não deixe passar, parar. De qualquer forma, se começar a passar, mantenha seus pensamentos positivos. Jesus, não pense, sentado aí em uma cadeira de rodas, você que está sem esperança, desamparado, você não está. Nunca deixe esse pensamento negativo alguma vez passar, ou não deixe ancorar-se. Você não pode evitar que ele passe pela sua mente. Isso mesmo. Mas não deixe parar, ancorar. Como o velho fazendeiro disse: não posso evitar que os pássaros voem sobre a minha propriedade. Mas ele tinha uma espingarda de cano duplo. Disse: eu com certeza posso impedi-los de se empoleirar. Assim, faça você a mesma coisa. E você também. Está vendo? Não deixe se empoleirar. Deixe que passe adiante. Amém. Pensamento, vem, você pega a espingarda de cano duplo. Jesus Cristo é o mesmo ontem, hoje e eternamente. A mente de Cristo é a minha mente. E entra em Deus e deixa ele passar. Dá um tiro com a espingarda de cano duplo. Ô Messias, já pensou nisso? Permita-me apenas lhe perguntar uma coisa.
olhe para mim por um minuto. É pregada no 17/1/61. Já pensou nisso? Permita-me apenas lhe perguntar uma coisa. Olhe para mim por um minuto. Essa é a minha mão. Este é meu dedo. E esta é a minha orelha. Certamente ele estava apontando, né? Este é meu nariz. Mas quem sou eu? Isso não sou eu. Isso é algo que me pertence. Está vendo? Esta é a minha mão. Mas quem sou eu que possuo a mão? Veja. Esta é apenas uma casa em que estou morando. Que tipo de bem tem de haver algo aí dentro chamado eu? Eu tenho que estar em algum lugar, porque isso é meu, está vendo? Eu é alguém, porque possuo algo. Eu tenho uma mão, é minha. Bem, quem sou eu? A quem isso pertence? Esse é o meu espírito, vem. Depende do tipo de espírito que é, a quem você apresenta seus membros. É desse que você é servo. Aleluia! Eu tenho uma mão, eu tenho um nariz, eu tenho uma perna, mas quem sou eu? Você não é a perna, você é um espírito. Oh Deus, aleluia, entregue a Deus, não é isso? Quem sou eu? A quem isso pertence? Esse é o seu espírito, bem. Depende do tipo de espírito que é, a quem você apresenta seus membros, é desse que você é servo. Né? Você é um espírito. É um espírito que tem uma alma, e a velha alma morreu, e vê a alma da eternidade lá, que é a natureza do espírito e a alma, e ela domina, e você apresenta seus membros a Deus. Quem sou eu? Eu não sou a perna, não sou o nariz, eu não sou isso, é, apenas me pertence. Glória a Jesus. Tem que ser o profeta mesmo para trazer uma coisa tão profunda dessa. Não é profunda? Quem sou eu? É um espírito. Por quê? Pregada no dia 26/6/63. A Bíblia diz: os pecados de Sodoma afligiam diretamente a alma justa de Ló. E como que a alma do homem era justa, e ele olhava para os pecados da terra e conhecia aquilo que estava errado, que eles estavam agindo mal, e todavia sem coragem de defender sua convicção. Não é de se admirar que todo mundo se tornou uma Sodoma e Gomorra, e como que os Lós de hoje, em toda a nação e ao redor do mundo, estando nas igrejas, que estão convencidos de que Jesus Cristo é o mesmo ontem, hoje e eternamente, e que seu poder é tão real hoje como sempre foi, sem coragem de se levantar no púlpito e denunciar o pecado por causa de alguma barreira que os excomungaria de um companheirismo ao qual se uniram. Ainda volta ao sangue de Jesus Cristo, o único remédio. Por quê? Porque o sangue de Jesus
é o único remédio. Graças a Deus, revestindo-nos de toda a armadura de Deus. 7:6-62. Agora eles têm um homem girando ao redor. No espaço. Todos eles se vangloriam disso. Vocês sabem, tem um homem no espaço. Ora, isso não é nada. Nós, cristãos, temos tido um espaço por 2000 anos. Isso mesmo, eles estão se vangloriando disso. Isso não é nada novo. Isso é velho para nós. Nós sabemos disso o tempo todo. Assim estão vendo? Veja, isso é o quão adiante nós estamos. Eles simplesmente não percebem isso. Sim, construindo grandes estradas e super coisas como essas e tentando fazer da Terra um lugar melhor e assim por diante. Eles não percebem que os mansos vão herdá-la. Assim, aí está, assim, só vejam, Deus tem tudo resolvido para nós. Essa é a única coisa que temos que fazer, é só nos apegarmos a Ele e simplesmente seguirmos em frente. Está vendo? Isso é tudo, crendo, isso é tudo que Ele nos pediu para fazer. Ele nos levará até o fim. Amém. Aleluia! Vamos dizer graças a Deus por esses parágrafos. Palmas para Jesus. Você coloca uma toalha tão grande, pode cortar em 4. Nós vamos ver uma carta aqui, escrita no dia 30 de janeiro de 2021, do irmão José Brana. O parágrafo que ouvimos hoje no início, irmão Brana falando, José, que a unção dobrada esteja sobre seu espírito. Você será um profeta, José. E que grande trabalho que faz hoje para a noiva de Jesus no mundo. Então, essa carta foi escrita, o André imprimiu para mim. Vamos ver. Como é, o tema é Estimada Rainha do Céu. Ô, noiva querida, né? Estimada Rainha do Céu. É você, estimada Rainha do Céu? Como podemos começar a descrever o que está acontecendo? A cada dia, escritura após escritura, profecia após profecia sendo cumprida, Deus está unindo sua rainha em torno de sua palavra. Às vezes, no paraíso, começaram a cantar em nossos corações. Sabemos que não falta muito agora. Algo está acontecendo. A hora chegou. A noiva se aprontou a ouvir o sétimo anjo, mensageiro de Deus, trovejar sua palavra. Nós nos reunimos toda semana
E ficamos sobre grande expectativa quando fazemos a contagem regressiva. 5, 4, 3, 2, 1. E apertamos o play. É o que nós acabamos. Eu ouvi a fita, né? É o que acabamos de ouvir. Como ouvimos todo domingo, duas vezes, de manhã e à tarde, 45 minutos à tarde, sexta-feira também, na própria voz do profeta. Instantaneamente, a noiva é unida de todos os lugares no mundo. Então, seu mensageiro fala conosco aqui na terra. Ao mesmo tempo, Deus ressoa a mesma coisa no céu. É a voz de Deus falando à sua semente predestinada, dizendo: tu és minha noiva, eu te amo, minha rainha, a hora chegou. Alegra-te, prepara tudo para a nossa ceia das bodas. Agora é a hora da revelação. Todas as coisas estão sendo reveladas bem na sua vinda. É a hora do desfecho. Nossos corações saltam de alegria quando a cada semana ele nos dá mais presentes de casamento. Vi uma grande mulher se levantar, de bela aparência, muito bem vestida de púrpura, ele está citando o irmão Brana, como da realeza. E abro um pequeno parênteses aqui, ele abre um parênteses. Ela era uma grande governante nos Estados Unidos. Talvez a Igreja Católica, uma mulher e alguma mulher, e não sei se seria a Igreja Católica, não sei. Não posso dizer, a única coisa que vi a mulher. Isso foi tudo. Enquanto a noiva ouvia os sete selos sendo revelados, Kamala Harris.

0: que o irmão Brana viu, mas poderia ser. Kamala Harris fez história hoje, tornando-se a primeira vice-presidente mulher negra e sul-asiática dos Estados Unidos.
1: Ela é negra?
0: É, negra. Na 59 cerimônia de posse, ela usou um vestido púrpura. Todas 59 cerimônias com o mesmo vestido. Às vezes trocava, né? Mas era púrpura. Que coisa tremenda. Quando o irmão Branham, na mensagem, que ele cita as eras. Mas, né, desde então ele fala que viu vestido de púrpura. Lá desde então, não foi? Hã? Lá ele fala que poderia ser uma vice-presidente vestido de púrpura, não é? Não é lá, desde então? Hã? É, né? Púrpura e um casaco combinando do designer emergente Christopher John Ross, é o nome do presidente? Hã? Ah, é, ela está falando, é combinando no designer emergente. É um desenho, então, isso aqui? Fala aqui. É o design do vestido. Ah, sim. É o design do vestido. Ela também cumprimentou seu visual com colar de pérolas de... É um nome estranho aqui. Wilfred Rosado. Fanit Fai. Custando falar português. Enquanto ouvimos as sete eras da igreja, o sétimo anjo mensageiro de Deus profetizou e nos disse que depois... Olha aqui, isso aqui é profundo, ó. Achei profundo isso aqui. Depois de Kennedy, haveria outro presidente católico nos Estados Unidos. Kennedy era um católico, né? Primeiro presidente católico dos Estados Unidos, Kennedy. E o irmão Brando disse que haveria outro. Após a cerimônia de posse, Biden é esse. Esse aqui é o presidente? Tá, Biden. Se tornou o segundo católico a liderar os Estados Unidos. O primeiro desde Kennedy, em 1961. Então esse, só dois presidentes católicos os Estados Unidos teve. Kennedy e esse, agora. De 61... Agora, irmão José estava falando aqui que o irmão Brando, depois haverá um presidente católico. E após a cerimônia de posse de Biden, se tornou o segundo católico a liderar os Estados Unidos. O primeiro desde John Kennedy, que foi assassinado em 63. Que era católico. Esse é o primeiro. Todai. Quem que é Todai? Não há melhor. Então veja aqui. Enquanto enviamos as sete eras da igreja, o sétimo anjo mensageiro, ele diz nas sete eras da igreja. De Deus... profetizou e nos disse que depois de Kennedy haverá outro presidente, está nas eras, que haverá outro presidente católico. Que coisa, hein? E justamente com a mulher, né? Não é coincidência, são profecias cumprindo. Outro presidente católico e justamente com a mulher de púrpura. Oh, Deus, isso para a noiva é um regozijo na alma.

Oh, Maranata, Jesus. Não há melhor época na história do mundo para se viver. Melhor época da história do mundo para se viver nesse inverno. Essas profecias estão se cumprindo desde nós, diante de nossos próprios olhos. Graças a Deus. Vamos dizer graças a Deus. As escrituras, depois de Kennedy, o irmão Brand diz, haverá outro presidente católico que agora elegido. Fim. Juntamente com a mulher. Ele diz, o jovem, escreve isso aí. Podia até ler lá desde então. Pastor, era um larga dela. Não. Coisa boa, né? Ele fala da vice-presidente. E então, é o 226. E então isso. E eu não teria tempo nesta reunião para lhe contar em 1933. Estas em uma nação de mulheres. É o número 13. Ela aparece no capítulo 13 de Apocalipse. 13 estrelas, 13 listras, 13. Tudo é 13. Tudo é a mulher. E recordem, assim diz o Senhor, haverá uma mulher que governará antes do fim do tempo. Ela será uma presidente, vice-presidente, ou será a Igreja Católica como uma mulher? Eu a vi, uma grande mulher, a nação se inclinando para ela. Isso será antes do fim do tempo. Assim diz o Senhor, anote isto e descubram. Vocês jovens, veja se isto acontece. Se não acontecer, eu sou um falso profeta. Graças a Deus, gente. É tão bom. Bom, eu creio na mensagem a vida inteira. Assim, ó. Se não cumprisse nada que ele falasse, eu cria do mesmo jeitinho. Nunca sei atrás de coisa, se cumpriu, se não cumpriu. Se não, eu creio do mesmo jeitinho. É só eleito para isso. Elegido é bom demais. O outro fica comparando, caçando. Eu não, eu creio do mesmo jeito. Mas quando você vê um negócio assim, aberto assim, você dá um... Dá uma coisa boa na alma da gente, né? Graças a Deus. De todo jeito eu já cria, já. Se cumprir, se não cumprir, eu creio do mesmo jeito. Nunca tive. Mas quando você vê um negócio aperto, assim, oh Deus, é fim mesmo, graças a Deus. E finalmente terminará. Eu predigo, uma mulher a controlará. Lembre-se, isso foi a 30 anos, ele estava falando da visão de 1933. Falta 12 anos para completar 100. Ah, o que, que é isso? Que eu disse isso, e as sete coisas que eu predisse, cinco delas já se cumpriram, e estão com o homem ali. Agora, para introduzi-la, e vocês elegem através de sua política ali. A palavra de Deus é infalível. Sua palavra não pode falhar. Tem que se cumprir. Ele tem um padrão. E esse padrão é a sua palavra. Deus também tem uma maneira de revelar sua palavra. Não farei nada, absolutamente nada, até que a revele primeiro a meu servo, meu profeta. Antes de fazer qualquer coisa, ele a revela ao seu profeta. E quando ele revela, algo está a caminho. Os sete trovões darão à noiva a fé de arrebatamento. A fé vem pelo ouvir. E ouvir a palavra de Deus. A
palavra de Deus vem ao profeta. Há somente uma voz de Deus. Minhas ovelhas conhecem minha voz. Uma voz, logicamente, é a sua palavra. Quando ele está falando, minhas ovelhas conhecem a minha voz. Minha voz tem sido provada a eles como verdadeira. Tem sido vindicada que é a minha voz. Agora, observe, elas não estão sujeitas a seguir qualquer outra voz. Eles não farão. Minhas ovelhas conhecem a minha voz, e um estranho elas não seguirão. Conhecendo e amamos essa voz, não estamos sujeitos a seguir qualquer outra voz, mas sua voz nas fitas. É nosso noivo nos chamando de sua rainha. Ó, rainha de Deus, o que há aguarda a cada dia, presente após presente, bênção após bênção, alegria após alegria e revelação após revelação. Vamos fazer a contagem regressiva mais uma vez neste domingo às 14 horas. É o horário do culto deles, né? Não tem de manhã? É às 14 horas, 2 horas da tarde. Às 14 horas de Jeffersonville. Para ouvir a voz de Deus trovejar para a sua rainha. Enquanto ouvimos o segundo selo que foi pregado. O segundo selo que estão ouvindo lá. Foi pregado no dia 19/3. Nós estamos ouvindo aqui, né? O selo vai e volta. Irmão José Brana, graças a Deus por estar no que é perfeito. Vamos dizer, graças a Deus por esta carta, o cumprimento. Haverá outro presidente católico. Oh Deus, obrigado Jesus, por estar nessa luz da hora, na voz de Deus e a sua palavra, como ouvimos. E vamos continuar ouvindo aqui o ensinamento dele. Vamos ler a Bíblia. Você está feliz? Escolinha das crianças. Cadê o Mon Levi? Está lá no Formoso? Cadê eles? Estão lá? Deixa eu ver. Dá para ver eles? Olha lá, ó, a igreja lá. Ó. O Marcos, Davi, o Rose, o Levi. Estão os lá atrás também. Quem? Sua esposa? Ah, o pastor Ezra está aqui, mas a esposa está lá. Isaac, família e todos. Deus abençoe aí a igreja do Formoso. Igrejinha bonitinha. Muito bom, muito bem arrumadinho, com escritório, banheiro no escritório. Lá tem muito banheiro, viu? Tem 5 banheiros das irmãs e 5 dos irmãos. Fora o das casas. Olha que lugarzinho tão aconchegante aquele, né? Não é? Oh, Deus. Mesmo no final, só dá um lugarzinho para nós. Mas melhor é bem lá em cima, viu? Melhor é bem aonde nós vamos. Mas para passar uns dias aqui, para... Vamos continuar trabalhando. Vamos continuar trabalhando, mas sabendo que a hora chegou. A hora chegou. Graças a Deus, gente. Graças a Deus. Dá uma alegria por dentro assim, ó. Isso custa conter, viu? Graças a Deus.
aos Filipenses, carta de Paulo aos Filipenses, capítulo 2, versículos 5 a 11. Eu tenho meditado nessa mensagem, identificação. Falei um pouquinho, meditei nela, em Pouso Alegre, em Boa Esperança. Estava orando e o Espírito me trouxe nós trazer um... continuar para receber aquela essência da mensagem, identificação. Ela tem uma... cada mensagem tem uma essência, um poder tremendo. E nós temos falado na reunião dos evangelistas, é trazer isso. É trazer isso, essa voz do sétimo anjo, essa mensagem que é o nosso absoluto. Temos palestra toda segunda-feira com os obreiros e nós temos sido muito abençoados. Não tem sido muito abençoados? Graças a Deus. Se o irmão Branham estivesse aqui, ele falaria amém. Essas reuniões, e ele ia amar isso. Capítulo 2, versículo 5. De sorte que haja em vós o mesmo sentimento que houve também em Cristo Jesus. De que, sendo em forma de Deus, não teve por usurpação ser igual a Deus, mas aniquilou-se a si mesmo, tomando a forma de servo, fazendo-se semelhante aos homens, e achado na forma de homem, humilhou-se a si mesmo, sendo obediente até a morte, e morte de cruz. Pelo que também Deus o exaltou soberanamente e lhe deu um nome que é sobre todo nome, para que o nome de Jesus se dobre todo o joelho dos que estão nos céus e na terra e debaixo da terra, e toda a língua confessa que Jesus Cristo é o Senhor, para a glória de Deus Pai. Senhor Jesus, pedimos ao Senhor o perdão, ó Deus. Ininterruptamente o Senhor está nos perdoando e também nos curando. Como diz o salmista, é o Senhor que perdoa todas as nossas iniquidades e sara todas as nossas enfermidades. Continue nos perdoando e nos sarando, ó Pai, sarando os doentes. Vivifique nossas almas a Tua palavra. Abra o entendimento, ó Deus. Em nome do Senhor Jesus Cristo, te pedimos e agradecemos. Amém. Assentai-vos, vamos ouvir o hino.

Amém. Mais grato a ti. Deus continue abençoando, irmã. Identificação. O profeta ensina no parágrafo 3, se você não tem uma igreja, você deve, veja, você morrerá espiritualmente, você simplesmente irá decrescer continuamente, decrescer. E diminuindo a fé. E se você não tem uma igreja, por que não vai e fale com eles? Ele estava lá pregando, lá em Tolare, Califórnia. E ele ensina sobre que nós estamos vivendo numa era de identificação. Tudo tem que se identificar. Ele fala, irmã Meda, a Meda não podia descontar um cheque no banco porque ela não tinha um certificado para se identificar. Identidade, identificar. E tudo é identifique. E ele pregou esta grande mensagem. E no parágrafo 19 ele ensina. E agora vamos falar esta tarde sobre identificações dentro do caráter da Bíblia. Nós vamos identificar nossa presente condição e com personagens da Bíblia de outras eras. Agora, nós perguntamos alguma vez, o que nós precisaríamos se tentássemos olhar em um espelho e ver com quem nos pareçamos? Isso me lembra de uma pequena história que eu vi uma vez, de uma família que morava lá longe em Kentucky, de onde eu vim, lá longe, na região montanhosa, onde ele conta da sua avó, que morreu com 110 anos de idade. Lombrando disse que era sempre o pé no chão, na neve. Ah, faz mal, Lombrando disse que ela morreu com 110 anos desse jeito. Era que nem um esquilo. Ela foi subir num sótão lá, no irmão Brandes, na escada. E o irmão Brandes, para pegar coisa, relíquia antiga do pai dele, para ele ver. E o profeta disse, deixa, vovó, eu vou subir. Ela fica de lado. E ela subiu aquela escada que nem um esquilo. 110 anos. E na hora da partida dela, ela morreu nos braços dele, ela dizendo, Deus abençoe sua alma. O irmão Brandes disse que ela aceitou a Cristo, ele era uma criança. Eu era apenas um menino, então. Mas ela reconheceu Cristo como seu Salvador. Porém, eles não tinham muito bens materiais. E ela reconheceu, ele era menino. E ele conta aqui desse menino que não tinha espelho na casa. Não tinha espelho.
E o menino viu no espelho pela primeira vez balançar os braços, corria, o menino corria. Aí ele perguntou: "Isso sou eu?" E nós identificamos, no parágrafo 27 em diante, e assim eu me pergunto hoje, se nós não poderemos olhar na Bíblia e dizer: "Este sou eu?" Enquanto nos perguntamos qual é, com que personagem da Bíblia nos pareceríamos, e vamos tomar isso como um pequeno texto agora e permanecer com ele por um tempo. E enquanto examinamos a palavra de Deus, vamos nos identificar, pois ele dá outros ali como exemplos do que somos. Agora, lembre-se que Deus toma seu espírito, ou toma o seu homem, mas nunca seu espírito. Satanás toma o homem, mas nunca seu espírito. E assim vamos ver se podemos identificar então nosso estado presente com personagens da Bíblia. Agora eles, a Bíblia diz: todas aquelas coisas aconteceram lá naqueles dias como exemplo para nós. E eles são nossos exemplos. Você está... Deus toma o homem, mas o Espírito continua. O diabo toma o homem, mas o Espírito continua. Nosso caráter molda-nos à imagem do que somos. Nosso caráter de vida que está em nós. Agora você toma um pequeno germe de vida, e se for um germe de um pássaro, produzirá um pássaro. E se for um germe de um trigo, isto produzirá trigo. Um germe de milho produzirá milho. Vem. A vida que está nele molda o caráter dele. Então nós encontramos a mesma coisa com a vida de um câncer. Vem um germe de câncer, ele molda um caráter. E uma vida é uma vida maligna. A vida de um tumor moldaria um tumor. E assim por diante. Vocês vejam, nosso caráter é moldado pelo que está em nosso interior. E nosso exterior apenas expressa o que está no interior. O que somos, como os caminhamos, não importa o que digamos, nossa vida fala mais alto do que nossas palavras, ou a palavra de qualquer um. A nossa vida, ela fala bem mais alto. Se dissermos: "Eu sou um crente em Deus", e eu diria: "Bem, você crê em toda a Bíblia?" "Bem, eu não sei." Então veja você, seus lábios, sua própria, sua vida, fala mais alto do que as palavras falariam. "Eu creio com a minha alma." Se você diz: "Eu sou cristão e eu não creio em fazer, e eu creio que
tudo que Deus disse é verdade. Então viva em qualquer tipo de vida depois disso. Vê? Sua vida fala mais alto do que o seu testemunho. E vocês sabem, este é um dos maiores estorvos que a Igreja de Deus tem. O contrabandista de bebidas alcoólicas, o jogador, essas pessoas são nós, todos nós sabemos de que maneira se conduzem, e eles próprios sabem a maneira que eles conduzem. Mas o sujeito que professa ser um cristão, a mulher que professa ser uma cristã, e então vive algo diferente, é a maior pedra de tropeço que o mundo exterior tem. Que há no mundo exterior, em qualquer lugar, isto é pior do que qualquer coisa que o mundo pode produzir. Uma pessoa que propõe ser uma cristã e então vive alguma coisa diferente disso, mentindo, roubando, enganando, fazendo coisas que não deveria fazer, é um descrédito. Compre, não paga e sai devendo. Não paga, Deus me livre.

devendo, não paga-lo, Deus me livre. No bar, não encontra hipócrita, encontra verdadeiros pecadores, verdadeiras prostitutas, que se encontra no mundo. Eles estão lá, verdadeiro beberrão. O hipócrita encontra onde? Na igreja. O fariseu encontra onde? Na igreja. Mobran disse, quando ele nasce de novo e ele é selado com o Espírito Santo, o farisaísmo vai embora deles. É um descrédito ao seu testemunho quando você toma pessoas que fazem coisas assim. E eles são, nosso caráter é moldado ali pela vida que está em nós. Olha, se a vida de Cristo está em você, o que ela produz? Um cristão temente, reverente, não produz um hipócrita, não produz um tangarela, não produz um mexeriqueiro, um maldizente, não produz. O coração dói. Deus, como o coração de Davi doeu, o coração dele dói também. Porque ele é moldado por um espírito. Agora nós diríamos, Jesus veio salvar o que tinha perdido. Isso foi o que ele fez. Agora tinha que haver algo para salvar esse perdido, e assim tinha que ser um caráter diferente daquele que estava perdido. E assim nós encontramos então, quando Deus olhou descontente para esta criação sua, que ele fizer sobre as características desta terra, seu caráter amoroso, ele próprio foi moldado na pessoa de Jesus Cristo para ser um salvador do mundo. Ele, isso foi feito de forma que ele pudesse pagar a pena de morte por nós e nos redimir. Isto certamente cumpriu João 3,16, vem? Aquele Deus, nenhuma outra pessoa podia fazê-lo. Jesus não podia ter sido nenhum outro. Não havia nenhum outro caráter em qualquer lugar que pudesse ter produzido tal pessoa como Jesus Cristo, a não ser o próprio Deus. Agora, não havia nada no céu, o próprio Deus se tornou homem, o caráter de Deus, e veio para levantar o caráter caído. Agora, não havia nada no céu que poderia tê-lo feito. Vocês sabem, João olhou no livro lá, a Bíblia, nós sabemos que ele viu que não havia ninguém sobre a terra que era digno de tomar o livro da redenção. E não havia ninguém digno no céu, ninguém que estava debaixo da terra ou em nenhum outro lugar era capaz ou digno de tomar o livro, de desatar os selos ou de mesmo olhar nele. E ele chorou porque neste livro estava

da redenção, seu próprio nome estava lá e ninguém era digno. Olha, todo joelho, se tivesse outro, hein? Todo joelho que estão no céu, na terra e debaixo da terra, dobra no nome de Jesus, se tivesse outro, então, como ele diz, um pai à parte, estaria dobrando. Ninguém era digno, não tinha ninguém digno. Só ele, Jesus, o próprio Deus, se fez carne para nos redimir. Aquele caráter moldado pelo próprio Deus produziu Jesus para nos levantar. 51 aos 52. Então veja, Deus desceu, o caráter de Deus estava em Cristo. Ele era o reflexo. Ele era Deus visível. Notem, Deus visível. No princípio era Deus e não era sequer Deus. No princípio era Deus. Ele não era qualquer Deus, então. Não, Deus é um objeto de adoração. Ele era uma única coisa, era o eterno. E nele havia atributos, e aqueles atributos eram pensamentos, e aqueles pensamentos foram expressos em palavras, e a palavra foi manifestada. Oh Deus, e vai, ele vai. O que é isso? Tudo isso é Deus tornando-se tangível. E você é uma parte de Deus. E Jesus veio para redimir aqueles que foram colocados no livro da vida do Cordeiro, antes da fundação do mundo, e se estava nos pensamentos de Deus, e é isso que ele veio redimir. E esses, tão logo, isso é os atinge, eles os veem, porque a vida está lá dentro. Porém, se a vida não está lá dentro, então o que eles podem fazer, vem, eles não o veem, eles nunca o verão, vem. Os eleitos têm mesmo ele sendo carrapicho, ele tem uma vida diferente dentro dele. O profeta diz que ele é, às vezes ele está no mundo ainda como pecador, mas ele é alienado a Deus, ele tem uma vida diferente. Lá dentro que chama eleição e predestinação. Então quando chega a palavra, ele vê. Por causa da vida que está lá dentro. Os outros, nada atinge eles. Eles não veem nada. Eles não têm isso, eles não têm essa vida. Você fala, meu Deus, por que não pode ver a mensagem da hora? Mas eles não têm a vida para ver. Quando tem, eles logo, isso atinge eles, e eles se identificam com a palavra e dar glória a Deus. Diz, graças a Deus, eu me identifico com esta mensagem. Você já viu como você identifica com a mensagem? Ela é minha vida. Não tem outra coisa no mundo. E a coisa toda, como Jesus disse, naquele dia conhecereis que estou no Pai, o Pai em mim e eu em vós, e vós em mim. A coisa toda é Deus materializando-se. Como marido e mulher, tornando-se um, juntos, Deus e sua igreja tornando-se um. Ele vai, a palavra, e ele se torna um. Agora foi necessário para redimir esta mulher caída, que foi tipificada por Eva, quando ela caiu,
Adão não foi enganado, mas a mulher, sendo enganada, caiu em transgressão. Adão sabia que estava errado. Ela não. Esta é a razão. Eu não estou ferindo seus sentimentos. Mas vocês sabem que eu sempre defendi isso. Eu não concordo com mulheres ministras, porque não estão supostas a ser dessa maneira, vem? Ela é o vaso mais frágil. Agora, nós encontramos que esta mulher foi enganada por alguém citando-lhe a palavra e apenas escapou dela um pouquinho. Vê aí? Isso é o profeta de Deus. É o mensageiro, é a luz da tarde. Se tem essa semente de eleição, vai abrir os olhos. Olha. Se não tem, passa por alto e segue adiante. Eu tenho 3 tias que são pregadoras desde quando eu era criança. E uma está me ouvindo agora. Deus te abençoe, dedicadíssima, dá até vergonha na gente. Mas precisa de conhecer a verdade da hora, do dia. E isso foi o que causou todo o problema. Por isso Paulo disse que ela esteja calada na igreja, não lhe permitido falar, e assim por diante. Agora notem, porém veja, tudo isso está expondo, mostrando, figuramente, como toda a Bíblia, Deus vindo juntamente como uma esposa redimida, uma noiva que Deus tinha em sua mente antes da fundação do mundo. Aqueles eram os atributos de Deus sendo expostos, e agora para produzir um caráter que pudesse redimir, essa mulher tinha que ser algo maior do que ela, uma para redimi-la. E vocês alguma vez já notaram, isso pode ser. Agora, como alguns de meus irmãos arminianos são uma doutrina que é legalista, discordaria, deixe-me simplesmente, perdoe-me por um minuto, para que possa projetar isto. Se ele é um redentor, eu não digo isto para ferir ou para ser diferente. Eu não prego doutrina para deixar-me lhe perguntar uma coisa. Se ele é um redentor, ele veio redimir e apanhar aquele que caiu, redimir de volta ao lugar em que estava no princípio. Ó Deus, antes de eu ser humano, eu era pensamento. Eu era um pensamento de Deus. Você correndo na mente de Deus, hein? Já pensou? Você passando lá na mente eterna. Ah, vou ter um camarada chamado, lá na terra vai chamar Cleomar Borges. Aí você fala seu nome. E ele vai viver em tal era, em tal tempo. E ele vai ser isso. E ele vai aceitar a minha mensagem, porque ele tem uma semente lá dentro. Ele tem algo que o natural, o homem, não tem. Ah, e agora você está expressado.
Deus nos levantou o caráter caído. O homem sem Deus é um... Eu não tenho caráter. O caráter é cristão. Já viu? Sem caráter. O caráter bom é o caráter cristão. E ele vai levantar esse caráter cristão. Por isso que todo filho e filha de Deus, ele tem um caráter cristão. Redimir de volta ao lugar em que estava no princípio. Assim ninguém pode ser apanhado a não ser aquele que estava em seu pensamento lá no princípio. Ninguém. Não é para todo mundo. Temos que pregar como se fosse para todo mundo. Mas é só para aqueles que eram pensamentos. Temos que pregar cura divina como se fosse para todo mundo. Mas nem todos podem receber, diz o profeta de Deus. Ele veio redimir, não esse grupo de buchas de canhão. Essa é bucha de canhão. Isso não é um redimido. É o caráter lá dentro, fala quem você é. Não esse grupo de bucha de canhão que vemos por aí professando ser cristãos. Você conhece os cristãos? Não é aqueles que estão lá, eu sou cristão, eu sou isso. É pelo caráter dele. Ele é um cristão. Não é pelo que ele fala. Ele fala uma coisa, está vivendo outra, ele é bucha de canhão. Não é cristão. Isso aí é bucha de canhão. Mas ele veio para redimir aqueles que estavam no pensamento de Deus, no princípio. Este outro, apenas algo que se misturou em volta para mostrar a estátua. Misturou, conheceu. A mensagem é bonita, é linda, todo mundo ama ela. Mas qual o caráter que está nele? É Cristo? A vida fala mais alto que as palavras. Ah, é uma vida diferente. Então não é, ele é um bucha de canhão. Está aí misturado. Esse outro apenas algo que se misturou em volta para mostrar a estátua, vem? E apenas é um jardim de flores. Aquilo desempenha sua parte. Mas a estátua é o que queremos ver, a estátua de Cristo, que era Deus projetando para a terra na forma de um homem. Amém! Essa estátua que você quer ver, esta outra é apenas parte fictícias, veja você, é um fictício, é uma mentira, não é verdade, mas é a imagem, formando imagens do Filho de Deus, cristãos nascidos de novo. Agora, este refletiu seu amoroso, nobre caráter. Você tem o caráter do Pai. Está refletindo o caráter amoroso. Você já viu que o cristão, ele tem um amor profundo. Do Pai. Deus refletiu em um homem chamado Cristo.
E ele era o único que podia fazer isto. Não havia nenhum outro caráter no céu que podia fazê-lo, vem? Era Deus, ele era a natureza pura. Ele era a palavra, a natureza pura de Deus. Ele era a palavra expressada, a qual a palavra era o princípio. E se você está no livro da vida do Cordeiro, você era a expressão do pensamento de Deus. E ele te viu, viu o seu desejo. Ele te viu e viu o seu desejo. Um desejo profundo. Ele viu o desejo de Jacó pela primogenitura. Ah, para ele era tudo. O outro, Jacó, ele era um homem de moral. Mas ele não tinha desejo por primogenitura. O que me vale isso? Estou com fome. O que me vale isso? Não vale nada. Irmão Branham disse que a primogenitura é o batismo do Espírito Santo que um cristão anela todo dia. Oh, Deus! Eu amo isso, Senhor. Me sela, meu Pai. Irmão Branham disse que ele não perde isso por nada. Antes mesmo que houvesse um átomo ou qualquer outra coisa, e você, seu pensamento feito palavra e expresso a você, pensamento feito palavra, haja. Ele falou: haja árvores, haja isso, mas haja, haja. Eu sou um haja. Hajam. Um fulano de tal, haja. Ninguém pode impedir o haja de Deus. De nascer, de viver, de expressar o caráter de Cristo. A expressão que você é agora. Pensamento, mente, palavra, e ele disse: haja palavra e expressão aquilo que você é agora. Amém, irmão Brandão diz: amém. Quem que você é? Sou haja. Haja? É. Haja de Deus. Ele disse: eu estava lá na mente dele, o seu pensamento. Pensamento. Esses eleitos é tudo atrapalhado. Seu pensamento para a mente humana. Seu pensamento de Deus. Expressado em palavra. Outro.

mas aqueles e aqueles que estão aí alvoroçados. O que, que são eles? Mas estão dentro da mensagem e causando isso, aquilo. O que, que eles são? Buchas de canhão. Diz o profeta. Cristão, ele tem um reflexo de Deus. Ele está expressando o caráter. Imagina Jesus aí, difamando, falando e brigando e isso, aquilo. Não, eles são buchas de canhão. Cristão está refletindo o caráter do Criador, a imagem de Deus. Mas tem bucha de canhão demais aí. Mas tem cristão também aí, oh Deus, orando, clamando, inclinado suas cabeças. Agora, espero que isso não interfira em nada, veja você. E eu não iria querer dizer nada contrário ao que lhe tem sido ensinado, mas apenas para que vocês pudessem entender o que estou tentando chegar aqui, uma reflexão. Você teve que ser identificado, e se você está e estava no pensamento de Deus no princípio, vê, e era seu reflexo aqui na terra, você dará testemunho do celestial. E assim como ele também deu testemunho do celestial. Você não tem como você não dar testemunho do celestial. O bucho de canhão não dá testemunho do celestial. Ele sempre está nas questões. Eu achei tão lindo, irmão Brandes, que Daniel assentou no seu coração de não se contaminar com a porção, com o manjar do rei, e nas questões do rei. Daniel não estava em questão. Não, não. Ele assentou no seu coração de não se contaminar com questões. Cristão não está envolvido com questões, cheio de coisa. Não, não. Ele dá testemunho do celestial, da coisa eterna de Deus. Os buchos de canhão está tudo envolvido. Vai, envolve, irmão. O profeta de Deus diz: é um meio de grande agitação que Jesus vem. O cristão sempre está de rosto inclinado, clamando a Deus: oh Jesus, me batiza com o Espírito Santo, me sela, deixa eu nascer de novo, meu Pai. Olhe, meus irmãos, olhe, minhas irmãs, olhe teus filhos. Rosto inclinado, olha como Jesus andou, dando testemunho do celestial. Cristão anda dando testemunho do celestial, não anda de vida dos outros, vida alheia, mas testemunho do celestial, clamando. E assim como ele também deu testemunho do celestial, e quando ele se levantou da sepultura, lhe foi dado um corpo. Nós, quando ressuscitarmos, teremos um corpo como o seu próprio corpo. Não temos? Não vamos ter um próprio corpo? Como você vai viver refletindo, dando testemunho de outra coisa, sem ser do celestial?

0: E ter um corpo como o dele. Não, é bucha de canhão, irmão. O irmão disse que é bucha de canhão. A ressurreição é certa. E a garantia. E nós temos o penhor disso agora. Quando o Espírito Santo entra e nos identifica com a nossa. E nos identifica como pessoa redimida de Deus. Eu sou um redimido. O Espírito Santo vem, te leva e diz: você é um redimido. Você dá testemunho do celestial. Você é diferente. Oh, Deus. É tudo diferente. Ele é um cristão. Ele reflete a imagem do Criador. Quando você recebe o Espírito Santo, você está selado até que a jornada termina. Esse é seu sinal que você detém, que mostra que sua passagem foi paga. E você é um caráter redimido. Satanás não tem nenhum direito sobre você. Nenhum. Qualquer que seja. Simplesmente apanhe seu sinal e lhe mostre: minha cura está paga. Minha viagem está paga para a glória. Um sinal é o que você usa para viajar em uma linha de ônibus, ou um avião, ou um bilhete. É o seu sinal, vem. Tome um sinal, você está redimido. A bênção do Espírito Santo. E se Satanás tentar empurrar algo a você, simplesmente mostre isto. Isso é a sua identificação. Eu sou cristão. Satanás vai tentar mostrar alguma coisa para você. Diz: entra aí no mesmo embalo aí, ó. Entra aí no embalo das buchas de canhão aí. Não, eu me identifico como cristão, como um caráter divino, como filhos e filhas de Deus. Ah, você sabe disso, sabe daquilo? Glória a Jesus, aleluia. Santo é o nome de Jesus. Glória a Jesus. Eu quero saber da minha passagem. Eu quero saber que eu estou indo embora. Eu quero saber que o rapto está às portas. Eu quero saber que o profeta disse que o último presidente católico foi Kennedy, e antes do fim haveria outro, e está lá. E a mulher está lá. O que falta? É o fim. É a hora. O irmão tal e a irmã tal. O que a Bíblia manda fazer? O que manda fazer? Eu sou cristão, nasci de novo. Tenho um reflexo de Cristo. Orar. Vai orar e jejuar por ele até. E clamar. E clamar. E clamar. O profeta diz que quando há um escândalo e você pergunta: ah, é? Aí o diabo falou assim: é aí. O profeta diz: você tem Deus? Você tem Deus? Se você tem, você não fala é, foi. Você não fala isso. Porque o Espírito Santo não é fossa. Está lá e a fossa está lá. Ele diz: não, você reflete Cristo. Você dá glória a Deus, diz: temos que inclinar a cabeça e clamar a Deus. Pelo nosso irmão, pela nossa irmã. Ele é o filho de Deus. Ele é uma filha de Deus. Às vezes o diabo pegou em uma cilada, mas Deus vai ajudar ele. Deus vai ajudar ela. Deus tem misericórdia de mim. Tem misericórdia de mim. O profeta disse que ninguém consegue ganhar de Paulo. Ninguém consegue ganhar de Paulo. E você sabia que como Paulo comportava? Aos Gálatas 6. Aos Gálatas, capítulo 5. Aos Gálatas, não, é aos Gálatas, capítulo 6. O irmão Brando diz que ninguém consegue ganhar de Paulo. E ele tinha que morrer e crucificar todo dia. Irmãos, as últimas exortações e saudações. Irmãos, se algum homem chegar a ser surpreendido em alguma ofensa, vós que sois espirituais, vós que sois eleitos, vós que sois reflexo do Criador, não vós que sois bucha de canhão. Deixa isso aí para os buchas de canhão. Irmão Brando, se Deus for levar os denominacionais para o céu vai virar inferno. Porque no espírito que você está aqui, você vai. Já pensou se Deus for levar? Meu Deus, eu não vejo nada, mas às vezes eu me fala, porque é pastor, às vezes. Eu não vejo nada, mas às vezes me fala certas coisas. Mas, irmão, isso é bucha de canhão, irmão. Ninguém, não tem um eleito envolvido nessas coisas. O eleito está jejuando, irmão, mas está magro. Está de madrugada com a cara no chão, irmão. Está pedindo, Deus me mata, Senhor. Me faz eu ser de novo um cristão. Deixa eu orar, meu Pai. Deixa eu estar cheio do Teu amor, meu Deus. E aí, o que, que tem que fazer? De clamar a Deus. O irmão Brand diz, quando acontece algo com alguém, se todos os cristãos orassem e clamassem a Deus, Deus ouvirá dos céus. Então Paulo diz, vós, irmãos, se algum homem chegar a ser surpreendido, alguma ofensa, vós que sois espirituais, eleitos, cristãos, pensamento de Deus, encaminhai o tal com espírito de mansidão, olhando para si mesmo, para que também não sejais tentado. Deus falava alguma coisa para o irmão Brando, disse, Deus tem misericórdia de mim, Senhor, e do meu irmão também. Deus, encaminhai o tal com espírito de mansidão e olhando para si mesmo. Sabe o que o irmão Brando disse? Eu não sei o que será dos meus dias. Eu posso perder a minha mente. Eu posso cozinhar o meu cérebro. Mas Deus já me selou aqui agora. Porque na minha mente correta, eu clamei, eu orei, eu era uma semente, e Ele me selou aqui. E lá na frente eu posso ser outro. Às vezes eu não vou gostar dos hinos como eu gosto. Irmão Brana fala isso. Às vezes eu posso me perverter, eu posso sair por outro caminho. Mas Ele selou você. Estamos selados para o reino de Deus. Um sinal. Tome seu sinal, você está redimido. E a bênção do Espírito Santo, se você tentar empurrar algo a você, simplesmente mostre isso. Isto é a sua identificação. Eu não tenho outra identificação. Amém. Você está identificado na ressurreição de Cristo. Você está identificado em sua morte. Quando você morre, você está identificado em sua ressurreição. E por isso, aquilo identifica você, que você estava com Ele antes da fundação do mundo. Pode você estar redimido. Isso é trazido de volta. Tudo que o Pai me deu virá, e ninguém pode vir a mim a menos que o Pai o conceda. Vem no princípio. Agora notem, ele era um pecador puro para tomar um lugar de pecador. O antídoto, ele era sem pecado, a fim de poder redimir pecadores. Deus estava expresso nele e propriamente identificou-se nele. Agora notem, você diz, irmão Brana, você diz, Deus identificou-se, ele o fez. Agora no princípio, disse São João primeiro, era o Verbo e o Verbo estava com Deus. Agora, uma palavra tem que ser um pensamento antes que seja uma palavra, pois a palavra é um pensamento expresso. No princípio era o Verbo e o Verbo estava com Deus e o Verbo era Deus. Vem, era Deus e o Verbo se fez carne e habitou entre nós, identificando como? Agora Hebreus 4, veja. Olha como isso é profundo. Agora veja, identificando como? Como agora Hebreus 4, veja, a palavra de Deus é mais penetrante, mais eficaz de que uma espada de dois gumes, e penetra até a divisão, corta na vinda e na ida, penetra até a divisão, apta para discernir os pensamentos e intenção do coração. E quando ele faz isso, era assim que era, que os profetas eram identificados, porque eles, Deus falava e lhe dizia exatamente o que estava errado e o que estava acontecendo. Vem? Essa é a identificação da palavra da hora sendo manifestada. Oh, como Deus faz de você um cristão. E você está identificando aí como filhos e filhas de Deus, sendo palavra. 88, a palavra molda o caráter de Deus em você, e qualquer coisa que tenta misturar esse caráter, quebra o molde, vem misturar, tentar misturar com você coisas do mundo, coisas de falatório. Ah, vou falar do outro. Você é cristão, irmão? O que o profeta ensina? O que ela ensina? Qual é o caráter? Esconder tudo de errado, você sabe, do irmão, e falar só boas coisas. Essa é a Bíblia. Esse sou eu. Esse é o caráter de Deus. Esses são os pensamentos de Deus expressado hoje. Mas aqueles que vivem assim, bucha de canhão. Você acha que Deus vai levar um homem desse um rapto? Vai virar uma briga lá no céu. Você acha que Deus vai levar um ministro desse no rapto? Jamais. Desde que eu conheço essa Bíblia e essa mensagem, então ele tem que levar todo denominacional, todo mundo. O irmão Branham disse, se ele levar, ele vai ter que ressuscitar Sodoma e Gomorra, pedir desculpa para eles e dizer, eu fui injusto com vocês. Meu Deus, quando eu vejo na Bíblia, irmão, mais de 2 milhões de israelitas saindo de Israel, sobre um milagre de Deus, saindo do Egito, mar aberto, mar vermelho sendo aberto, água fluindo da rocha, maná, sede de tarde? É uma vez no dia, né? Era uma vez de manhã, né? 40 anos maná, 40 anos a rocha seguindo, 40 anos por causa daquele espírito, quero voltar. Por causa do espírito da murmuração, quero voltar. Não quero esse lugar. Não, lá é mana leite e mel. Tem uns que chegou para ele e disse, lá mana leite e mel, lá tem gado. Eu já tenho gado, Moisés. Eu não preciso. A ira de Deus foi grande. Eu riscarei todo mundo. Exceto Josué e Caleb, porque neles houve outro espírito, o espírito da perseverança, o espírito da fé. Josué e Caleb não tinham esses espíritos que tem por aí. Esses espíritos estavam no deserto. Deus leva o homem, mas os espíritos continuam. Satanás leva o homem, os espíritos continuam. E os espíritos do deserto continuam dizendo, não, não é só Moisés. Não é só isso. Não é só isso. Nós também temos. Ninguém tem nada. Só Deus nesta última era, com a sua mensagem restauradora. Mas os espíritos continuam no mundo. Os espíritos que estavam lá continuam hoje. E por causa da murmuração, Deus arriscou. Vocês vão voltar. E matou todos eles. Cada um deles. Exceto Josué e Caleb entraram. O profeta diz, eles tiveram os mesmos motivos para murmurar, para queixar, para ser isso, ser aquilo, mas eles não fizeram. O espírito de Josué e Caleb hoje é o espírito de oração, é o espírito de clamor, é o espírito de ora, vem Senhor Jesus. Venha, Senhor, do selar. Enquanto outros estão envolvidos nas questões daqui ele está lá, questões de lá ele está lá, questões de lá, lembra-se, buchas de canhão. Cristãos cheios do Espírito Santo, para lá e para cá, Senhor, eu acho que o Senhor vem hoje. Eu acho que o Senhor vem de tarde, Senhor. Eu acho que o Senhor não vem hoje, o Senhor vai vir amanhã de manhã. Eu vou esperar meio-dia, Pai. Eu vou esperar no próximo minuto, Senhor. Os cristãos, é isso que a Bíblia diz. É isso que a palavra diz. E os cristãos estão assim. Oh, Jesus. Jesus disse, não pede poder servir a Deus e a mamon. A mamon significa o mundo. Você não pode ser um ou outro. Você tem que ser um ou outro. Se você ama o mundo ou as coisas do mundo, o amor de Deus nem mesmo está em você. É verdade. Isso? É verdade isso? Então, vê você não pode misturar. Você não pode misturar óleo e água. Sou cristão. Qual o caráter? Misturado? no mesmo espírito do mundo, na mesma coisa. Cristão, bucha de canhão. Ah, sim, a bucha de canhão também. Glória a Jesus. Mas o cristão reflete Cristo. Você não pode misturar óleo e água. Simplesmente não se misturarão. Você pode agitar para cima e para baixo, fazer o que você quiser. Não se misturarão. Um caráter não se misturará com o mundo. Se você está sendo moldado à imagem de Deus, deixe que a mente que habita em Cristo esteja em você. Essa é a torre de controle, a direção. A mente de Cristo é a torre de controle. Quando chega alguma coisa para você, quem eu sou? A quem está dentro da minha alma? Com quem eu identifico nessa Bíblia? Quem está moldando meu caráter? É Cristo. É Cristo. Então eu vou me portar como Cristo. Eu vou fazer como Ele. Eu vou viver como Ele. Eu vou andar como Ele. Esse é meu estado presente. Identificar. Mas não é. Então, é um bucha de canhão. Vamos ficar aí para ser destruído. Que coisa triste, meu Deus. Oh, Jesus, até então eu ficava pensando, meu Deus, 2 milhões! Eles se perderam! E o profeta de Deus diz, eles se perderam, não só fisicamente, mas eles estão perdidos! Exceto 2! Josué e Caleb, escapa-se! Essa era maligna que nós estamos vivendo. Agora, vamos olhar no espelho de Deus, sua palavra, identificar nosso caráter presente através de algum personagem da Bíblia. E nós encerraremos daqui a pouco, há poucos minutos, nos identificar agora. Este é o espelho do qual você quer fazer como aquele menininho fez. Olhar. Vamos olhar nisto e ver se podemos nos refletir por algum personagem da Bíblia e ver o que estamos fazendo sob certas circunstâncias. Chega a certas circunstâncias. Como você vai agir? Sou eu! Um eleito de Deus, só é um pensamento, só é uma palavra, só é o haja. E ver o que estamos fazendo agora. Agora entende-me exatamente agora, veja, qual é o seu presente caráter como um cristão. Agora você pode julgar. Isso não fará ninguém julgá-lo. Você julga a si mesmo. Como Paulo disse, julga a si mesmo. Vê, ninguém está julgando você. Eu não estou julgando. Mas vamos apenas refletir. Ver como isso se reflete a partir de algum personagem da Bíblia. Enquanto os mencionamos. E ver qual é o seu caráter. Neste presente, agora notem, a palavra cria um caráter, e nós sabemos disso. Agora, olhando em seu espelho, e nos identificamos através de alguma pessoa da Bíblia, e ele vai mostrando Noé, e ele vai mostrando o Velho Testamento, e ele chega até nós. Com quem que se identificou? Oh Deus, obrigado, Jesus. Você quer ficar de pé e dizer, Senhor, muito grato eu estou, meu Pai, por identificar nesta hora presente, por estar nesta mensagem da hora, meu Deus, por ser um eleito de Deus, por ser um pensamento de Deus, por ser uma palavra de Deus, por ser o haja de Deus, por refletir o caráter do Senhor. Oh Jesus, as questões aparecem, tudo aparece, mas os verdadeiros cristãos identificam na palavra de Deus. Os demais vão no embalo das questões, no embalo dos mexericos, das mentiras, das calúnias, das difamações, e entra nesse espírito mundano, porque são bucha de canhão. Mas, ó Deus, nós refletimos a imagem do Senhor. Nós somos os teus filhos, ó Pai. Glória a Jesus, aleluia. Dar glórias ao Senhor Jesus, por poder nos identificar nessa era presente, como filhos e filhas de Deus, em nome de Jesus, aleluia.
1: Glória a Deus, aleluia. Graças a Deus. Graças a Deus, obrigado, Senhor. Sela a tua palavra no coração de cada um, ó Deus. Continue mantendo a tua unção sobre o nosso pastor. Obrigado por esta manhã, pela tua palavra, em nome do Senhor Jesus. Amém. Fomos ricamente abençoados, graças a Deus. 15 para as 3 da tarde, companheirismo. 17 horas, a voz do profeta e o culto da noite. Deus abençoe a todos. Está encerrada a escola.
0: Glória a Deus, aleluia a Deus.

Venha buscar a tua igreja, levar-nos para um lugar novo, porque o teu povo é o que mais deseja.

Vamos ler a Bíblia. Visto que temos um grande sumo sacerdote, Jesus, Filho de Deus, que penetrou nos céus, retenhamos firmemente a nossa confissão, porque não temos um sumo sacerdote que não possa compadecer-se das nossas fraquezas, porém um que, como nós, em tudo foi tentado, mas sem pecado. Cheguemos, pois, com confiança ao trono da graça, para que possamos alcançar misericórdia e achar graça, a fim de sermos ajudados em tempo oportuno. Senhor, essa escritura, como todas as demais, nos aproxima de Ti, Senhor. Nos leva junto ao trono da intercessão. Intercedemos. Então, por nós mesmos, por nossas famílias, por nossos irmãos, pela igreja em todo o mundo. E agradecemos o perdão dos nossos pecados. E agradecemos a cura divina que nos acompanha. Em nome de Jesus Cristo. Amém. Assentai-vos. Pois bem, eu quero ver convosco em São Mateus capítulo 5, apenas ouça, verso 14, uma frase de Jesus dizendo: vós sois a luz do mundo. Repetindo, disse Jesus: vós sois a luz do mundo. Ele estava dizendo a seus discípulos. E nós, o que somos? São aqueles que aprendem do Mestre, não? Somos discípulos do Senhor. E Ele nos chama, nos qualifica de luz. Agora, isso deve ser tomado individualmente. Tomar para si. A Escritura é para você. Essa é a razão de você ser crente. É a razão de ser um cristão. E toma a Escritura para si. Tanto nas promessas, quanto nas advertências, nas correções. A Escritura é nossa. Jesus deu a sua palavra para nós. Ele valorizou a sua palavra a ponto de dar a sua vida pela palavra, sua vida por nós. Falando da luz,
É um fato muito interessante e importante raciocinar, meditar sobre essa luz. Ele disse: vós sois a luz do mundo. Você vai refletir antes de qualquer passo na vida, qualquer atitude, antes de qualquer julgamento que você fizer, que você vai fazer, deve então lembrar disso. Eu sou luz. Eu sou luz. Vós sois a luz do mundo. E a luz ilumina, clareia. Quem não tem essa luz, quem não é essa luz, anda nas trevas. E quem anda nas trevas não sabe para onde vai. Agora, essa luz não é vista pelos outros. Ele disse na mensagem: um prisioneiro, agora não houve ninguém que pudesse ver aquela luz que pairava sobre São Paulo, sobre Paulo, mas ela estava lá. No caminho de Damasco, ele caiu do cavalo. Ao deparar-se com aquela luz, que, por sinal, tirou-lhe a visão. Depois, Ananias, homem de Deus, por ordem divina, foi até lá estar com Paulo, o então Saulo, para orar por ele. Para ele abrir os olhos. Mas ninguém viu essa luz. Daquela luz saiu a voz: Saulo, Saulo, por que me persegues? E ele, como um grande reverendo, líder, um grande sábio nas escrituras, exclamou: quem és tu, Senhor? Ele disse, o Senhor respondeu: eu sou Jesus a quem tu persegue. Veja, ele chamou a luz, a voz de Senhor. E ele não chamaria ninguém de Senhor, a não ser Deus. Ninguém viu aquela luz. Quando veio sobre Paulo, você tem que entender certas dificuldades que existem em meios. O meio ambiente é muito difícil de ser vivido, porque
Não são todos que veem essa luz. Eu estou falando de coisa difícil. Ninguém viu aquela pomba descendo do céu naquela luz, numa forma, e pairou sobre Jesus, a não ser o próprio João. Mas estava lá a luz. Eles não viram o Messias, porque eles estavam cegos. Jesus os chamou de cegos. E mais grave do que isso, filhos do diabo. Em São João capítulo 8, verso 44, ele diz isso: vós tendes por pai o diabo e a semente da serpente. A luz nunca paira sobre uma semente da serpente. Ela anda sempre no escuro. Você vai esperar que as pessoas vão ver essa luz que te acompanha? Essa coluna de fogo? Quantos olharam, conversaram, receberam oração, caçaram com o irmão Brana, pescaram com o irmão Brana, viajaram com o irmão Brana, mas não viram a luz. A reflexão é muito importante para o cristão refletir, raciocinar, despertar. Cuidado, eu sempre falo, cuidado. Aqui mesmo, nesse capítulo 5 de São Mateus, Jesus disse: bem-aventurados os pobres de espírito. E com facilidade despreza-se um pobre de espírito. Eu temo isso. É preferível sofrer o dano do que julgar um pobre de espírito. Porque a gente vê a luz sobre as pessoas. E existe uma comunhão de espírito. Então, mais tarde, quando eu estava contando às pessoas sobre esta luz ser uma coluna de fogo, ninguém queria crer. Mas agora o olho mecânico da câmera identificou isso como veio. Aí estava a sua foto. A câmera, o olho mecânico identificou aquela luz
sobre o profeta desta era. Essa luz é a mesma que estava lá sobre Moisés, mas ela não estava iluminando só para Moisés, para todo Israel. E quando Faraó veio com aquela gana terrível, aquela fúria, e eles massacrariam Israel, escureceu tudo para eles, e a luz veio para Israel. Israel tinha luz e Faraó estava nas trevas. O espírito maligno é escuro. O espírito maligno é maledicência, é malícia, é murmuração. O espírito escuro é um espírito maligno. Mas o espírito que tem luz, você sabe que a obra mais próxima, mais próxima, porque os sistemas estão longe demais do Espírito Santo, da luz. Mas a mais próxima é o Espiritismo. Ele diz isso. Próxima. Não quer dizer que é igual. E eles têm uma coisa com luz. Mas eles não suportam a luz. Uma vez eu fui em Brasília, eu fui levado num centro espírita. E o certo é que eu pesei a reunião. Eles, a pessoa que me levou, disse: olha, teve uma coisa, o espírito não desceu, a luz não veio. E eu estava bem inexperiente, mas eu sabia realmente do que se tratava. E o espírito maligno é escuro, age na escuridão, nas trevas, cega o entendimento. Da vida cristã, é exatamente como a nossa vida. Nós somos sombras. E somos. Se somos uma luz, onde nossa vida condiz com a luz do dia, onde a nossa vida condiz com a luz do dia, estamos caminhando na luz. Se quem anda nas trevas não sabe para onde vai, quem anda na luz sabe. Sabe para onde vai. Por isso dá a sua vida.
Por isso se levanta e busca ouvir. Por isso fala com Deus, ora, louva, dá glória a Deus, levanta as mãos. Isso te levou a ser batizado em nome do Senhor Jesus Cristo. O batismo em nome do Senhor Jesus Cristo.

nome do Senhor Jesus Cristo. O batismo em nome do Senhor Jesus Cristo. É a porta aberta para receber o dom do Espírito Santo. Então, se nossa vida condiz com a luz do dia, estamos caminhando em luz. É exatamente como você olha para fora e diz: eu vejo o sol. Ora, durante o dia, aquele, quando ele esteve lá entre os nativos, tinha um homem que estava cego de tanto adorar o sol. Ele olhava o sol durante todos os dias. E aquilo então lhe causou uma cegueira completa. Isso foi examinado pelos médicos antes do irmão Branham orar por ele. E quando o irmão Branham orou por ele, ele viu a luz, né? Ele havia perdido a luz. Então você, eu vejo o sol durante o dia. Você vê a sombra do sol. É um reflexo do sol. Não é o sol, ele próprio, mas prova que há um sol. Prova que há um sol. Prova que há um Deus. Prova que há um Espírito Santo. Que te mostra os abismos, que te mostra os perigos, que te mostra o que é certo, que te mostra o que é errado. Quando você viaja à noite, os faróis estão ligados. E tem luz baixa e luz alta. Ao cruzar veículo, baixa-se a luz. Mas assim que cruza, deve-se levantar a luz. Porque se houver algum empecilho lá na frente, a luz já clareia. Essa luz mostra para você. E agora, quando vejo como vocês sentados aí, usando leques, quer dizer que estava fazendo calor, falando, isso quer dizer que vocês estão vivendo. É vida, sentir calor, é porque você está vivendo. Mas é só uma sombra de vida. Porque qualquer coisa que tem de ser escuridão em si, que tem de ter escuridão em si, para formar sombra. Está vendo? Porque uma sombra tem de possuir um tanto de escuridão e um tanto de luz para formar sombra. E não pode ser completamente escuro. E não pode ser completamente luz. Se for escuro, é realmente escuro. Se for luz, não há sombra. Não há sombra de dúvida. Nada para formar sombra.

Você tem que andar na sombra do Todo Onipotente, a sombra do Onipotente, a sombra do Onipotente. Mas se está misturado com escuro e luz, forma sombra, então você está num lugar, numa posição sombria, sombrinha. Assim nós, na verdade, somos sombras de luz. Agora você está refletindo uma vida de algum lugar, vindo lá de cima. Se você é um cristão, isto sendo uma sombra, só prova que há uma vida onde não se morre, porque esta vida tem morte nela, esta vida terrena, está vendo? Mas é uma sombra, porque você é uma criatura viva e move com habilidades para ver, ver, pensar, mover-se e falar. E os cinco sentidos do corpo. Mas ainda assim você sabe, eles estão morrendo. Logo a retina entra em degeneração dos olhos, é a idade, vai perdendo as vitalidades do corpo terreno, audição, paladar, olfato, visão, mas ainda assim você sabe, eles estão morrendo, esses sentidos, e há tanto problema, e você ora e busca a Deus. Os problemas te impulsionam à oração, a buscar a Deus. Você sabe isto, só pode ser, é um reflexo, veja, de que há vida e morte misturadas, mas você está sempre à sombra do Todo Onipotente. O físico tem de morrer. Mas se você está refletindo por sua vida mortal à luz do céu, então você está refletindo a vida eterna. Você reflete vida eterna. Você reflete vida eterna. Por isso você ora, por isso você canta, por isso você louva. Aleluia! Então, quando morre, você só poderá ir a essa luz, porque é isso que você refletiu. Você refletiu essa luz, por isso você tem que ir nessa luz, através dessa luz. Se você é do mundo escuro, você reflete isso. Sua natureza reflete isso. E você não pode fazer, ir em nenhuma direção, exceto para a escuridão. E como nós ouvimos ontem, se escandaliza consigo mesmo. Está vendo? Se autodesacredita. Você tem que confiar em você. Confia. Confia na luz que está em você. Confia na sua revelação. Confia na sua oração. Confia que o seu louvor não é em vão. O nome de Jesus não é em vão.
falar o nome de Jesus na viagem, em todas as partes. Cortar os assuntos indevidos com o nome de Jesus. E é tão certo quanto o Espírito Santo reflete luz e vida, assim a morte reflete escuridão. Oh, veja aí a justificação da nossa fé em 1 Coríntios 15. Em 1 Tessalonicenses capítulo 4, a partir do verso 13. A sua fé é justificada. É a ressurreição de Jesus. Você crê? O irmão Branham disse, se você crê em Deus, você crê em sua gente. Você crê na sua gente. Você sabe que ele é humano, que ela é humana. Mas eu prefiro mil vezes um revelado errado do que um que não tem revelação certa. Aleluia. Porque ele vai consertar. Ele vai consertar. Deus trata com ele. Deus trata com você. Entra em espírito. Entra em oração. Entra em louvor. Vem para a oração com louvor. Com gratidão. Aleluia. A sombra do Onipotente descansará. Aquele que habita no esconderijo do Altíssimo, à sombra do Onipotente descansará. Vós sois luz do mundo. Aleluia. Oh Deus, graças a Deus. Glória a Jesus.

estão diante do Senhor. Jesus é bom.

tem misericórdia, Senhor. Ouça, Senhor. Ouça a oração desse povo. Esse povo está orando. A luz em todas as partes.

creia na sua oração. Fale a palavra. Não desanime de falar a palavra pelo seu filho, pela sua filha, pelo seu marido, pela sua esposa, pelo irmão conhecido.

às vezes fica cansada, cansado, chega até a desanimar, e os nossos

A fera não vem na luz. A fera não vem na luz. Aleluia. A fera não vem na luz. O diabo não vem na luz. Deixa ele. Irmão Branham disse: deixa o diabo pegar filhote desse de águia. Ele vai ter com Jesus.

Você diz: eu estou cansada, eu estou cansado. Ele disse: vinde a mim todos que estáis cansados e oprimidos.

a minha oração. Você agora crê. O Senhor respondeu a minha oração. Não importa a que tempo, a que hora, mas Ele respondeu a minha oração. O quanto vai demorar, não sei, mas Ele respondeu a minha oração.

0: Deus. Glória a Deus. Glória, glória, glória. Graças a Deus. Graças. Vós sois a luz do mundo. Vós sois a luz da sua casa. Você é a luz da sua casa. Você é a luz onde você vai. Aleluia. Glória a Jesus. Aleluia. Segue-se sempre a luz, porque o Senhor é a força da nossa vida. O Senhor nos livre dos males desta noite e nos guarde para a hora da sua aparição. Amém.
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Venha conhecer a mensagem do profeta de Deus para esta decadente geração, o Elias prometido na Bíblia Sagrada, Malaquias capítulo 4, versículo 5. Eis que vos envio o profeta Elias antes que venha o dia grande e terrível do Senhor. E Mateus 17, 11. Em verdade, Elias virá primeiro e restaurará todas as coisas.

Paz seja convosco. Essa paz que excede a todo entendimento. E assim cumprimentamos todas as igrejas, todo o povo de Deus. Nós temos um líder, esse é o Espírito Santo. E se você não foi batizado ainda, toda segunda-feira nós vamos ter palestra sobre batismo. Isso é, para quem vai ser batizado na sala dos evangelistas. Então nós vamos aproveitar essa reunião, que também os evangelistas passam a ter mais experiência sobre ministração de batismo, perguntas. Então, aí seria a ministração na segunda-feira e na quarta batizaria. Então, depois do culto de oração, tem essa reunião. Se alguém deseja, vamos, os que vão dar aviso aqui, toda segunda dá o aviso, depois do culto. Se alguém quer ser batizado, então vai para a sala de reunião para ministrar. E aí eles vão ministrar o batismo. E na quarta-feira, a pessoa é batizada, ou no domingo. Na quarta-feira, às vezes domingo não pode. Então vai ser domingo, todo domingo depois da escola, tem essa palestra com o monge Valdo, pastor Aparecido, e acompanhando assim os evangelistas que são interessados a aprender. Na minha fase de evangelista, eu não perdia nenhuma reunião, seja de batismo, de comissão. E claro, de comissão era convidado, já é uma coisa mais confidencial, tem que esperar ser convidado. Mas de batismo, como aprender a fazer o pão, como queimar depois, aonde joga a cinza, como lava os antecílios, são pequenas coisinhas que fazem uma grande diferença lá na frente. Então, toda reunião de oração nós vamos ter essa palestra para quem não foi batizado. Você desloca até a sala ali dos evangelistas, aqui do lado, meu lado direito, e quarta-feira você desce as águas. Ou, se você deseja, domingo de manhã, depois da escola. Mas é bom dois dias assim na semana, fica muito bom, porque vai trazer uma experiência na sala dos obreiros, né? Vai trazer uma experiência como batizar e assim por diante, uma ministração assim. E às vezes a pessoa não pode vir domingo também e assim por diante. Eu sei que tem pessoas que não têm fé nem para descer nas águas, né? Quanto mais para caminhar na vida cristã. Mas não é para quem quer, para quem corre, é para quem Deus chama. E se Ele te chamou para isso, obedecer é melhor do que sacrificar. Nós vamos ler a Bíblia, aos Hebreus 4, versículo 14 em diante.
Visto que temos um grande sumo sacerdote, Jesus, Filho de Deus, que penetrou nos céus, retenhamos firmemente a nossa confissão, porque não temos um sumo sacerdote que não possa compadecer-se das nossas fraquezas, porém um que, como nós, em tudo foi tentado, mas sem pecado. Cheguemos, pois, com confiança ao trono da graça, para que possamos alcançar misericórdia e achar graça, a fim de sermos ajudados em tempo oportuno. Porque todo sumo sacerdote, tomado dentre os homens, é constituído a favor dos homens, nas coisas concernentes a Deus, para que ofereça dons e sacrifícios pelos pecados, e possa compadecer-se eternamente dos ignorantes e errados, pois também ele mesmo está rodeado de fraqueza, e por esta causa deve ele, tanto pelo povo, como também por si mesmo, fazer oferta pelos pecados. E ninguém toma para si esta honra, senão o que é chamado por Deus como Arão. Senhor Jesus Cristo, nós entramos neste lugar com ousadia pelo sangue de Jesus Cristo, não por nós mesmos. Não sou digno nem de passar por essa porta, por esta rua, e nenhum de nós, quanto mais meditar, ouvir, falar, é o sangue de Jesus que nos dá essa condição. Tendo ousadia para entrar no santuário, pelo sangue de Jesus, de orar e falar com o Senhor, pedir, agradecer, louvar, tudo faz parte da razão do nosso viver. Vivifica mais esta porção que vamos receber nesta hora, com remissão dos nossos pecados, em nome do Senhor Jesus Cristo. Amém. Assentai-vos. Como estamos meditando, que fazes aqui? No parágrafo 100 em diante. O profeta mostrando sobre a doce e voz, doce palavra, aquela voz mansa e suave. No 99, mas a Escritura diz: eu restaurarei, diz o Senhor. Estamos esperando por algo. De toda gritaria, tempos, explosões e barulho suficiente para converter o mundo inteiro. Já tivemos o suficiente de gritaria e gritaria e seguimos em frente. Até o que foi feito? Não edificou a igreja. São denominações construídas, faz os homens saírem com ideias inflamadas e camisas empalhadas. Eu não gosto dessas coisas. Saia na plataforma e diga: oh, olhe para ele, ele é um príncipe, veja como ele está vestido. Apenas polido e tudo. Ele sabe como usar suas vogais e assim por diante. Não é isto que Deus escolhe. Um profeta pensou isso um dia. Ele iria ungir um servo. Ele disse: ele é o maior da família. Até um profeta enganou quando viu maior, ele vai ficar bem, mas Deus o recusou. Samuel, quando foi escolher um dos filhos de Jessé, viu mais vistoso, o maior, se vai. Deus recusou o que Samuel escolheu. Você não tem que ter príncipes. E assim por diante,
para ficar aí de pé como eu não sei o quê. Não são as roupas que você veste ou a eloquência com que você fala. É algo que está dentro de você, aquela voz de Deus. É isso que é. Há uma voz de Deus que fala dentro do coração. Quantos é acostumado a ouvir essa voz? Doce voz. Ele é o nosso líder. Essa voz acabou de falar no meu coração para dar essa oportunidade na segunda-feira. O profeta passou por outro e disse: não é ele. Deus o recusou. Passou por outro, disse: você não tem outro? Ele olhava aquilo lá é aquilo lá. Escolha do profeta. Deus diz: não, não é esse aí não. É aquele ali então. Não, não, também não. O que o profeta escolheu, Deus recusou todos eles. Às vezes você escolhe uma coisa, Deus fala: não, não é isso aí não. Nós não sabemos nem escolher, não sabemos pedir, não sabemos é de nada. Você não sabe é de nada. E nem eu e ninguém. Deus é que sabe. Por isso, nós, se um profeta escolheu errado, o irmão Branham diz que a igreja cheia do Espírito Santo foi escolher um para ficar no lugar de Judas, escolheu errado. Nunca escolheria Paulo, Saulo, mas Deus escolheu, foi Saulo. Nós não sabemos escolher, nós não sabemos é de nada. Tem que deixar Deus escolher através de nós. Às vezes a gente arrasou e pensa, vai ser tão bom, mas aquilo, Deus olha assim, e você não sabe o que vai ser ruim. Deixa eu escolher. Então, a forma de orar é render a Deus e deixar a escolha de Deus. Parece que não é boa para a gente, mas quando se caminha naquilo que Deus escolheu, você vai ver tanto que é bom. Tanto que é bom. Foi bom Deus ter escolhido Davi? Não foi bom? Até hoje, depois de quantos mil anos? 4 mil anos por aí? Há uma estrela lá, Israel chama, Estrela de Davi, que foi a escolha de Deus até hoje e vai ser até o fim. E o Senhor Jesus vai assentar no milênio como filho de Davi. Oh, que escolha, viu? Já pensou se Samuel tivesse escolhido o outro? Mas Deus escolheu Davi. A escolha de Deus é eterna. Entrega a ele e deixa. Na hora, você pode pensar, não vai ser bom, não. Não vai ser bom, mas que coisa. Logo esse raquítico aí. Mas que raquítico. Que hoje, até hoje, está na memória de Israel. Que escolha abençoada, viu? Disse: nós temos um pequeno, velho, ruivo, aqui atrás na encosta, pastoreando as ovelhas. Era Davi, e está lá hoje, lá, Estrela de Davi. Deus escolheu Davi. Não foi a escolha do profeta. Mas se um profeta não sabia escolher, quanto mais eu, meu Deus. Um dos maiores profetas da Bíblia foi Samuel, que era o filho de Ana, que orava no templo. Não sabia escolher, escolheu errado, e eu, e você, e nós. Deixa Deus escolher. Vamos deixar Deus escolher? Senhor, eu não sei nem orar, quanto mais escolher. Deixa eu me render a ti, e o Senhor fará o que deve ser feito.
Quando eles trouxeram aquele rapazinho ruivo e sardento ali, e seus ombros pequenos e curvados, imagina você ver aquele rapazinho sardento, curvado, os ombros encurvados, baixinho. Samuel, que apareceu, correu assim, reprovou, falou, meu Deus. E uma pele de carneiro enrolada em volta dele, Deus disse, é ele. Meu Deus, eu nunca escolheria uma coisa dessa. É ele. Oh, ele é o mesmo ontem, hoje e eternamente. É esse passo que você deve dar. É isso que você deve fazer. Quanto está disposto a entregar assim? Ah, vai contra a sua vontade, com toda certeza. Foi contra a vontade de Samuel. Vai contra a sua vontade. Porque nós somos humanos e escolhemos pela vista, pelos olhos. E às vezes um não escolhe pela vista nem pelos olhos, mas escolhe pelo raciocínio, que é o sentido do Espírito. Também está errado. Tem que ser aquela escolha de Deus lá dentro do coração. E às vezes não agrada o sentido do corpo nem do espírito, mas agrada Deus lá na sua alma. Oh, meu Deus, todas as suas grandes estátuas e camisas de pelúcia não combinava com Deus. Você pode ser D, PhD ou LLD duplo. Você pode ser bispo, papa ou o que quer que seja, mas é preciso Deus para fazer algo do nada. Mas você escolhe o nada, Deus pode fazer. Mas isso é nada. Deus pode fazer algo do nada. Pode ou não pode fazer algo do nada? Às vezes, olhou assim, reprovou. Davi era um nada, mas Deus pôde fazer algo com aquele nada. E ele pode fazer algo desse nada, contando que você possa ser o nada. Eu sou o nada. Deus é algo grande. Deus é grande. Diga, eu sou nada. Eu sou é nada. Oh, meu Deus. Deus é algo, contanto que você consiga sair do caminho. A coisa difícil é você sair de você. É difícil. Esse humano é difícil. Para vencer esse irmão, precisa de orar e render e consagrar. E Deus, tenha misericórdia, deixa eu sair. E ali ainda, fica ali ainda. Esse humano é terrível, viu? Para sair é duro. É duro ou não é difícil sair do eu? É um gigante grande para sair do eu e render a Deus mesmo. É difícil. Lá eles tinham os Jebuseu, os Eteu, mas não sei eu. Hoje esses aí, esses Eteu, Jebuseu, Filisteu, é tudo seu eu. Tudo aí em você, o filisteu está aí, o jebuseu está aí, o eu está aí, irmão. Ô, gigante! Mas Davi pode vencer esse gigante. Deus pode vencer esse eu. Mas tem que haver uma entrega mesmo, senão não vence. O eu é terrível, é terrível. Terrível.
esse eu, ele odeia, ele entra na frente. Mas quando a gente rendemos a Deus mesmo, fala: Senhor, rendemos, Deus entra em cena nesse eu, e ele passa a amar o mais amargo inimigo, e ser um cristão de verdade, Deus.

mas amar o inimigo e ser um cristão de verdade, Deus entra e opera maravilhas. Do nada ele faz maravilhas. Mas então Deus pode entrar. Senhor, não sou nada. Vamos orar assim. Senhor, não sou nada. Entra, Senhor Jesus. O irmão Branham disse na mensagem, a maior batalha jamais pelejada, quando você tem que vencer os seus cinco sentidos. Nem para comer, irmão, nós não sabemos. Você quer comer coisa que agrada o paladar. Fugido. Ninguém come hoje pela saúde, mas é para agradar o paladar. Sair do olfato, do tato, da audição, da visão. Do qual outro? Dos sentidos. Paladar, visão, fato, tato, audição. Aí depois, sair do eu. Aí vem outro, mais cinco gigantes. Consciência, arrazoamento, pensamentos, afetos, imaginações. Mais cinco. Aí você vai orar, vence esses cinco aqui, aí depois passa pelo mais cinco, e deixar sua alma mesmo na presença de Deus, ali, nada. Irmão Brandes disse, com toda a inteligência, você vai aproximando de Deus e rendendo a Deus, e rendendo ali, só fica Deus e sua alma dentro do seu coração. Do nada ele faz algo que Moisés lutou 40 anos, mas em 5 minutos, diante da sarça ardente, Deus resolveu tudo. Às vezes é 5 minutos, 40 anos lutando, nada pode fazer, mas 5 minutos naquela presença foi o suficiente. Oh, então Deus pode entrar, mas quando você está tão entupido, engomado, até que você tenha o maior e o melhor, você não tem nada que deveria ter. Esse é um coração humilde diante de Deus, e nós sabemos disso, irmãos, certamente, certo? Deixe o seu coração bem humilde diante de Deus, dizendo, Senhor, aqui está o nada. Faça como aquela história que Jim, que era aquele bêbado da cidade, e ia lá no templo, igreja aberta nos Estados Unidos, ia lá no templo e chegava dizendo, Senhor, aqui está o Jim. Aqui está o Jim, Senhor. Aqui está o cachaceiro, o pinguço, bêbado. Aqui está esse nada aqui. Você chega assim, aqui está o nada, Senhor. Aqui está o pequeno Davi, o encurvado, não escolhido pelos homens. Não escolhido nem pelo profeta, mas o Senhor me escolheu. O Senhor me escolheu para essa última era, para esses últimos dias, para essa última hora da história do mundo. O Senhor me escolheu. O Senhor me escolheu. E eu sou nada. Nada, nada, nada.

Todo dia. Que tal gin, senhor? Que tal gin? Ah, mas você vai chegando assim, como Moisés, 40 anos lutando, 5 minutos de da sarça ardente, mudou tudo. De repente, o pastor viu no jornal que o gente foi atropelado, estava no hospital internado, foi lá visitar. Ele diz: eu sou o pastor daquela igreja lá, que você chega lá e fala: aqui está o gin, senhor. Aqui está o gin. Aqui está o gin. Ele: pastor, sabe quem veio cá? Foi Jesus. Veio aqui e falou: gin, aqui está Jesus agora. Gin, aqui está Jesus aqui. Ou você vai chegando: senhor, aqui está o nada. Aqui está o Cleomar ninguém. Eu sempre falo o João, né? Mas é o João, a Maria, o seu nome. Aqui está o Cleomar Borges, o nada. Ninguém ia me escolher, nem profeta ia me escolher, mas o Senhor me escolheu. Davi não era a escolha de Samuel, era a escolha de Deus. Você não é a escolha dos homens, é a escolha de Deus. Então vem orar dizendo: aqui está o nada, aqui está a escolha de Deus, o Senhor que me escolheu para estar aqui nesse culto de oração. Aleluia! Ore, cante. Aqui está o nada, Senhor, aqui está o nada, aqui está o nada, Jesus. Aqui está o nada. A escolha foi do Senhor. O Senhor nos escolheu. Não foi nós mesmos, não foi os homens. Os homens nos reprovariam. Como Samuel nunca escolheria Davi, escolheria o melhor. Oh Deus, somos tão indignos. Nunca ninguém escolheria nós. Ia escolher as melhores pessoas, mas o Senhor nos escolheu. Nunca a igreja ia escolher Saulo de Tarso, escolheu foi Matias, mas a escolha do Senhor foi o Saulo, aquele homem reprovado. Deus, o Senhor me escolheu. O Senhor veio para salvar os pecadores, dos quais eu sou o principal, eu sou o pior, mas o Senhor nos escolheu. Por isso, Pai, eu sou nada, eu não tenho nada, eu não sei escolher, não sei pedir, não sei fazer nada. Mas eu rendo a Ti o meu coração, ó Pai. Eu rendo a minha alma ao Senhor.

e todos aqueles que não têm o sinal perecerá. Dar-nos novo nascimento, dar-nos o batismo do Espírito Santo, batismo do amor divino, para amar, para bendizer os que vos maldizem. Tem misericórdia daqueles que maldizem, Pai. Eles

Deus maldizendo, falando, é uma folhinha tenra, mas sofrendo as condições da sequidão do deserto, que possamos viver na tua presença.

0: Esperando no Senhor. Então, dar glórias a Deus. Nós estamos esperando a hora do rapto, Senhor, a hora da ressurreição dos mortos, a transformação. Nós estamos esperando no Senhor em tudo, ó Deus. Nós te esperamos. Cada um está te esperando, esperando por ti. O Senhor é o nosso socorro, o Senhor é a nossa vida, o Senhor é tudo para nós. Glórias ao Senhor, aleluia. Dar glórias a Ele, aleluia. Louve o nome de Jesus. Em nome do Senhor Jesus Cristo, cada pedido de oração, cada oração, cada clamor, que suba ao trono da graça, que esteja lá na oração do santo, cada um que clamou, ó Pai, que seja atendido, em nome do Senhor Jesus Cristo. O Senhor é a força da nossa vida, o Senhor nos livra dos males desta noite, e nos guarde para a hora da sua aparição. Amém.
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15 horas e 59 minutos.

William Marion Brana. Este é o profeta do fim. É o anjo da sétima e última era da igreja. E a sua mensagem é a revelação que faz manifestos os segredos de Deus, conforme afirmam as Escrituras. Apocalipse capítulo 10, versículo 7. Mas nos dias da voz do sétimo anjo, quando tocar a sua trombeta, se cumprirá o segredo de Deus, como anunciou aos profetas, seus servos.

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William Marion Brana. Este é o profeta do fim. É o anjo da sétima e última era da igreja. E a sua mensagem é a revelação que faz manifestos os segredos de Deus, conforme afirmam as Escrituras. Apocalipse capítulo 10, versículo 7. Mas nos dias da voz do sétimo anjo, quando tocar a sua trombeta, se cumprirá o segredo de Deus, como anunciou aos profetas, seus servos.

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Mas todos nós, com cara descoberta, refletindo como um espelho a glória do Senhor, somos transformados de glória em glória, na mesma imagem, como pelo Espírito do Senhor.